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9: Você sabe o que realmente aumenta o retorno de uma campanha de marketing? Não é só investir mais, é investir melhor. Hoje, a tecnologia permite direcionar anúncios para públicos muito mais específicos, considerando localização, interesses e comportamento de consumo. Na prática, sua campanha deixa de aparecer para quem não tem interesse no seu produto e passa a alcançar pessoas com mais chances de se tornarem clientes. Mas não basta alcançar a pessoa certa. O contexto em que a sua marca aparece também faz toda a diferença. No NSC Total, por exemplo, essa segmentação acontece em um ambiente de conteúdo confiável e altamente engajado, ajudando as marcas a tornar suas campanhas ainda mais eficientes. 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
5: Você tem um negócio que depende exclusivamente da alta temporada? Esse é um desafio para muitas empresas, principalmente no turismo. Mas a sazonalidade não precisa ser uma sentença para o seu negócio. As empresas que conseguem manter bons resultados ao longo do ano criam motivos para o cliente comprar, visitar ou voltar, mesmo fora dos períodos de maior demanda. Isso pode acontecer por meio de promoções, eventos, novos produtos e uma comunicação constante com o público. No fim das contas, marketing não serve apenas para vender mais quando o mercado está aquecido. Ele também ajuda a manter o seu negócio relevante quando a demanda diminui. Descubra outras estratégias para fazer a sua empresa crescer o ano inteiro. Acesse negócio...

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0: Oh yeah! Senhoras e senhores, muito bom dia, bom dia, bom dia! A partir de agora temos mais um cafezão com informação, descontração, com música e, claro, com a sua participação na programação da Atlântida nesta manhã de segunda-feira, 10 de agosto de 2026. Senhoras e senhores, cá estamos nós nesta segundona pós fim de semana com Corrida Verde aqui em Joinville. Cara, que maneiro que foi a Corrida Verde, prova aqui da NSC, do NSC Esporte, junto com a ON Esportes, ontem pela manhã, ali no Mercado Público. Foi demais. Obrigado a você que esteve conosco, que correu conosco, que brincou lá conosco. Foi super especial passar aí o comecinho do Dia dos Pais junto à galera correndo com a Corrida Verde aqui em Joinville. Foi legal demais. Muito prazer. Eu me chamo Gerson Júnior e a partir de agora a gente traz aqui o cafezão pra você. O cafezão de segunda-feira tem tema livre, ou seja, não é nacional, não é só internacional, ou mais rápidas, mais lentinhas, mais agitadas, mas enfim, é o que rolar, cara. A vibe do programa é feita na hora aqui, construída a várias mãos pela audiência aqui da Atlântida, tá bom? 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Muito bem, toda essa galera assinando aqui a programação da Atlântida e o nosso cafezão. Primeiras mensagens já de hoje por aqui. Ale de Piracite, tudo bem, Ale? Bom dia pra você. Toca aí Tiny Dancer do Elton John pra começar suave. Ale de Piracite, valeu, Ale. Obrigado pela mensagem aqui, Cedão, pelo carinho da audiência. Quem mais tá com a gente aqui, ó? Bom dia pro Carlos Hoffman. Tudo bem, Carlos? Tá com a gente.
1: Bom dia, Gersinho. Bom dia. Prazer te ver na corrida, na Night Run.
0: Pô, legal, irmão.
1: Passei a chegada ali, tá morrendo. Daqui a pouco eu ouço alguém imitando Zacarias. Eu falei, não é possível que deve ser o Gersinho. Show de bola, meu querido. E parabéns pra Adri também, né? Que ontem ela fez uma baita numa prova, né?
0: Foi.
1: Muito massa, muito massa. A trilha sonora deixa por conta de vocês aí. Valeu, pessoal do cafezão.
0: Valeu, garoto. Um abraço, Carlos. Aliás, estive em duas provas esse fim de semana, né? A Night Run no sabadão. E foi espetacular também ali na Rua do Lazer, a Rua da Câmara de Vereadores. Encontrei o Carlos Hoffman lá, encontrei uma audiência muito bacana lá na Night Run também. E ontem pela manhã, Corrida Verde, corrida em qual a nossa querida Adri Teloy, a gente vai falar sobre isso às 11 da manhã, a Adri ganhou seu primeiro troféu em provas, né? O primeiro troféu, que legal, ganhou por categorias e parabéns pra Adri, foi especial demais lá a Corrida Verde com o pódio da Adri também. Quem tá com a gente aqui, meu querido irmão, vamos ver aqui, produção, o Rodrigo, alô Rodrigo, tudo bem, meu querido, um abraço a você, mandou mensagem já cedão, porque o filhote está completando um aniversário, é isso, Rodrigo, ele mandou aqui, ó. Se possível, manda felicitações aí pro Enzo. Ele faz 17 anos, cara. Olha que maneiro. O Enzo Dogliopiatti. É assim que fala, Dogliopiatti. Completando 17 anos hoje, dia 10 de agosto. Te amamos muito, bonitão. Felicitação aí dos seus pais, o Rodrigo, a Simone Sumik. Se possível, toca aí um Eminem, a sua escolha. Valeu, Rodrigo. Um abraço a você, meu querido irmão. E parabéns pro filhão, cara. Deus abençoe. Muita saúde. Saúde, muitas felicidades e um novo ciclo super especial pro Enzo, cara. Que maneiro. Parabéns, papai, mamãe aí, Rodrigo, a Simone. E felicidades pro filhote aí, 17 aninhos, cara. Que maneiro. Tá registrado aqui no cafezão. Parabéns pro Enzo Dogliopiatti. O Adilson tá com a gente também.
2: Bom dia, Jessinho. Tudo
0: e
2: bem?
0: E aí, garoto, tudo bem?
2: Iniciando mais uma semana. Pra ficar legal, começar bem a semana. Toca pra nós, banda Lasgow.
0: What? Something.
2: Valeu, galera. Muito ótima bom. Semana a todos.
0: Valeu, grande abraço pra você. Bom dia pro Fábio Rodrigo também. Fim de semana top demais. Família reunida no majestoso Cozinha e Eventos, ali no Costa e Silva. Atendimento top. Rapaz, que delícias preparadas lá por todos. Todos aprovaram. Vamos voltar mais vezes. É um almoço de dia dos pais ali no majestoso. Gersinho, manda um Fears of the Dark ou um Chumbawamba pra começar a semana bem. Vai pro Zé Colmeia, que não pode estar, né? Não pode estar com a gente lá no domingo, pro Bob Esponja e pro Alessandro. Valeu, queridão. Chega de papo!
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0: 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Bora lá que já tá no ar e começamos com a sugestão da Ali, ó. Elton John aqui na Atlântida.

0: Lagoon, a cidade aqui na programação da Atlântida, 7 horas e 22 minutos. Quem tá com a gente também é o Leonardo. Estamos aqui a caminho da escola, curtindo o cafezão. Manda um abraço para os meus filhos, Elis, Alice, Manuel e Lucas, que estão ouvindo aqui a melhor. Valeu, Leonardo. Grande abraço para você, queridão. Quem mais? Um bom dia aqui do Mato Grosso, mas já fomos para o Acre e Manaus, e agora voltando para nossa Chuville, sempre escutando o cafezão, tá com a do Bob Marley aí, qualquer uma tá ótimo. Boa, Dadai tá aqui, um abraço, obrigado pelo carinho da audiência e a sintonia aqui no nosso cafezão. Chique tá com a gente, alô Chique, bom dia para você, queridão, vamos ouvir aqui, ó.
1: Bom dia, cafezeiros de plantão.
0: Tudo bom, Chique?
1: Meu aniversário.
0: Boa. Ouvi que é fim de, é aniversário, né? Parabéns, Chique. Felicidades aí, Deus abençoe, tá? Grande abraço, muito obrigado pela sintonia aqui no nosso cafezão. Quem mais? Romildo, Dom Romildo Gonçalves, tá com a gente? Bom dia, querido.
2: Bom dia, Gersinho.
0: E aí, garoto?
2: Exato.
0: Tudo bem?
2: Cara, ontem a corrida foi sensacional, né?
0: Foi boa, né?
2: Demais estar presente ontem na Corrida Verde.
0: Pô, legal, irmão.
2: Toca aí pra nós um Alan Jackson, cara.
0: Boa.
2: Beleza? Ótimo dia, ótima semana a todos aí.
0: Valeu, Dom Romildo Gonçalves. Um abraço a você, queridão. Ótimo dia. Renan Carioca.
3: Bom dia, Jessinho. Segundou, todo mundo fica pra baixo, né, não? Forte abraço aí pra geral aqui, que tá falando Renan Carioca. Poxa, boa. E hoje, por que não pedir também, né, um Holy Diver do Dio, né, cara, já que o tema é livre? Pô, se tiver aí, cara, manda pra nós aí, cara, que é pra eletrizar logo, né, maluco? Pra chegar assim, na segunda-feira aí, pra gente já ficar no esquema, né?
0: Chegar com os dois.
3: Valeu, cara, abração aí.
0: Valeu, meu irmão. Grande abraço, Renan Carioca. José Lino, hoje é segunda-feira, pra começar a rotina de novo, cara. Eu quero que você coloque aí a música Wynonna Big Brown, Beaver, do Primus, ok? Beleza, José, não tenho no sistema aqui, vou ficar devendo, mas tá valendo aqui o pedido, tá, meu irmão? Gilberto, bom dia!
4: Olá, Gersinho, bom dia!
0: E aí, garoto? Gilberto
4: Rio Floresta, e a Tereza, que tem a vovó maratonista.
0: Pois então! Foi
4: domingo aí a Corrida Verde.
0: Já conheço a vovó, cara!
4: Que correu a corrida, né? O pessoal da Atlântida lá.
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0: Um Queen, tá bom, Tereza. Que legal, cara. Cheguei ontem lá na Corrida Verde. A Danuzi, né? Chegou. Ah, eu sou a vovó da Tereza, que manda áudio no cafezão. Ah, cara, que legal, que maneiro. Um abraço na família toda aí, viu, Gilberto, Tereza? Que maneiro, cara. Vamos lá curtir esse Queen aqui, ó. Presente pra Tereza, pra toda a galera que curte música boa aqui na Atlântida. 7h25.

0: aqui na Atlântida. Ouvimos também o Queen Radio Gaga. 7 horas e 32 minutos. Bom dia pro Júlio Peixer. Alô, meu irmão, banda Rock Waves, com a gente também aqui na trilha sonora do Cafezão. Estivemos juntos no sabadão lá na Night Run Joinville. Júlio, a banda Rock Waves, cara, sempre um prazer estar com esses amigos de Rock Waves, viu, meu irmão? Especial demais aí o show da Rock Waves, mesmo debaixo de tanta chuva aí que deu no sabadão. Galera da Night Run fez aí a participação junto com a trilha sonora da banda Rock Waves no palco aí da Night Run Joinville. Um abraço, meu irmão. João Luiz tá com a gente, pediu aqui um Charlie Brown pra gente, a tua escolha. Valeu, grande abraço. O Charlie Brown pra gente aqui, o João Luiz. Quem mais? Marcelo, bom dia pra você, Marcelo. Manda um abraço pra galera que foi no chá de pádel. Agradece aí a Joinville Pádel. Cousane, que alugou o espaço pra nós. E principalmente o Wellington, que vai ser papai pela primeira vez e fez esse belíssimo evento. Marcelo Timpanari, dos Pinheiros. Valeu, Marcelo. Ana Mafra, tudo bem, Aninha? Tá com a gente, Ana da Tigre. Uma boa semana pra nós. Manda beijos pro meu filho Enzo, que está aqui no carro ouvindo a rádio comigo. Ô, oh, Ana, que legal. Beijo pro Enzo, pra toda a família. Fim de semana estaremos na Corrida da Ser Tigre, 85 anos. E vai ser, com certeza, mais uma grande prova, um grande evento. Corrida da Ser Tigre aí, 85 anos, que acontece nesse próximo domingo, dia 16 de agosto. Abraço a você, Misael, toda a galera aí da Tigre, da Ser Tigre, viu, Aninha? Priscila, tá na Lagoa Vermelha, Rio Grande do Sul. Toca Reação em Cadeia pra aquecer um pouquinho. Tá fresquinho aqui em Lagoa Vermelha, Gercinho. 6 graus lá em Lagoa Vermelha, né? Céu encoberto, ela mandou até o print aqui da previsão do tempo. Um abraço, Pri. Obrigado pelo carinho da audiência aqui no nosso cafezão na Atlântida Joinville. Cristiane tá com a gente. Alô, Cris.
1: Oi, gente. Oi. Tudo bem?
0: Tudo bem.
1: Consegue mandar o Bolívar de Imagem Records pra gente?
0: Boa. Valeu, a gente que agradece. Guima Assador, bom dia, meu irmão. Ele mandou aqui, ó, bom dia, Gercinho. Passando pra desejar uma ótima semana a todos. Parabéns aí a todos os papais. Se der, toca um som pra nós. Google Dolls, Aires. Valeu, um abraço do Guima Assador. Um abraço pra você também, Guima. Bom dia por aí, meu irmão. Vamos lá pro show do intervalo e eu volto trazendo mais. Olha a hora, Gercinho. 7 horas e 35 minutos. 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A gente volta trazendo mais.
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10: Outro dia eu estava tendo uma prosa com um brother e chegamos à seguinte conclusão. Alguém havia dito que viver em Florianópolis era barato. Eu comecei a rir, pois moro em Floripa e sei que não é uma cidade necessariamente barata. Mas meu amigo me colocou uma visão diferente disso. Ele disse: você sabe quanto custa para visitar um lugar parecido com Floripa ou Santa Catarina no mundo? Me veio na cabeça Hawaii, Indonésia, Austrália, França e todos os lugares que conheço que são parecidos com aqui. Ele tinha razão. Floripa era realmente um dos mais baratos para se viver e garante um conjunto de características excepcionais para a qualidade de vida. Temos que valorizar e preservar, não é, galera?
0: Senhoras e senhores, 7 horas e 39 minutos. É a trilha sonora do nosso cafezão nessa manhã de segunda-feira, 10 de agosto. 10 de agosto. Mais recados aqui na Atlântida. Bom dia pro Xandão Martelinho. Alô, Xandão. Uma ótima semana pra nós, meu brother. Manda um abraço pro meu amigo Martelinho argentino, Ezequiel. Vai trabalhar comigo essa semana. Valeu, Xandão. Abraço a você, pro Ezequiel. Alô, Argentina. Um abraço, Ezequiel. Obrigado pelo carinho da audiência aqui na Atlântida, Xandão. E a gente segue com mais os recados por aqui. Quem tá com a gente? China Linhares, bom dia pra você. Toca um rock aí. Jean, bom dia, Jean.
11: Bom dia, Jacinho.
0: Tudo tchau, certo, Jean, garoto?
11: Bom dia.
0: E aí, meu irmão?
11: Abençoada segunda-feira pra todos nós, meu querido. Uma ótima semana. Toca aí um Black Sabbath pra gente aí.
0: Boa. Valeu,
11: pra começar segunda-feira top de linha.
0: Valeu.
11: Um abraço, de bom. Um
0: abraço, meu irmão. Jaca, bom dia pra você, Jaca. Tá com a gente também.
12: Bom dia, Jacinho. Bom dia, cafezão. Vamos,
0: tudo bem?
12: Vamos, segundou, meu querido.
0: E aí, garoto?
12: Ei, aviso de trânsito aí. Acidente na rodovia 280 aqui, entre a saída do Itinga e o viaduto ali que vai pra Guaramirim, Jaraguá. E a fila tá grande já. Quem puder evitar, agora é a hora. Valeu, meu querido.
0: Valeu.
12: Um abraço.
0: Na verdade, esse recado já foi ali próximo às 7 da manhã, né? Então deve estar diferente ali, não sei, dependendo do acidente, né? Pode ser que já removeram ali, né, os envolvidos tal. E então se alguém puder atualizar ali na 280, dá um toque pra gente, tá? O William, bom dia pra você, queridão.
13: Bom dia, Jercinho, meu querido.
0: Tudo
13: segunda-feira,
0: bem?
13: Um fim de semana que foi abençoado. E uma semana que vai ser abençoada e produtiva a todos nós.
0: Amém, isso aí.
13: Se Deus quiser. Cara, na segunda, para começar no alto astral, se puder trocar pra gente um Don't Stop Believing, do Journey. Beleza, meu querido? Uma boa semana para você e todos os ouvintes do Cafezão. Aquele abraço. Valeu.
0: Valeu, um abraço pra você também, William! A Vanina tá com a gente! Bom dia a todos, um ótimo semestre na UFSC, com as aulas começando hoje. Beijão da prof. Vanina! Valeu, Vanina! Grande abraço, obrigado pela sintonia, pelo carinho da audiência. Matheus, segunda-feira, uma ótima segunda pra nós, meu irmão. Consegue tocar aí um Three Doors Down, Here Without You? Um abraço! Valeu, cara, pô, espetacular aqui, Three Doors Down. Deixa eu pegar esse som pra gente rolar aqui esse Here Without You, tá bom? E a gente assim começa então mais um bloquinho aqui, ó.
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0: The Police aqui na programação da Atlântida. Roxanne, muito bom. E assim fechamos mais um bloco aqui do nosso cafezão nesta manhã de segunda-feira. Hoje, 10 de agosto, com The Police, Roxanne. É a trilha sonora na rádio das nossas vidas. Com a sua participação aqui pelo 992496532. Manda aí a sua mensagem. Eu volto já trazendo também a trilha do dia. Sempre contando historinha aqui de uma música bacana, de um cantor, de uma banda. Então fica ligado que a gente já volta trazendo a trilha do dia aqui na Atlântida. 8:03, uma ótima segunda-feira pra você. A gente faz o show do intervalo rapidão e eu volto trazendo mais aqui do Cafezão na Atlântida. Olha a hora, Gersinho! Olha a hora! 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
4: Atlântida. É a melhor vibe do FM, senhoras e senhores, dando sequência no nosso cafezão. 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Muito bem. 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Grande abraço, queridos amigos de Altenburg. Vou liberar um presente da Altenburg, pode ser? 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Tá dado o recado. Júnior de São Chico, bom dia para você, meu irmão, e a galera da Du Correia, que correu a Corrida Verde com a gente. Um abraço a você. 12 atletas vieram da Du Correia, hein? Espetacular, cara, um show de determinação, dedicação e superação. Aqui palavras do Du, que legal, Júnior. Abraço a você, meu irmão. Obrigado pelo carinho da audiência aí no nosso cafezão. Éder Jardim, bom dia pra você. Tinha pedido aqui Song to Blur. Manda pra minha esposa Kelly e as nossas Marias e também pra galera da Roga. Valeu, Éder Jardim. Abraço a você, meu querido. Obrigado pela sintonia aqui na nossa Atlântida. Bom dia pra Meriane também. Tá com Barão Vermelho. Aquela moinho de vento. Um abraço gigante pra você. Valeu, Meriane. Leandro Torres, bom dia. Pediu Purple Rain do Prince. Abração a toda a turma do Cafezão. Do Davi e Leandro do Costa e Silva. Valeu, querido. Quem mais tá com a gente por aqui? Vamos ouvir aqui o áudio.
5: Bom dia, Jairzinho. Beleza, meu querido? Aqui
4: beleza.
5: Fala, é o Alan do Jardim Paraíso.
4: E aí, Alan?
5: Cara!
4: Oi!
5: Toca pra nós o ACDC aí, pra nós.
4: O ACDC? É,
5: porque todo mundo no sextou, mas hoje segundou.
4: É isso aí.
5: Aquele clima lá pra cima também, é mais uma semana.
4: Boa!
5: Deus me dá aí pra levantar e bora pra cima.
4: Isso aí, garoto.
5: Manda pro Jaca pra ele daqui a pouco nós tomar um cafezinho lá, que faz tempo que eu não tomo café com esse lazarento. Beleza?
4: Beleza.
5: Bom dia, uma semana abençoada a todos aí.
4: Valeu.
5: Do cafezão.
4: Tá dado o recado. Grande abraço, Alan. Bom dia pro Julinho e São Chico. Bom dia pro Kleber. Em especial a todos os papais e anjos. Toca aí um Green Day. Valeu, Kleber. Um abraço a você e a família aí, meu irmão. Franco de São Chico, Trinta Pali com a gente, o Rodrigo Tigrão, bom dia pra você, William também com a gente, tinha falado aqui do acidente na 280, segue, né, lá o trânsito bastante parado lá, completamente parado lá, Valeu, obrigado, tá? O Aldo tá com a gente.
3: Bom dia, Gersinha. Bom dia, galera. Ótima semana a todos.
4: Bom dia.
3: Chegando em Joinville, de Aracoa City. É, pode ser Charlie Brown Jr., dias de lutas, dias de glória.
4: Boa!
3: Ótima semana a todos, abração, Gersinho.
4: Valeu, garoto, grande abraço por aí também. Vamos lá pra nossa trilha do dia, né, produção? A trilha do dia é uma música do Foo Fighters, Best of You, lançada lá em 2005 no álbum In Your Honor. Quase ficou de fora desse disco, porque a banda não gostou muito da primeira gravação. Mas aí o produtor insistiu que o hit entraria sim no álbum. A letra nasceu após o Dave Grohl participar da campanha presidencial de John Kerry, inspirando-se na sensação de se libertar de amarras e situações opressivas. Né? O Dave Grohl afirmou que a ideia veio da frustração de se envolver com a política e se sentir limitado por pressões externas. Essa versão inicial não agradou aos integrantes, mas o produtor curtiu, né? O produtor interveio

0: Um hino obrigatório de coral nos shows do Foo Fighters ao vivo. Essa faixa foi indicada, inclusive, ao Grammy de melhor canção de rock. Tá aí a nossa trilha do dia.
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0: 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Trilha do Dia com Foo Fighters aqui na Atlântida.

0: É a trilha sonora da sua manhã de segunda-feira com Creedence Clearwater Revival. 8 horas e 33 minutos. Tá aí a trilha sonora do Creedence com o Fortnite Son. Que mais nós ouvimos por aqui? Sirens do Pearl Jam, Sutilmente Skunk, Charlie Brown, Dias de Luta, Dias de Glória. E Best of You, a nossa trilha do dia com Foo Fighters. Bacana, galera concorrendo aqui ao Travesseiro Levitari. Bom dia pra todo mundo que tá mandando a sua mensagem aqui concorrendo ao Travesseiro, tá? Bom dia pra Mayara Amin. Toca YouTube, manda um beijo pro Michael e pra Liz. Boa segunda. Valeu, Mayara. Obrigado pelo carinho da atenção e da audiência. Charles, Xalão, tudo bem? Acidente embaixo do viaduto, ele tinha mandado aqui, ó. Na saída da 101, sentido da Schultz. É, quem vem do Vila Nova tá tudo parado ali, tá? Ótima semana pra todos nós. Toca um Toto. Valeu! Mandou recado por aqui. Ana, tudo bem, Ana? Tá poética, ela falou aqui. Ela falou assim, ó, que toda M desse fim de semana sirva de adubo, que essa chuvinha venha regar a plantinha da felicidade que eu plantei. E que essa semana ela cresça, floresça e frutifique. Tô poética. Valeu, Ana! Grande abraço, Deus abençoe aí a semana, tá? Vamos lá, produção. 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Muito bem. Bora lá. Agora 8h35. Olha a hora, Gersinha. A gente volta com o cafezão duplo por aqui. Olha a hora. 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
2: Os videogames ajudaram a popularizar bandas de rock. Muito antes das plataformas de streaming dominarem o consumo de música, milhões de pessoas conheceram bandas de rock por meio dos videogames. Nas décadas de 1990 e 2000, as trilhas sonoras dos jogos viraram uma vitrine para artistas consagrados e bandas em ascensão. Para muita gente, a primeira vez ouvindo uma música do The Killers foi durante uma corrida, uma missão ou tentando acertar as notas em uma guitarra de plástico. Assim, milhões de jogadores conheceram ou redescobriram bandas de rock como Black Sabbath, Foo Fighters, The Rolling Stones e Iron Maiden. O sucesso foi tão grande que algumas bandas até ganharam jogos próprios, apresentando suas histórias para uma nova geração de fãs. 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
0: É a trilha sonora na rádio das nossas vidas. 8 horas e 39 minutos. Uma ótima manhã para você ligado aqui na Atlântida. Bom dia pro Elissandro, que está aí trazendo também a sua participação para concorrer ao travesseiro Altenburg. Bom dia, Fabiola. Tudo bem, Fabiola? Bom dia para você. Mandou aqui, ó, segundou da melhor forma, volta às aulas das crianças, volta ao treino nosso de cada dia, volta à rotina maravilhosa, manda esse travesseiro pra cá, tá? E toca uma do Titãs, qualquer uma, beijão, uma semana abençoada a todos, valeu, tá concorrendo aqui ao travesseiro Levitari. Quem mais? Dani Carpim. Meus travesseiros estão ruins. O China Linhares curtiu aqui o Creedence. Peterson Ramos.
16: Bom dia, Jarcinho. Bom dia a todos os ouvintes do Cafezão. Uma ótima segunda-feira a todos aí. Beleza?
0: Beleza.
16: Manda aquele abração especial a toda a galera do Amigos e Antigos, né? E um abração pra dona Zenaide aí do bar da Zenaide lá de Blumenau, lá. Parceira do Sargento Jux. Que é parceirão aí da Atlântida.
0: Valeu!
16: Valeu, um abraço, valeu. Senhor, tudo de bom?
0: Abraço, queridão, tudo de bom por aí. Quem mais tá com a gente aqui na trilha sonora desta manhã de segunda-feira? Bom dia pra Luana, tudo bem, Luana? Bom dia. Oi, Gerson, bom dia. Dara Alexandra tá concorrendo aqui também ao travesseiro Levitari. Marcelo, bom dia, Marcelo. Ótima segunda pra todos, mandou ele aqui, tá concorrendo também. Josiane concorrendo ao travesseiro. Agora a gente vai para o nosso cafezão duplo. A Júlia, tudo bem, Júlia? Concorrendo aqui ao travesseiro Levitari. Bom dia para você. Oi, meu brode, também quero esse travesseiro. Tô precisando, mandou aqui a Júlia. Valeu, Júlia. Tá concorrendo aqui ao travesseiro, tá? 8h41, nosso cafezão duplo chega para Auto Center Pirabeiraba, o Auto Center mais completo da cidade. 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Muito bem, trazendo aqui duas de um artista que você curte, que você gosta. E hoje as duas do nosso duplo são de Green Day, começando com essa aqui, ó, Wake Me Up When September Ends.
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2: Peraí, não é essa não, peraí, produção, faltou aqui a segunda, não entrou, não sei porquê, aqui é a segunda do nosso duplo aqui, que é Warning do Green Day, senhoras e senhores, vamos corrigir aqui a parada aqui, ó, essa é a segunda do nosso duplo.

0: É a trilha sonora na Atlântida Joinville, a melhor vibe do FM, senhoras e senhores, com essa sonzeira de Cake, Short Skirt Long Jacket. Antes, Anna Song do Silverchair, também é uma pedrada, né, cara, esse som aqui do Silverchair. My Favorite Game, Cardigans, e aí o nosso duplo com o Green Day, Wake Me Up When September Ends, e Warning. 9:01. Muito bem, esse é o nosso cafezão aqui na manhã de segunda-feira. Bom dia pro André Takamori. É, esses dias duplo de Blink, hoje de Green Day. Aí sim, bora nessa segunda fria, mandou aqui, ó. Tamo aqui treinando, tentando esquentar. Valeu, queridão. Mas, ó, já venceu quem não saiu pra treinar, né? Tá aí, garoto. Um abraço, boa semana. Marcelo, bom dia pra você. Tá concorrendo aqui ao Travesseiro Altenburg. Josi também, do Santo Antônio. A gente tá sorteando esse travesseiro Levitari, presente aqui da Altenburg Joinville. Quem mais? Bom dia pra Denise!
1: Bom dia, Gercinho! Bom dia, cafezeiro!
0: Bom dia!
1: Hoje mais tarde, porque sim, estou de férias, indo pra Joinville,
0: boa!
1: Né, resolver as cozeradas, porém na melhor companhia. Beijo, Denise, seu Chico!
0: Valeu, Denise! Bom dia pro Fabinho! Alô, Fábio, Zoobotânico! Obrigado pelo carinho da audiência aqui no nosso cafezão também. É, quem mais? Acho que é isso, né, produção? Toda a galera que mandou mensagens pra gente no 992-496532. Entregamos aqui todos os recados também dos nossos parceiros, patrocinadores, apoiadores. E a gente faz agora a previsão do tempo aqui. Não tinha dado tempo aqui do Douglas enviar pra gente, mas eu quero entregar ainda a previsão do tempo pra audiência aqui do cafezão. Agora 9:02. Bora lá, ó, com a previsão aqui, ó.
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0: Bora, Dodô! Como é que fica aí o comecinho de semana aqui na previsão do tempo?
3: A audiência do cafezão, bom dia e uma baita semana. Semana que começa com um tempo instável e friozinho. Hoje é o seguinte, quanto mais perto do Paraná, maiores são as chances de chuva, maior a nebulosidade, mas assim, é uma chuvinha ioiô, que vai e volta ao longo do dia, sem risco de ocorrências. Mas é isso, áreas do extremo oeste, oeste, meio oeste, planalto norte e norte, que ficam muito perto do Paraná, tem um dia de tempo totalmente instável. O Vale do Itajaí, o litoral norte, a região da capital, tem um pouquinho de tudo. Algumas tímidas aberturas de sol, maior nebulosidade também, e chuva, mas uma condição menor. Condição que é ainda menor para áreas próximas do Rio Grande do Sul. É bem essa divisão nos céus do estado. Quanto mais perto da vizinhança gaúcha, menos instabilidade. Então a Serra e a região de Criciúma têm muitas nuvens, mas algumas aberturas de sol, no geral tempo mais seco. Além do guarda-chuva, leva, espero que você tenha levado, se você já está levando o cafezão de carona aí no seu carro, é um casaco, um moletom, um suéter, porque é uma semana que também começa gelada. Estamos tendo temperaturas bem baixas agora de manhã, tá friozinho, e durante a tarde também segue friozinho. A sensação térmica de muito frio vai nos acompanhar a segunda-feira inteira, porque não há amplitude térmica. Agora de manhã as mínimas estão muito próximas das máximas, previstas ali perto do meio-dia, comecinho da tarde. É oeste, meio-oeste, extremo-oeste, com os termômetros não passando dos 16 graus. Litoral e regiões vizinhas, como o sul e o norte, e também o vale, com 12 a 16 graus também. Na serra, gente, a máxima hoje é de 9, 10 graus. Então é bastante frio. Um recado muito importante para hoje, para os nossos navegantes que estão nos ouvindo, né? Quem pratica algum esporte náutico, surfistas, pescadores, vai até quarta condição de mar agitado. Ondas de 2 a 3 metros de altura, principalmente entre Floripa e Laguna, em alto mar, ondas de até 3,5 metros, portanto, não se recomenda a navegação de barcos pequenos e de médio porte. A previsão para amanhã é de mais instabilidade. Amanhã, céu fechado, tempinho instável, chuva a qualquer hora, para todo mundo, o dia todo. A chuva também não apresenta risco de ocorrências, mas ela molha, é um dia para não esquecer o guarda-chuva em casa. Amanhã, mínimas abaixo dos 10 graus em grande parte do estado e máximas não passando dos 20, então é mais um dia de frio. A tendência é que a partir de quarta, a gente tenha temperaturas mais confortáveis, mais amenas durante as tardes, mas a instabilidade continua. E o tempo só deve melhorar um pouco lá na sexta-feira. Então é uma semana para não fazer serviços externos, tá bom? Eram esses avisos. Espero ter ajudado. Partiu café. Até amanhã.
0: Valeu, queridão. Até amanhã, literalmente, que amanhã às 7 a gente tá de volta aqui com o nosso cafezão. E eu volto já trazendo hits aqui na melhor vibe do FM. Segura!
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0: Bora com o Hits aqui na Atlântida até as 10. New Religion com Bebe Rexha, começando os trabalhos, 9:11, bom dia.

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0: senhoras e senhores, uma ótima manhã pra você que continua conosco no Arroba Atlântida. Você que está desde as 7 da manhã, desde as primeiras horas do dia com a Atlântida Joinville. Seja bem-vindo, seja bem-vinda. Agora é o Arroba Atlântida comigo, Arroba Gerson Júnior. E à minha frente, ela!
1: Oi, Gersinho! Bom dia pra você, bom dia pra nossa audiência maravilhosa. Segunda-feira, mais uma semaninha começando, pós-corrida verde. E aí, como estamos,
0: hein? A mais nova campeã de provas de corrida de rua.
1: É verdade, gente!
0: Eu preciso falar que a nossa querida Driteló ganhou o seu primeiro troféu por categorias dentro dos 4 quilômetros, é isso, Dri?
1: 4 quilômetros, primeiro lugar ainda.
0: Olha só, cara, primeiro lugar, primeiríssimo lugar. Qual foi o seu tempo total lá, Adri, na
1: prova? O meu tempo total foi 19:20, eu acho. Se eu não me engano, foi isso. Num pacezinho de quanto que foi? Deixa eu abrir aqui o meu Strava. Mas a questão é, vai, caraca, completamos, gente. Surreal, viu? Achei que não ia vir. Tava bem desacreditada na real. Mas assim, foi. E foi muito legal. Ritmo de 5.
0: Bom, falávamos pra Driteló que era questão de tempo até ela participar de uma prova e ganhar um troféu, né, a premiação por categorias aí, que é dentro da faixa etária, porque a Dri corre bem, tem treinado, tem entregue a planilha, né, verdinha toda semana, né, Adriane e Cristina Teló?
1: É o com certeza,
0: é o sujo certeza. Falando do mal lavado.
1: Exatamente,
0: aqui.
1: Exatamente, mas assim, na prova a gente dá um gás, né? Teve uma vez que eu não tava treinando pra variar, e aí eu perguntei pro nosso treinador, pro Léo, que queridíssimo, e aí ele falou, memória muscular. Aí eu lembrei disso ontem. Olha, e só. Aí ele falou, não perde a Márcia de vista, que a Márcia, ela voa, né? Aham. E aí eu não perdi, e aí deu no que deu. Consegui aí, conquistei o meu primeiro pódio.
0: Espetacular.
1: Primeiro lugar. Fiquei muito feliz, e aí eu chorei quando eu subi ali no... Como é que fala?
0: No pódio.
1: No pódio, né? Óbvio. Bom
0: fui,
1: dia.
0: Porque fui, me obriguei. A pedir uma licença poética para, exato, entregar o seu primeiro troféu.
1: Eu
0: isso
1: chorei.
0: Está registrado na sua história de corredora, Driteló.
1: Exatamente.
0: Parabéns,
1: não,
0: tá?
1: Não poderia ter sido melhor. Com, cara, você foi... me entregando o troféu, fiquei bem emocionada, Gersinho.
0: E a corrida verde foi muito boa, né, Dri?
1: Foi
0: um espetáculo. A arena lá montada. Tinha pipoca, tinha algodão doce, tinha café, tinha área lá com o Hospital Dona Helena, que foi um dos patrocinadores com a liberação miofascial. Tinha toda uma área de recovery lá com a galera da Unisociesc também, com a aferição de pressão, com liberação miofascial, aquela quick message lá. Cara, foi uma estrutura muito legal. Fora que tinha sublimação de camisetas na hora, uhum, tinha também a gravação da medalha lá no pós-prova.
1: Verdade.
0: Foi um espetáculo. Obrigado a você que se inscreveu, que participou. Aos nossos convidados também, né, Dri? Porque como embaixadores, uhum, da prova, tanto eu quanto você, levamos lá uma turma pra correr lá a Corrida Verde nesse último domingo, e foi especial demais. Obrigado de coração a todo mundo que esteve conosco lá, começando o Dia dos Pais na pista, correndo 4, correndo 8, e também a nossa prova Kids ali no mercado público, com a Corrida Verde, etapa Joinville. E aí fechamos o circuito de corridas, né, NSC Sport, teve em Blumenau, teve Floripa, teve Joinville, agora tô só por 2027,
1: exatamente, Dri, que com certeza não vai decepcionar, não é mesmo, Gersinho? Foi gostoso demais, entrou pra história e não poderia ter sido melhor, foi
0: é
1: tudo
0: verdade,
1: perfeito do início ao fim.
0: Já
1: com
0: começamos
1: certeza
0: o nosso Arroba Atlântida com esses comentários especiais da Corrida Verde, e o Arroba vem com a assinatura do Hospital Dona Helena, sua vida em boas mãos, agora em 3 endereços, Terraza 1920, excelência à mesa todos os dias. 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Essa galera que assina aqui o Arroba Atlântida de hoje. Participações pelo 992496532. Obrigado. Ó, o Hélio Ramos já falou aqui, ó. Parabéns, Dri!
1: Obrigada!
0: Valeu! A galera que ouve aqui o Arroba Atlântida, a gente compartilha coisas aqui, pessoais, compartilha,
1: claro, né,
0: as nossas alegrias e conquistas também.
1: Nossos BFFs.
0: Felipinho Divo já liberou prêmio aqui,
1: sim,
0: Felipinho?
1: Liberou.
0: Liberou?
1: Já me falou aqui.
0: Ah,
1: a gente
0: então
1: vai
0: tá
1: ter um ingresso para Nando Reis
0: muito
1: no dia 28
0: bem
1: de agosto.
0: 28 do 8, aliás, já vai começar a rolar VTs aí na TV também, na NSC TV. Boa. Que a galera assinou aí, a galera que assina o Nando Reis Joinville e a gente assina a promoção aqui enquanto Atlântida, rádio exclusiva da promoção do Nando Reis, meteram mídia na TV também, vai estar lá, claro, rolando, né? Na NSC TV. Nando Reis, 28 de agosto em Joinville, promoção aqui da Atlântida. Vamos liberar então, é um ingresso, é
1: isso? Um ingresso, exatamente.
0: Nome completo, bairro e qual vai ser a senha, Adri?
1: Nando Reis, eu vou. Ah, bem básico, né?
0: Nando Reis, eu vou.
1: É, pode ser.
0: Participa aí, no final da hora a gente libera esse ingresso para o show do Nando, para um sortudo ou sortuda. Agora, Adri Telon,
1: sim,
0: nós temos convidados aqui no estúdio. Por favor, faça as honras dos nossos queridos que hoje visitam aqui o estúdio da Atlântida.
1: Pela primeira vez, inclusive, Gersinho, porque nessa semana aqui em Joinville vai ter um evento maravilhoso. Dias 11 e 12 vai ter o evento para noivos e debutantes, que é o Eu Disse Sim. E aí estamos aqui com os idealizadores desse projeto sensacional, Juliano, GE Concept. Seja muito bem-vindo, bom dia pra você.
2: Bom dia a todos.
0: Tudo bem, Juliano? Seja bem-vindo aqui ao estúdio da rádio.
2: Bom dia, Jacinho, tudo bem?
0: Tudo bem, seja bem-vindo.
1: E o Evandro também, bom dia, Evandro.
3: Bom dia, Adri, bom dia, Gerson.
1: Sejam bem-vindos. E aí, como que é esse evento? Conta pra gente quando que vai ser, como que vai ser. Contem pra gente o que é esse evento.
3: Então, o Eu Disse Sim, ele foi criado justamente para os casais que procurem algum fornecedor para realizar o seu casamento. Esse ano, que é a nossa quarta edição, ela está aberta a debutantes. Afinal, debutantes também é a mesma coisa que noiva, precisa de todos os fornecedores. Vai ocorrer amanhã, que é dia 11 e 12, agora já de agosto, está super em cima da hora, dá tempo de fazer inscrições. Vai ocorrer lá na Farm Hill, na Rua das Orquídeas 303, no Araquari, Itinga.
0: Maravilhoso espaço lá da Farm Hill. Agora, Evandro, você falou fazer inscrições para quem vai expor na feira ou para quem vai visitar a feira? Como é que funciona essas duas questões?
3: É para quem vai visitar a feira. Para
0: faz uma
3: casais,
0: inscrição antecipada.
3: Isso, uhum. Os fornecedores a gente já abre mais início do ano, tem uma pré-seleção, ali tem um número de fornecedores do qual a gente já fechou, para dar tempo também de fazer aquele negócio de marketing, divulgação, tudo mais, né? Então já foram fechadas para os fornecedores. E aí o público esperado é aquele público realmente o alvo, né?
0: Bem segmentado,
3: que
0: é... né?
3: Isso, que são as debutantes, os casais, aquele casal que acabou de ser pedido em namoro, que, né, de noivado, uhum, que tá vendo essas questões do casamento realmente, né?

0: vários fornecedores para facilitar para aquele casal, né, que tá à busca dos fornecedores
1: do seu evento. E tem tudo num lugar só, né, Juliana? Isso é muito legal. Eu confesso, eu sou profissional de eventos, confesso que nunca DJ. Participei numa feira. Eu vou fazer um compromisso aqui ao vivo. Ano que vem eu vou estar com vocês.
0: Na quinta edição, então, bora lá.
1: Fechou? Ano que vem eu vou estar com eles.
2: Exato, gente.
1: Assim, ó, eu vejo o movimento de feira, né, profissionais se movimentando, divulgando feiras. Eu acho isso muito legal, cara, porque é uma oportunidade de você realmente ter um contato com o público-alvo de forma única, de forma ímpar. E eu nunca tive nunca dei o passinho lá, eu vou participar. Então ano que vem fechou.
0: Então,
1: já pode.
0: Assim,
1: primeiro expositor confirmado
0: da quinta edição.
1: Quinto encontro de noivos e debutantes, já tem um expositor confirmado. Já me passa o Pix e eu vou começar a pagar já a inscrição. Não, eu faço brincadeira, mas eu realmente acho isso muito legal, cara. Acho bacana demais, porque a pessoa tem, né, esse intuito de casal. Tem muitos casais, Dri, que já moram juntos, que já são casados, já têm até filhos, mas querem ter a oportunidade de realizar um casamento,
3: oficializar
1: um casamento, realmente fazer uma festa, fazer um coquetel, contratar lá um som, luz, DJ, um buffet, bolo, decoração, tudo nos conformes, como diz, né? Muita gente que me procura até como DJ, conhece um pouquinho da história do casal, tem um pouco disso. Ah, a gente já tá 20 anos juntos, a gente só tá oficializando. Olha só que legal, cara. Uhum. Então, esse encontro de noivos e debutantes aí é justamente pra isso, né? Isso. Pra casais que, como foi mencionado, acabaram de ser, né? A menina acabou de ser pedida em casamento, querido! Vai casar, querida!
0: Então bora aí,
1: bora lá.
0: Né?
1: E aí, pode falar,
2: Andri. Não, eu só falei exatamente porque, ô Gercinho, sabe que eu fiz alguns programetes pra NSC durante o festival de dança? Esses dois maravilhosos que me arrumaram, tá? O Ju Cabelo e o Evandro Make.
0: Sim, porque além de organizadores, né, do evento,
3: nós somos estaremos expondo
1: também. Empreendedores.
2: Somos então, exatamente.
1: Vamos fazer o merchan completo. Juliano, então fala um pouquinho aí qual é o seu negócio, qual é o nome, onde fica,
0: Então, nós somos da JE Concept, né, de Juliano e Evandro, e nosso ramo é a noiva mesmo, atendimento de noivas e debutantes. Então, lá no evento, a gente vai estar levando pacotes especiais para as noivas estar fechando, tanto para a noiva ou para a debutante que queira fechar o seu dia, porque a gente faz condições especiais, né? Então, ela vai estar podendo conhecer a gente de perto, porque às vezes conhece só pelo Instagram, né? Então, assim, tendo esse contato pessoalmente é melhor, né?
3: Além do pacote estar com uma flexibilidade, a condição do fechamento também é bem atrativa.
0: Aham.
3: Acredito que quase todos os expositores estão se organizando dessa forma. Porque fora de evento, às vezes, é uma margem de preço diferente. Uhum. E aí, dentro do evento, tem uma condição legal. E o melhor ainda, que já ocorreu na edição do ano passado, essa edição também terá, é sorteios para quem fechar lá dentro do evento um contrato.
1: Pode abrir o que é o sorteio desse ano? Não?
3: Posso sim. Então, como que ele funciona? Primeiro, você fecha um contrato com qualquer expositor desse ano lá dentro e você ganha um cupom para concorrer. Quanto mais fechar, mais chances de ganhar.
1: Se fechar dois, três contratos, ganha dois, três cupons.
3: Boa. E aí nós temos um dos sorteios, né? São um vale de R$2.500, que são dois vales de R$2.500, que ela vai ter para usar com os fornecedores expondo lá dentro. Então, ou seja, não é um valor que ela vai pegar em dinheiro, mas é um valor que ela vai ter para
1: utilizar no evento dela.
3: Seja com novos fornecedores ou até mesmo com quem ela já fechou, né? Ah, eu quero fazer um upgrade de pacote. Além disso,
1: tem... Quero levar o telão LED, querido! Tava fora do orçamento, mas ganhei o cupom! Bota lá o telão LED no casamento, que vai ficar lindão!
3: Quer distribuir esse valor de R$2.500 em vários? Pode também, tá? A gente vai passar a relação, a pessoa vai escolher a forma como ela quer e a gente repassa esse valor diretamente ao fornecedor. Além disso, tem uma locação de um vestido de noiva... né, com uma das nossas expositoras, que é a Lady Soté. Então, o vencedor vai ter esse prêmio. Ela pode chegar lá na loja e escolher o vestido dos sonhos dela com a Lady Soté.
1: Espetacular, cara.
3: E também uma coreografia completa para valsa. Seja para debutante, seja para o casal, né, os noivos, com da Animadense, o Marlon.
1: Que legal, a gente tá conversando com o Juliano e com o Evandro, falando sobre o quarto encontro de noivos e debutantes. Eu disse sim, que acontece amanhã e também na quarta-feira, das 18 às 22 horas, na Farm Rio Eventos em Joinville. Ou seja, pra facilitar aí,

0: Pegar de mão beijada para você o planejamento do seu evento, do seu casamento, da sua festa de debutante, aproximando aí todos os visitantes das empresas qualificadas, dos fornecedores do evento, proporcionando uma experiência completa para quem sonha em realizar uma celebração inesquecível. Lá no Instagram, @eudissesim_2026, tem um link lá na bio para fazer inscrição. A inscrição é gratuita, né, Juliana? Gratuita. Gratuita. Aí você se inscreve lá para ter a entrada no evento e ter contato com esses mais de 40 profissionais especializados para entregar aí com excelência o evento que a pessoa tem o sonho no seu coração, né, cara?
1: É fotografia, é buffet, é joia, decoração, lembrancinha também, né? Vai ter tudo. Do início ao fim do evento vai ter lá. A cerimonialista
2: também, que é o primeiro, né? Passa ali pra ajudar a noiva, né? A organizar o casamento, as cerimoniais.
3: A pessoa vai fazer o casamento completo lá. É. Então, tudo. Traje, cabelo, maquiagem.
2: O traje pro noivo também temos, né?
1: Isso. É, Gercinho, daqui 5 anos tem alguém completando 15, né? Então também já uma tem que começar a pensar, né?
0: 6 anos, ô Driteló. 6 anos. Ah. Ela fez 9, minha filhota. Fez 9. DJ sonorização, ela já tem. Ela já tem.
2: E, dia da... e beleza também, já. Ela já vai mudar.
1: Aí, pronto. Vou ficar de olhos fechados aqui, viu, Gercinho? Obrigado, gente.
0: Sabe que quando eu toco, né, festas de 15 anos, quero, eu fico olhando assim, falar, meu Deus, uma hora vai chegar a minha hora, né? O tempo vai passando e tal. Esse ano nós já fizemos uma festinha pra ela de aniversário, né? Convidamos lá alguns amiguinhos dela do colégio e tal, não foram todos, mas convidamos umas pessoas lá especiais. Aí é sempre incrível, cara, porque ela se diverte muito. Aí meti lá a bazuca de CO2 e tal, foi, fiz uma festa lá. As mães que reclamaram depois com a Pri, né? Com a Priscila. Que o Gercinho subiu o nível do negócio e agora os próximos aniversários vai ter que ter bazuca de CO2.
1: É verdade.
0: Mas brincadeiras à parte, realmente... eu falo sempre que a vida é feita de memórias, né? E de tudo aquilo que a gente vive, de tudo aquilo que a gente leva conosco. Porque o carro passa, a casa passa, as coisas se transformam, mas a sua memória, ela vai com você pra sempre. E aquilo que você cria de memórias num casamento, numa festa de debutante, realmente tem que ser especial, né? Eu, como profissional de eventos, acho... E a gente fica feliz em abrir essa oportunidade pra vocês, fazerem esse convite pra audiência da Atlântida, tanto Juliano quanto Evandro, pra esse evento especial, viu, queridos? Portas abertas sempre. Gratidão. Fique à vontade aí pra compartilhar sempre dessas coisas boas, que a gente adora casar as pessoas, né?
1: É verdade. Eu já falei que no meu casamento, que não tem nem noivo, mas quando acontecer... Já tenho o DJ, obviamente, que... Não sei, se tu vai querer trabalhar no dia, nem tem. A gente pode conversar. Sim.
3: Padrinho, DJ, tá tudo certo,
1: né? Então, e make e cabelo também, entendeu? Então, assim, ó, meio passo já tá andado. Só falta conhecer com quem? Só falta...
3: Daqui a pouco vamos criar aí uma roupa, candidatos, currículos.
2: Hashtag casando a Driteló.
0: Fazer um programete. A Cleimar, cerimonialista, minha querida amiga Clei, já tá na audiência, que ela falou, estarei na feira, Gercinho, amanhã e quarta, aí, ó, pronto. Cleimar será uma das expositoras lá, então, bem-vinda, viu, Clei? Estará em boas mãos lá com o Juliano, com o Evandro, com a galera aí, com certeza vai ser uma grande festa. Então a gente deixa aberto, queridos, mais uma vez o microfone pra vocês fazerem convite pra audiência que está aí planejando o casamento, planejando uma festa de 15 anos especial, pra estarem com vocês nessa terça e quarta.
3: Então a gente quer convidar todas vocês, noivas que sonham com essa magia do seu grande dia, debutantes também, a você, casal que está agora começando a planejar o seu casamento ou a sua festa de 15 anos, estejam presentes conosco. Nós vamos recebê-los de portas abertas lá na Farm Rio e vamos guiá-los vocês para a realização desse sonho. E nós temos certeza que vocês vão encontrar e vão ter os melhores resultados para esse dia acontecer com maestria na vida de vocês.
0: Maravilha. Obrigado, Evandro. Obrigado, Juliana.
2: Eu que agradeço. Muito obrigado. Então, assim, ó, entra lá no Instagram do evento e faz sua inscrição, que é importantíssimo, né? Para poder entrar no evento e curtir tudo que vai estar lá, é necessário fazer a sua inscrição, que vai te direcionar para um WhatsApp, e lá a gente vai passar todas as informações certinhas.
1: Ai, que maravilha, lindos,
0: obrigado, queridos, pela participação, gente. Ao vivo aqui com o Juliano e com o Evandro, falando do quarto encontro de noivos e debutantes. Eu disse sim. amanhã e quarta-feira, das 18 às 22, na Farm Rio Eventos, esse belíssimo lugar de eventos aqui em toda a região. E você tá mais que convidado, convidada, tá? Entra lá no Instagram do evento, faz a sua inscrição e participa, que vai ser demais. Dri, tocar um som.
1: Bora.
0: Show no intervalo, a gente faz uma fotinha aqui com os meninos e já volta trazendo mais. Tem mais convidados ainda hoje aqui no Arroba Atlântida.
1: Tá curtindo? Yeah. Aê, Arroba Atlântida.
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3: Olha só a dúvida da Fernanda. Doutor, a vida é tão corrida que eu acabo não tendo tempo de fazer nada que eu gostava antes. Ir aos cinemas, frequentar museus. Estou me sentindo cansada, esgotada e parece que estou mais velha. Faz sentido essa minha percepção? Olha, a gente sabe que poder dedicar momentos ao lazer, fazer coisas que a gente gosta pra gente mesmo, é essencial pra nossa qualidade de vida, pro nosso bem-estar, pra nossa vitalidade. Inclusive, um estudo recente publicado na revista científica Journal of Epidemiology and Community Health mostra que participar regularmente de atividades culturais está diretamente associado a uma idade fisiológica mais jovem. Ou seja, é quase como se a gente tivesse o corpo de alguém com menos anos de vida. Moral da história, manter-se socialmente e culturalmente ativo tem um papel central no nosso envelhecimento mais saudável. Tem dúvidas? Escreve no arroba Jairo Jairo Bauer Oficial.
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13: Vem aí um novo álbum da Rihanna. Os fãs já podem ficar animados. O rapper A$AP Rocky confirmou que Rihanna está trabalhando ativamente em estúdio no próximo álbum. Em entrevista ao apresentador Jason Lee, da Bet Networks, Rock revelou que a cantora está focada nas gravações. O novo trabalho será o primeiro de inéditas desde antes, lançado em 2016. Nos últimos anos, Rihanna priorizou seus negócios nas áreas de moda e beleza, além de dedicar mais tempo à família. Agora, tudo indica que a artista está preparando seu retorno à música. Ainda não há data de lançamentos nem detalhes sobre a faixa. As declarações chegam poucos dias depois de Rihanna fazer uma apresentação ao vivo durante a celebração dos 30 anos de carreira de Jay-Z, quando cantou o sucesso Beat Better Have Money. 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
17: De volta, senhoras e senhores, 11 horas e 34 minutos. É a trilha sonora do Arroba Atlântida nesta manhã de segunda-feira, 10 de agosto. E a gente traz a nossa audiência também o presente, que é um ingresso para o show do Nando Reis, 28 de agosto. Manda aí nome completo, o bairro e a senha é Nando Reis, eu vou, tá bom? Manda aí a sua participação, quem sabe você não fatura esse ingresso por conta aqui do Arroba Atlântida, tá?
18: Que inclusive, Gersinho, no dia 8, nesse fim de semana, o Nando inaugurou essa nova turnê Pra Você Guardei o Amor, que inclusive será aqui daí dia 28, obviamente, nesse fim de semana foi estreado oficialmente.
17: Muito bem, e passam por Joinville 28 de agosto, e eu tô sabendo que vai ter uma banda de abertura muito maneira, Audrey Teló.
18: Dá pra falar já?
17: Acho que não, segura, tá. segura pra gente abrir pra nossa audiência, tá?
18: Ai,
17: segura.
18: Ai, meu Deus do céu, você tá perfeito, cara!
17: É assim que os nossos produtores deixarem, a gente vai,
18: tá,
17: vai trazer essa informação, tá bom? Mas, uma semana antes do show do Nando Reis, nós temos em Joinville, no Porão da Liga, uma festa muito especial. E eu trouxe aqui um convidado também muito especial, que é o meu querido amigo, meu querido irmão, Fabão, da banda Conexão Tamisa, que estará trazendo esse convite para nossa audiência. Fabão, bem-vindo aqui ao nosso novo estúdio da Atlântida Joinville, meu irmão.
19: Bom dia a todos aí, ouvintes da Rádio Atlântida FM.
17: Tudo certo, meu querido?
18: Que vozeirão, né?
17: Esse vozeirão é vozeirão de quem? De segunda-feira, assim, ó.
19: É
17: 7 da manhã aqui pro cafezão, eu tava também.
19: Meio, né? Não, não quer dizer que eu acordei agora também, né?
17: Imita o Cid Moreira aí, Fabão, quero ver.
19: Ah, não sei, cara. Tu não vai me fazer eu passar essa vergonha aqui ao vivo.
17: O Fabão tem a banda Conexão Tamisa. Apresenta aí quem são os integrantes todos da banda, Fabão, que tocam contigo.
19: Ah, legal. É, Tasso, guitarrista, Sandrinho, baterista, Ivan, tecladista, nosso querido, querido amigo Formiga, no baixo, e eu no vocal.
17: E o Fabão no vocal. É. E a Conexão Tamisa tem uma agenda muito bacana, cara. Toca aí num repertório de rock, né? Qual que é a linha da banda, Fabão?
19: É, a gente começou, até o nome já, Tamisa tem uma vertente inglesa, né? Que é o Rio de Londres. Então, assim, a gente começou com essa puxada do rock inglês, né? Mas hoje também tocamos pop rock, né, desde os anos 60 até os anos 2000, assim, mais ou menos nessa vibe, né, fazendo covers nacionais e internacionais. O que há de melhor no rock, no pop rock, a gente tá botando no nosso repertório.
17: Quem, né, já assistiu um show da banda Conexão Tamisa, até a galera da corrida, Adri, falava pra Adri aqui nos bastidores, né, a Conexão Tamisa...
19: Parabéns, Padri.
18: Toca... Nada, meu.
17: Debutante no pódio, então, corridas então, em rua, rapaz.
19: Tava escutando quando tava vindo pra cá.
17: Isso é uma coisa que ela vai levar pra sempre, viu? Porque vai, claro, que, né, daqui amanhã, sei lá, a Adri tá morando lá em São Paulo.
19: Vicia isso, né, eu acho, né?
17: Ela vai lembrar. Total. Meu primeiro troféu de corrida de rua ganhei em Joinville.
18: Pelas mãos do Gersinho.
19: Meu padrinho, padrinho.
18: Meu padrinho, cara, o Gersinho é família, aí, né? Gersinho é família. E ele levou um banho. Cara, inclusive...
17: Cara, eu vi nos stories depois.
18: Ei, quero reclamar aqui de Leonardo Henrique Fortunato, nosso treinador, que me jogou uma água. Eu tenho certeza que tinha gelo naquela água, Gersinho. Tenho certeza, cara.
19: Mas aí tá batizada.
17: Não!
18: Fabão,
17: eles viraram cooler em cima dela.
19: Ah, que legal.
17: Ontem, domingo de frio, viraram cooler. É óbvio que devia ter gelo naquele cooler ali, cara. Cara,
19: mas é... é legal porque, tipo, é um batismo, né?
18: Ah, total, meu pai do céu, deu um grito lá também, que foi bonito de ouvir. É,
19: bacana, bacana.
17: Agora, não, agora deixa eu fazer um adendo aqui, Driteló, porque é, ontem foi extraviado, né? A gente vai usar esse termo, foi extraviado.
18: Mas também eu nem quero que apareça agora, que eu paguei o meu rim numa chave nova. Cara,
17: alguém pegou de forma sem querer a bag da corrida, a bag da prova da Driteló por engano. E estava a chave da casa dela, a chave do carro dela estava lá naquela bag. Exato. Alguém levou. Então, se você levou sem querer aí uma bag da prova de ontem, da corrida verde, que tem uma chave estranha lá, que tem um
18: Mickey, né, lá,
17: estranho, um chaveiro de Mickey lá com o Ed. Exato. Edriane.
18: Exato. Tá,
17: eu brinco aqui que é a Adriana, né? Adriana Teló, mas é Edriane o nome da Dri. E devolve aqui no, na recepção da NSC, cara. Então, a gente te paga um todinho aí, uma coxinha, tá?
18: E dentro tem a minha camisa, da camiseta da Corrida Verde com o Dri atrás.
17: Olha só,
18: mas também a agora, sublimada eu ainda. Nem sei se quero que apareça, Gerson, porque o meu rim já tá lá pro chaveiro, entendeu?
17: Pois é, cara.
18: Meus dois rins, cara. Que ninguém azar. Me avisou que era tão caro mandar fazer uma chave nova.
17: Poxa vida.
18: Tá tudo bem.
19: Faz parte.
17: Mas voltamos à nossa festa. E 21 de agposto, a Conexão Tamis tem uma agenda no Porão da Liga, Fabão.
19: Isso aí.
17: Que é um lugar que, volte mesmo, vocês estão tocando lá.
19: Sim, é.
17: E o Fabão meteu, cara, um carimbo de assinatura, 8 anos de cafezão da Atlântida Joinville lá na festa.
19: Isso aí, vamos fazer mais uma parceria, né, Gercinha?
17: Que vai ter um DJ bom lá também abrindo.
19: Pra é um cara que eu conheço bastante tempo, é um cara bacana, um cara legal. É, o Gercinho vai estar lá fazendo o armato com a gente. Boa, lá.
17: Tá lá, cara.
19: É, isso aí. A outra, nós começamos algumas parcerias já há alguns anos, né? Principalmente na corrida, por isso que a gente também tem esse apego aqui à corrida com vocês aqui, né? Acho que tem tudo a ver. A gente já tocou na Secret Run, na Santa Fé Run, que a gente já tocou 3 anos, né? E de lá a gente começou a parceria,
17: né? É verdade.
19: Inclusive o Gercinho vem sempre dar uma palhinha com a gente. Tá convidado pra dar no dia 21 também. Ah,
17: gostamos, gostamos. Vamos lá cantar aquela clássica lá, que eu sei a letra de cor, daí eu não me atrapalho.
19: E tem dado muito certo nos nossos shows, né?
17: Tem sido muito legal, cara. Você sabe que na Santa Fé Run, Adri, o Jaumei Duarte, nosso querido contratante... Isso,
19: um abraço pro Jaumei.
17: Abraço, Jaumeizito! Meu querido Jaumei, da Santa Fé Corretora de Seguros, ele que faz a Santa Fé Run, e aí mete lá a Conexão Tamis. Aí o Jaumei é baterista, ele toca bateria.
18: Caraca!
17: E aí, na edição do ano passado, né, Fabão? Na edição do ano passado, eu fui lá cantar o Born to Be Wild lá com a Conexão Tamis, aquele rolê todo, a galera vem junto, canta junto, a gente se diverte a beça lá com os atletas que estão lá na Santa Fé. E o Jaumei se empolgou e falou, cara, vou ensaiar durante o ano, pra chegar a edição de 2026, e eu vou, se eu tomar coragem, vou lá sentar naquela bateria lá e vou tocar junto.
19: Ele fez uma passagemzinha de som com a gente, mas ele deu uma arregadazinha.
17: Chegou! É que eu entendo, Jaumei, cara, tem tanta coisa, né, pra funcionar nas mãos do Jaumei na Santa Fe.
19: Mas ele tocou legal na passagem, devia ter tocado. Legal,
17: cara. Mas chegou lá na hora, ele, não, cara, não, acho que não vou não, tá? É. Aí eu fui pro palco lá, acabei, né, sem o meu batera Jaumei lá, mas foi muito divertido, cara. Abraço, Jaumei Duarte, cara. Grande abraço. Ligado aqui na Atlântida. É um baita cara, um baita queridão.
19: Sempre vai no nosso shows também, além do Santa Fé. Aham. Cara que sempre participa, sempre curte, um cara que a gente curte muito também. Existe uma energia, uma troca de energia bacana, né, entre a Santa Fé e a gente. Aham. Também. O Gercinho também sempre participa, né?
17: E uma coisa legal, Fabão, é que quem vai nos shows da Conexão sabe o repertório que vocês entregam e a qualidade que vocês entregam, né, cara? Porque é um repertório escolhido a dedo.
19: Sim.
17: Todos os músicos entregam muita energia no palco e, pô, tu se sente num evento de rock, cara, nível, pô, graduado ali o negócio.
19: Te agradeço aí.
17: Não, eu não tô puxando o saco, eu gosto de honrar, cara, quem entrega com qualidade, sabe, Fabão? E a Conexão, todos os eventos que eu estive com a Conexão Tamisa, tu olha as pessoas curtindo, assim, tem quem só fica paradinho. Isso. Olhando e cantando junto, tem quem vai pra frente do palco cantar e dançar, porque são clássicos realmente que marcaram época, né? Então essa galera 30 mais, cada um curte do seu jeitinho. Isso. Mas curte música de qualidade, e coisa que a Conexão Tamisa representa muito no palco, né?
19: Mano, eu costumo dizer que é uma troca de energia, né? A gente manda energia do palco e a gente recebe energia do público. Então quando tem essa troca de energia bacana, o show só pode ficar bom, né? Uhum. Aí a gente sempre dá o máximo que a gente pode e o povo dá o seu retorno, né? Isso é bem legal. E o difícil também é tu errar a letra em inglês, porque todo mundo canta junto. Eu costumo tentar não errar nada, porque o pessoal canta junto, dança junto, é muito legal. Principalmente no porão da liga, então a energia também é bem, bem assim, sabe? Desde a primeira música até o final, o pessoal curte, e dança, e canta, e vibra. Isso é muito legal.
17: É um clima muito legal, cara.
19: Então imagina um cafezão, 8 anos, né?
17: É isso aí.
19: Dia 21 no porão. Tô convidando todo mundo aí, a galera de Joinville, não imperdível, com o nosso querido amigo Gercinho nos Armaps, lá.
17: É isso aí, vamos tá. Fazer um aquece, Conexão Tamisa, entregando o melhor ali do rock nacional e internacional no palco. A gente vai fazer aquela canja. Aliás, quem quiser reservar uma mesa, quem isso. Quiser aí, né, reservar a sua entrada antecipada, a gente sempre orienta a entrar em contato com o Porão da Liga, né, Fabão?
19: Sim, sim, falar com o velho lá, né, o velho do Porão.
17: Manda um inbox isso. Ali no Porão da Liga, isso. Tanto o velho quanto o Ricardinho Marchiori, lá os nossos amigos e Porão da Liga. Cara, a última vez que eu tive no Porão, se eu não me engano, foi no Gordo Léo, será? Acho que foi quando o Gordo Léo esteve aqui.
18: É.
17: E aí fui lá dar um abraço no Ricardinho. Cheguei lá, o Ricardinho tava mexendo com o drone lá, sentadinho lá. Era um domingo à tarde,
19: sim,
17: né?
19: Sim, sim.
17: Sentadinho com o drone e tal. E a gente teve uma história muito legal no rádio. Que quando eu entrei na Atlântida, o Ricardo era o coordenador
19: sim,
17: aqui
19: sim,
17: da Atlântida.
19: Sim, sim,
17: né,
19: exatamente.
17: Cara? A gente teve uma história muito bacana aí, amor. Meu início de rádio, eu devo muito, assim, aos ensinamentos de Ricardinho Marchiori, que sempre foi um profissional ímpar da comunicação. E hoje, em outro grupo de comunicação, mas também ali à frente do Porão da Liga, do Teatro da Liga, junto com o nosso querido Luciano Cavicchioli, o velho. Então, tá a fim de reservar uma mesa pra essa festa do cafezão, 8 anos, com Gercinho Júnior nas picapes lá como DJ e Conexão Tamisa no palco.
19: Isso.
17: Entra em contato ali no inbox com o Porão da Liga no Instagram, minha cara Driteló.
18: Cara, 8 anos de cafezão. Uhum. Meu Deus, mas essa festa vai ser a melhor do mundo, cara.
19: Cara, vai ser um repertório especial, tá?
18: Só pedrada.
19: Só pedrada. Então, assim, tá convidadíssima também, né?
18: Eu já falei pro Gercinho, infeliz. Cara, eu estarei lá de pensamento, porque eu vou estar de férias, cara.
19: Não, mas tudo bem.
18: Terão outras oportunidades.
19: Outras oportunidades você
18: não faltarão.
17: Ela estará lá na Cordilheira dos Andes. Isso.
19: Pertinho.
18: Exato.
19: Dá pra vir rapidinho. Pulinho. Queria mandar um abraço pro pessoal da minha banda, Conexão Tamisa. Um abraço pro velho do bar, Ricardinho Marchiori, todo público que tá me escutando aqui na rádio, tô convidando todo mundo para participar dessa festa, grande festa do cafezão, 8 anos, né?
17: 21 de agosto,
19: 21 tá, 21 de agosto, sexta-feira, não percam, 11 horas da noite estaremos lá, o Gercinho um pouquinho antes fazendo o som, acredito eu.
17: Isso aí. Provavelmente a partir das 8 ali, quando abre o porão, né, a gente já vai estar lá. Ô Fabão, diz uma música do repertório de vocês aí para eu escolher aqui para tocar no final do nosso bate-papo aqui.
19: Ah, cara, todo mundo, quando a gente toca Suspicious Mind, a galera...
18: Pira.
17: Pronto, vai ser Suspicious Mind, Elvis Presley.
19: Rei do rock.
17: O rei do rock.
18: Sensacional.
17: Cara, 80 milhões de fãs não podem estar errados, né? Elvis Presley. Fabão, obrigado pela tua presença,
19: meu irmão. Eu que agradeço.
17: Fica à vontade. Vamos tentar segunda que vem fazer mais uma dessa.
19: Vamos ver. Vamos fazer
17: tentar trazer o Tasso aí também,
19: sim,
17: cara.
19: Sim, sim.
17: De repente o Luciano Cavicchioli também.
19: Tá
17: nosso
19: convidado,
17: velho,
19: Luciano. Né? Tá escutando aí, vem.
17: O velho do bar. Pra na semana que vem a gente fazer mais uma dessa. Convidar a galera, que afinal semana que vem já vai ser a semana do evento.
19: Semana
17: aí.
19: Do evento.
17: Festa de 8 anos do cafezão daqui da Atlântica. Da Joinville com Conexão Tamisa. Obrigado, Fabão.
19: Obrigado. Acompanhe nas redes sociais ali. Vai estar tudo divulgado lá. É só chegar e curtir.
17: Qual que é o Instagram da Conexão ali?
19: @ Conexão Tamisa.
17: Conexão Tamisa. Você isso. Também vai ter detalhes aí dessa festa e a galera lá ensaiando pra este show 21 de agosto.
19: Sexta-feira, não percam.
17: Valeu, Fabão.
19: Abraço.
17: Bora, Dri. Vamos tocar um som?
18: Claro, né?
17: Vamos fazer óbvio. Até um duplo? O que você acha?
18: Vamos, eu acho perfeito.
17: Pode
18: não
17: ser?
18: Tem como não.
17: Não, então peraí. Então vamos organizar aqui. Peraí, vai ser um duplo e a gente vai fazer uma fotinho com o Fabão, vai meter lá também no nosso Instagram ali da Atlântida. Então tá, já que essa Suspicious vai ser a primeira, depois eu vou escolher uma outra do Elvis aqui pra gente emendar no nosso Dose Dupla.
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0: Dose dupla de Elvis Presley, ladies and gentlemen. Pra começar bem o nosso Arroba Atlântida, começar bem a semaninha, começar bem com música boa, Dritelon.
1: Exatamente, Gersinho, bora conhecer aqui, inclusive, o quê?
0: Eu acho engraçado quando você fala isso, Gersinho!
1: Gersinho! Ai, né? Nossa marinha. Às vezes eu chego no corredor já gritando, uhum, né?
0: Já gritando, já. Um áudio no WhatsApp, já. Até por escrito, ela bota assim, Gersinho! Sabe quando você lê a palavra no WhatsApp já com a voz da pessoa? Tipo isso. 11h55, Driteló. Nós falamos da Corrida Verde. Eu falei de manhã também sobre a... A Night Run que teve, também. E foi muito bom, cara, pô, os atletas, mais 1.500 atletas correndo a Night Run, top. Mesmo debaixo de chuva lá, porque sábado à noite estava bem estável e tal, e no próximo domingo estaremos com os nossos amigos da Tigre, 85 anos, Dritelo, olha que legal, cara.
1: Vai ser uma corrida surreal, inclusive ontem o Miz, a Ana, que fazem correram parte da Tigre, verde. Estavam correndo. Ah, o teu porta-medalhas da Tigre, 85 anos, tá aqui.
0: Está.
1: O meu está lá em casa repleto de medalhas. Ontem coloquei, é da muito Corrida bom, Verde, cara. Também, cara. Aí, eu não tinha o porta-medalhas, agora eu tenho o da Tigre.
0: Da Tigre, 85 anos. Eu vou fazer agradecer um story. Aqui. O Misa, a Ana, né, a galera da Tigre, da Sertigre, que estão colocando de pé mais uma prova em Joinville próximo domingo, dia 16 de agosto.
1: Exatamente, e vai estar muito legal. Gersinho, a gente está acompanhando de perto, né, a organização dessa Corrida da Tigre.
0: Tá muito legal.
1: Vai ser assim, algo surreal, tá?
0: Vai ter então, um DJ bom lá também,
1: tô dizem sabendo. Dizem que é bom, não sei, né? Vamos ter que estar lá pra saber se é ou não é. Mas assim, ó, nosso próximo encontro, nossa próxima corrida é a da Tigre nesse domingão, vai estar muito legal. Um abraço também pro Luizão, que tá organizando todo esse rolê, né, Gersinho?
0: Number Sports.
1: Exatamente, então bora, porque domingão tem a nossa corrida da Tigre e vai ter muita surpresa pra você que vai estar lá. Então partiu, hein?
0: Partiu, Dritelo, era isso. Qual que é o resultado aí de quem fatura o ingresso para o show do Nando?
1: O sortudo que levou foi o Ricardo Lopes, que levou aqui o ingresso para curtir o show do Nando Reis em Joinville no dia 28 de agosto. Nosso divinho já vai entrar em contato com ele por aqui também, já.
0: Maravilha, Dri. Obrigado, Felipinho Divo, pelo suporte aí nos bastidores.
1: Que correu pela primeira vez ontem também.
0: Eu fiquei de cara. Eu fiquei de cara. Vem cá, Felipinho. Vem cá, Divo. Preciso saber.
1: Olha, vai postar até um vídeo.
0: O povo quer saber como foi. Como foi? Como foi correr a prova?
2: Ah, foi muito legal.
0: Você já tinha corrido alguma prova?
2: Não, nunca tinha corrido em uma prova de corrida de rua. Foi a minha primeira corrida e eu vou falar, ser sincero, gente. Achei o percurso meio fácil, gente. Eu achei meio.
0: Não, é que eu tenho perna longa.
1: Ah, não!
0: Eu tenho perna longa. Você tem quanto de altura, Felipinho?
2: Tenho 1,72.
0: 1,72. Tá, você viu só, cara?
1: Altura, cara?
0: Olha só, cara.
1: Eu completei antes que o
0: Jota. Que ousado!
2: Ah. Eu completei a prova antes que o Jota.
0: Olha só.
2: Você sabia disso?
0: Você tá vendo?
1: Não dá pra dar asa à cobra mesmo, né? Não. Nosso divinho, a gente tá criando um monstro.
0: É o próximo a ganhar algum troféu em alguma prova.
1: Perna longa.
0: Felipinho mesmo, Divo!
1: Né? Meu Deus.
0: Obrigado, viu, pela participação na prova. A gente te ama, tá, Felipinho?
1: Você arrasou, nosso orgulho, tá?
0: Driteló, beijo pra você.
1: Beijo, volta às duas.
0: A audiência aqui da Atlântida tá chegando o Discorama pra toda a rede. E uma da tarde, os guris do Pretinho Básico. Boa semana, gente. Tá só começando a semaninha. Aqui na melhor vibe do FM. Valeu!

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14: Vai começar a viagem. Meio-dia e 6 minutos. Bom início de tarde de segunda-feira pra você ligado na Atlântida. Bom início de semana. Obrigado pela parceria. Aqui é Alexandre Fetter entrando no ar pra tocar as melhores músicas da

0: 1979, Michael Jackson lançava Off the Wall. Isso faz 47 anos.
1: Tá louco.
0: O que andou fazendo da vida nos últimos 47 anos? Meio-dia e 11 minutos, da mesma época, 77, 78, 79. É a Donna Summer.

Discoteca básica tem que ter esse disco em casa. Supertramp, de 1979. O álbum Breakfast in America, The Logical Song. Meio-dia 18, Discorama tem um oferecimento no Sicredi. 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Já é pedido de ouvinte no @realfetter ali no Insta. Vem comigo, pede teu som, vamos ser felizes.

Que musicaço do Lulu Santos, anos 80 na veia, tem cheiro, cor, tudo de anos 80 esse som do Lulu. Tempos modernos no Discorama da Atlântida, pedido de ouvinte, audiência veterana da Atlântida. Tocava a vida lá nos anos 80, ligado nessa programação. Oh, a rádio faz parte das nossas vidas. Meio-dia e 22, segue a viagem. A música aqui também é trilha deste programa. Muito legal de ouvir. É The Cure, Just Like Heaven.

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12: 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Segue a viagem, é pedido de ouvinte ali no arroba Real Fetter no Insta. Muito obrigado pela tua parceria também nas redes sociais, especialmente no Insta.
15: Do

fabulosos anos 80 nos deram de presente esse som do New Order, Round and Round, no Discorama da Atlântida. 20 minutos para uma da tarde, o Discorama tem um oferecimento do Sicredi. 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Segue a viagem.

clássico do Depeche Mode da metade dos anos 90, só ia 96, 97. Enjoy the Silence, de um disco chamado Violator, capa preta com uma rosa vermelha. Ah, que descasso! 16

Final dos anos 80, música de novela, o americano Noel com Silent Morning no Discorama da Atlântida. 8 minutos para uma. Uma tem o Pretinho, a maior audiência do rádio no sul do Brasil. Obrigado por isso. E também somos um dos podcasts de humor mais acessados no país.

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19: Olá, olá, muito boa tarde, amiga, amiga, ligados na Atlântida, Rádio das Nossas Vidas. Estamos chegando a 1h03 com o Pretinho Básico, primeira edição da semana de 10 de agosto de 2026. 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Muito boa tarde, garotão Rodrigo Adams.
20: E aí, tudo bem?
19: Tudo bem?
20: Tudo certo.
19: Tudo bem também.
20: Tudo bem.
19: 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Muito boa tarde, Leandro Bortolatti. O que é isso, Leandro? O que é isso? O que? Isso tá reclamando? É uma reclamação. Boa tarde,
20: velho. Não, é que a gente trocou aqui os lugares e tal. Certo. E que eu fui convocado de última hora aqui, né?
19: Certo.
20: Mas enfim, tamo aqui.
19: Certo, mas de última hora, tipo assim, que horas?
20: Ah, uns 40 minutos atrás.
19: Acelerei
20: o almoço.
19: Não, beleza.
20: Aí tá na hora de escovar os dedos, eu mordi a língua pra acelerar o processo.
19: Deve ter um sanguezinho rolando aqui. Pena. Agora me deu pena de ti, Lelê. 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
21: E aí, Alejandro?
19: Muito boa tarde, Léo Oliveira. Tudo cansadinho, tranquilo. Tá cansadinho, Léo Oliveira?
21: Cara, um pouco, mas estamos aí, né, bonitão?
19: É mesmo, amanhã não trabalho, amanhã pega uma folga pra ti amanhã.
21: Então tá bom,
19: pega,
21: cara.
19: Uma folguinha
21: que
19: amanhã.
21: Que coração, cara.
19: Pega uma folguinha amanhã pra ti.
21: Vou dar aula amanhã, que o Adam falou que eu vim de professor, né?
19: Tá tipo professor, professor bonito. 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
22: Boa tarde, Alexandre.
19: Muito boa tarde, tudo bem contigo? Tô ótimo, bem, cara. Maravilhoso. Bem. Muito obrigado por perguntar.
22: Coisa boa, cara. Um beijo para nossa audiência.
19: Muito boa tarde também para o querido produtor interino deste programa nas férias de Rafael Gomes, Nathan Nunes.
22: Boa tarde, Alexandre. Tudo
19: bem
22: certo
19: contigo? Tudo ótimo.
22: Tá um frio aqui.
21: Tá frio,
22: né, Nathan?
19: Tá frio. Não, mas... Não sei que horas vocês acordaram, mas hoje às 20 para 6 da manhã, tava 6 graus.
0: 6 graus.
22: Fez o que depois?
0: Ouviu aí levantei e toquei a vida, né, cara? Levantei e toquei a vida.
3: Despertador, ouvimos, né?
0: Não, não ouvimos, oh. Despertador.
22: É, ele ouve a Denise, né?
3: Ah, ela vem embalada, a gente chega junto.
0: É verdade, verdade. Mas agora, antes de
22: contar... Pode amarelar,
0: Amarelinho Lelê, amarelinho Rafinha, amarelinho Léo Oliveira, porque não estavam no programa quando o programa começou.
3: Tem razão. Tá certo.
0: Palmas pro ar. Eu não quero estar certo.
22: Dessa só quer ter razão.
0: Não quero ter razão nem tá certo.
22: Então o que tu quer?
0: Ser
22: quer
0: justo.
22: Encher o saco, não. Então. Ah, não, tu me desculpa.
3: Tomou amarelo.
0: Não.
3: Tomou amarelo e vai discutir com o árbitro.
0: Só quero ser justo, cara. Só justo. Tá, só quero ser justo.
3: E esse cartão aí? Quero ser feliz também.
0: Ganhamos este kit aqui, olha aqui, ó. Um kit profissional. Aliás,
22: bem legal.
0: Apito também. E um cronômetro pra calcular os 4 minutos do cartão azul.
3: E a viseira de árbitro bacana. Não
0: veio. A viseira do árbitro não veio. Por que a viseira?
3: Eles não enxergam direito algumas coisas.
0: Boa, muito boa.
3: Eles enxergam, tá errado,
0: depende do time, eles enxergam. Fica a crítica velada.
3: É, isso aí,
0: né?
3: A todos.
0: Muito bem. Vamos dar ali nos destaques aí, meu irmão.
3: E aí, meu irmão? É foi bem a hora que eu tomei o um golinho de café, meu irmão. E aí, tudo bom, meu irmão?
22: Como é que tá?
3: Tá bonito esse aí, não fala português, hein?
0: Essa jaqueta bonita, esse azul aí, bonito, azul petróleo.
3: Tá bonito.
0: Bonita mesmo essa jaqueta aí.
22: Tá cara, bonitão. É a passagem, né?
3: Cara, é a passagem.
0: Dessa vez eu não gastei. Dessa vez a empresa pagou.
22: Foi muito barato.
3: Nossa, foi quase de graça, né, meu irmão? Coisa boa te ver, meu
0: tudo
3: irmão.
0: Bem, da pena. Obrigado, bom foi te ver também. Eu
3: ansioso ele, meu irmão.
0: Por quê?
3: O reggae, né?
0: Reggae?
3: Quero ver o show
0: que vai ter de reggae?
3: Kael Vibration.
0: Quando vai ser?
3: Já foi, já, não lembro.
0: Ah, então tu não viu.
22: Não, só no Falcão, então, né, da
3: pena. Quando é que é o Falcão?
22: 4 de setembro no Araújo.
3: Bah, vai de olho, é gado no meio do show.
0: Bacana. 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Colocando os destaques aí, meu irmão. Neste 10 de agosto, hoje é dia mundial do leão.
3: Filho do leão.
0: Olha aí, isso aqui é só pra quem tem tatuagem de leão.
22: E quem conhece, né? Pode me fazer alguma pergunta.
0: Uma pergunta sobre o leão?
22: Que tu quiser.
0: Qual é o tamanho médio do membro do leão macho?
22: O tamanho médio do membro do leão macho? 25 centímetros.
0: Quantos dentes tem um leão normalmente?
22: Mais de 40.
0: Só, segura aí que agora eu vou conferir as duas.
22: Tá. Posso, que vocês estão indo...
0: Vai na dos
3: não, mas
0: dentes.
3: Eu não quero mais de 40, cara, eu quero saber quantos. Não, é posso dar um testemunho?
0: Claro.
22: É que vocês não...
3: Tu manja manga de leão. Não agora. É isso, é porque, graças ao Porã, eu, Rafinha Menegaz e Lê Bortolassi, tomamos uma enrabada de um show de uma hora. Num lugar muito estranho.
22: E em Floripa.
3: Isso.
22: E aí, vocês só vão lá trocar uma ideia. Chegamos lá, as pessoas esperavam um show.
3: E aí, em algum
22: momento, eu disse: cada um tem algo muito específico a comentar.
3: Palestra, né?
22: Eu sei falar de leão.
0: Informação.
3: Rafi, ficou 15 minutos.
0: Quantos dentes tu falou? Sobre leão?
22: Mais de 40.
0: Ele sabe falar. Mais de 40? O leão tem 30 dentes.
22: Mas esse aí... é o médio, o macho médio.
0: Não.
22: O mais sênior ele
0: eu
22: tem
0: só
22: mais.
0: Perguntei, 40. Eu só perguntei, só queria saber. Não, ao contrário, né? O mais sênior tem menos, né?
3: Não.
0: Vai perdendo
3: ele
0: os dentes.
3: Ele
0: vai caindo.
3: Esse leão fez o siso. Ele tirou
0: os dentes. Olha só, assim, o leão tem 12 incisivos, 4 caninos e pré-molares e molares 14.
22: Tá,
0: e
22: o siso? É que assim, a pergunta não deveria ser, ó, quantos dentes tem o membro? Isso aí não, não
0: o
22: vai...
0: O membro? Que membro?
22: O membro do leão macho.
0: A informação que pega é que o leão tem dente canino, né?
22: Tem,
3: por quê?
22: Tem,
3: não. Tinha que ser felino.
0: Porque tem qual? É? Obrigado.
22: Mas tu sabia que aqui, ó...
0: Muito obrigado, Rodrigo.
22: Lelê. O leão, o novo leão, quando chega no seu...
3: Como assim, o novo leão?
22: Não, um jovem, novo leão, tá. Um novo leão...
0: Um leão novo, novinho.
22: Um novo leão. Na, no espaço onde já está sendo habitado por outros leões. O que que acontece?
0: O que acontece?
22: Se ele é mais forte, ele vai primeiro matar os filhotes daquele outro leão pra dominar o terreno e aí brigar.
3: Mas não é a leoa que ataca?
22: Não. A leoa caça. E se ela não consegue matar, o leão vai lá e com a sua força física liquida a fatura.
5: Ah, ele dá o fatality.
22: O leão chega, a leoa sai porque ele come primeiro. Ele é o The King, ele é o rei.
0: Informação. O membro, o pênis de um leão adulto mede, em média, cerca de 10 centímetros.
3: Ah, não!
0: Errou. Errou de novo.
22: Em média.
3: Caraca,
0: assim que nós temos que ir embora.
3: Leão minguado, cara.
22: E tu sabe por que o leão é o rei da selva? Porque ele acasala mais vezes com a leoa, não é só a sua força.
3: É, o leão tem uns bagão.
0: Mas eu vou passar no leão agora, você vai chamar de skin.
22: Não, o Jerônimo ali do Sapucaia faleceu
3: bastante.
21: pensou quantas vezes a mina falou, nossa, tu é um leão na cama. Bah. Não é um elogio.
20: É verdade.
21: Não é um elogio. Ela tá falando, tem o tiquinho. Não, é um leão na cama. Sim, mano.
0: Verdade, verdade. Ó, oh, vamos dar aqui no mas Petinho
4: por que
0: básico.
4: Que é o dia do leão hoje?
0: Boa, por que que hoje é o dia do leão, Nathan Nunes?
4: Foi criado em 2013 com o objetivo de alertar o mundo sobre a queda no número de leões na natureza. Também para proteger o habitat desses animais e na apoiar África, né? Projetos que evitam a extinção da espécie.
0: Boa! Muito bem, Natan.
21: Nathaniel Jogreff.
0: Representando que... muito, hein, Natan?
4: Tamo junto.
0: Bacana.
21: Faz isso.
0: O né? Petinho básico de hoje é o Bento. O Bento é um marrom chocolate. Marrom, olha marrom. Ali, coisa mais linda, dois linguicinhas. Né? E o Otto. O Otto é o outro, meio mofadinho.
20: O Otto é o outro.
4: Apegrido, bó.
0: O Bento é o marrom e o Otto é o outro. Da raça Dachshund, dos tutores Bruno e Jennifer, de Teutônia, Rio Grande do Sul.
20: O Otto tem um olhinho diferente do outro também ali, ó.
21: É mesmo, um branquinho ali.
20: Esse é meu pai.
0: É mesmo,
21: parece o pai do Otto.
4: O Otto era, um olho, o Otto era meio pirata.
0: É, mas já
4: acho que seria cego. Seria o olho seria cego ali. Com
0: será que não é o reflexo do ring light ali?
20: Não, acho que é o olhinho
0: dele. O olhinho dele é assim
21: mesmo. Ele tá meio amaralzinho, né, vô?
0: Tá meio Angel Eyes, parece ele é o farol ceguinho. De uma BMW.
4: Ele é ceguinho, João.
20: Acho que não, acho que não.
4: É,
20: ceguinho.
4: Mas isso aí é a polícia de multa. Acho que ele tem um olho de cada cor.
21: Farol cortado.
0: É, se ele passa na frente da polícia, ele é multado.
21: Farol queimado.
0: 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Nosso ouvinte aniversariante, Ismael Dias da Silveira, motorista de aplicativo de Cachoeirinha, fazendo 26 anos hoje.
20: Na era da Silveira?
0: Não entendi.
20: Ismael Matias não. Da Silveira.
0: De Cachoeirinha.
20: Ah. Confundi as localidades.
21: Ele é...
0: Praia da Silveira?
20: É.
0: Ah, boa tarde, entendi. A todos. Boa tarde, Ivan.
21: Ele é filho do amigo nosso, que é jornaleiro do Diário Gaúcho.
0: Ah, para.
21: O veio até aqui...
0: Como é que conhece?
21: Eu tava aqui quando ele veio aqui pedir pra botar, falou assim, pô, meu filho é fã do programa, um dia eu queria trazer ele aqui, eu falei, tá convidado.
0: Tá bem.
21: Pode trazer o Ismael, que você tá nos ouvindo, trabalhando.
20: Será que ele sabe quem roubou meu boné do Diário Gaúcho?
21: Cara, eu vou te arranjar outro. Faz 3 anos isso, esquece.
0: É, supera.
21: Faz 3 anos.
20: Quem é roubado, quem apanha, não esquece.
0: Ou pede um boné pro Rafinha e espera mais 3 meses.
20: Era o boné... Era o boné mais hipster.
4: Vou me lembrar dessa aí, né?
21: Só pra arranjar um boné do Diário Gaúcho.
4: O rádio aquele dia chegou no programa, o boné demorou meses.
0: Impressionante, né? Tu soube que o Léo me deu um rádio?
4: Soube, eu tava no programa.
0: Ah, tu tava no programa, pensei que tivesse férias ainda.
4: Não, tu não tava no programa.
0: É, tu não tava no programa.
4: Não, é que das 18 que ele te deu, eu precisei sair. No outro dia vocês estavam...
0: Ah, ok, aí sim.
4: O Léo agradeceu. Tu agradeceu.
0: Então tu não estava no programa, ficou sabendo.
4: Pode ir a merda também, né?
0: Eu acho que isso.
4: Não, mas daí não é motivo mas aí, de expulsão. Não,
21: e foi
4: só um pouquinho.
20: Não. É, foi que nem o pé aquele no jogo do Palmeiras. Não, o calcanhar tava no chão, né?
4: Ele falou então de brincadeira.
0: Vou dar uma sugestão pros colegas. Quando os colegas estiverem irritados, de saco cheio da vida, não venham fazer o programa.
20: É.
0: Amém. Tem essa prerrogativa. Tem essa prerrogativa.
4: Mas aí não mela o produtor.
0: Porque aí não mela, não enche o saco dos caras que estão bem felizes da vida, entendeu?
20: Aí nós vamos meter uma reprise na segunda.
21: Virar musical o programa.
0: Segunda-feira é o melhor dia da semana.
20: Ah, eu tô felizão.
4: Não, mas eu fui num tom de brincadeira. Agora, se nós estamos nessa mimimice aí, é
21: isso. Vamos falar real. Tão de milindre, não pode mais xingar.
4: Então, me desculpa.
21: Não pode, então,
0: socão. Então, beleza, vamos tocar, vai tomar no teu rabo. Vamos embora. Aniversariantes famosos. Aniversariantes. Ah, vai ficar brabo.
4: Não, eu disse, é isso aí.
0: Aniversariantes
21: famosos. Agora ele vai gostar. O primeiro ele vai gostar.
4: Agora liberou.
0: O nosso bruxo Pedro Scooby.
20: Querido.
0: Surfista profissional, garotão, fazendo 38 anos hoje, o Pedro Scooby.
4: Garotão.
20: Ao contrário de outras pseudo-celebridades, foi abordado na Copa, mesmo na correria, parou e deu, uma declaração para a Rede Atlântica.
0: Legal.
21: E falou com
0: legal.
21: A gente pelo trabalho que ele fez aqui, isso. Quando encheu tudo aquele.
4: Sim, ele entrou no ar com a gente.
0: Claro que sim.
4: E ajudou, né, de
0: baita
4: fato.
0: Cara,
20: ele tava saindo
0: cara.
20: De um dos jogos da seleção, acho que foi até do primeiro jogo lá, e eu abordei ele, falei, bom, quero ir pra Rede Atlântica, aí ele desacelerou e voltou. Aham.
0: É, legal.
20: Baita, Lelê.
0: Tem outros que não fizeram isso. A jornalista, quer citar?
20: Não, não. Deixa. Tá.
0: A jornalista Maju Coutinho.
20: Maravilhosa.
0: Apresentadora do Fantástico, fazendo 48 anos hoje, a Maju.
21: Faz tempo que eu não vejo Fantástico.
0: É? Globoplay, tu vê a hora que tu quiser.
20: Vai. Ontem teve também.
21: Ah, achei que ia fazer a piada.
20: Não. Hoje eu deixei passar. Hoje eu
22: deixei fantástico. Hoje eu deixei passar. Esperando
19: isso. Fábio Assunção, o ator Fábio Assunção.
21: Cadê o sargento?
19: Fazendo 55 anos hoje.
21: Cadê o sargento?
22: Legal.
21: Baita ator. Baita Grisalho. Ator. O que foi?
20: Que foi?
22: Não, tô batendo bola. Não, mas ele superou, né?
19: Graças a Deus. KLJ! O KLJ é de...

0: Divina.
1: Verdade?
2: É, teve um programa ali.
3: Aquele era o Taíde.
0: Não, e ele não, também.
2: Ele tá com o olhinho do Petinho.
4: Bem observado. É. Antônio Bandeiras!
1: Ah!
4: O ator vai Antônio Bandeiras fazendo 66 anos hoje.
3: Vai ter perfume bom, né?
4: Bandeiras.
2: É um bom ator.
3: Ah, não, ele é legal. Ah,
2: ele é um bom ator.
4: É um bom ator.
3: Balardo,
2: pra ruim ele não sabe.
3: Balardo Pistoleiro, baita filme dele.
2: Ah, tem vários filmes que ele fez.
4: O cara do Jethro Tull, Ian Anderson, tá fazendo 79 anos hoje.
2: Ah, eu achei que era o magrão mestre. Aquele do... Que vai... Que ele... É, isso é legal. Não, que era? Parecia o magrão aqui, claro, que ele é careca, né, do vídeo, que ele, ah, tô aqui na barragem e tal, não vai subir quando vê, tem um tsunami, o cara tem que largar correndo.
4: Vocês já viram falar nisso um meme, não é um meme, perdão, é uma trend que tá rolando aí, o magrão abre o vídeo lá na dentro do Stock Center, eu quis dizer, e o cara tá lá, abre o vídeo aqui, eu tô aqui, ó. Tô no Stock Center aqui da Avenida Ipiranga até 8h30 da noite esperando alguém que quiser aqui vir fazer uma trocação justa comigo, hein?
2: Ah, eu não vi.
4: Nunca vi isso.
5: É um cara que chama as pessoas pra briga de forma aleatória.
0: Tô aqui agora, vai fazer
4: aqui agora esperando
0: comigo.
4: A galera aqui, hein? Vou fazer um rola aqui.
2: Tá louco pra arranjar uma merda.
3: Ah, isso aí é perigoso.
4: Cara, é óbvio que o cara não tá lá, né?
2: Claro que não, né?
0: Meu, mas é isso que tu falou do vídeo do cara, de dar um...
2: Que vem a...
0: Tá,
2: sobe,
0: tu te lembra também daquele apresentador, o Richard Rasmussen, que era o cara do Reino Animal. Claro. Aí ele foi se meter na pororoca lá na Amazonas, e ele assim, com vocês, a poderosa...
2: Não, então é esse.
0: Pororoca!
2: É esse que eu tô falando.
0: E aí o seguinte...
4: Embolotou na pororoca.
0: Estoura aquele paredão d'água.
2: Estourou, ele teve largar.
0: E ele começa... O cinegrafista dele era o Negão.
2: Vamos.
0: Corre, Negão! Corre, Negão!
2: Mas o outro cara da selva, que ele fazia tudo com os animais, tu viu como é que ele morreu? Com o troço da raia, velho.
3: Assim, o alemão, coraçãozinho. Aquele famoso.
0: Aquele, bah, ali
3: era famosaço, tá louco?
2: Tomou um dava com o tubarão, morreu com a raia.
0: Tomou
2: com
0: um rabo de arraia.
4: Uma e 18, vamos em frente com os aniversariantes. AGP,
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3: Sou de nego velho, raiz.
2: Não, e das veteras, minha mãe, apaixonada
4: que
2: pela GP.
4: A força de um refrão, né? É verdade.
2: Tinha o vinil da GP.
4: 20 anos que este refrão é cantado aqui todo dia 10 de agosto.
3: É. Justa homenagem ao fenômeno AGP.
0: AGP.
3: Isso aí, pô, AGP era bom.
4: Qual será o nome real do AGP, né? Porque AGP é, certamente
0: Antônio
4: é uma sigla.
0: Antônio Gustavo Pereira.
4: Isso aí.
0: É.
2: Tá com o nome de Arlindo isso aí, olhando pra cá.
5: Antônio Gilson Porfírio.
4: Olha aí, AGP. Pronto, Antônio Gilson Porfírio.
0: AGP.
4: 84 anos faria hoje o AGP, pereceu em 95.
3: Me leva. O som de agora de me leva.
4: E por último, mas não menos importante, aliás, nesta lista muito importante, ele não faria hoje 114 anos, porque pereceu em 2001, Jorge Amado. Jorge Amado.
3: Parece um Mujica.
4: Pensei mesmo.
3: Meteram a foto do Mujica aí, hein?
2: Não, mas não é.
5: Eu fui até conferir, mas não é.
4: Não,
2: tu tem que conferir mesmo, Danata. Tu lembra uma que tu fez, né?
3: Não, o cara tinha morrido em 1812, ele meteu a foto do cara 4K colorido.
1: A revista VIP tinha uma sessão que era o Separados do Nascimento, lembra?
4: Isso.
1: As pessoas mandavam pra lá sugestões de pessoas parecidas e eles botaram.
2: Mas tem esse quadro no Serginho Grosman.
3: Com quem eu pareço?
2: Tem, que ele bota tem. Pessoas.
5: Dizem que me pareço.
2: Dizem que me pareço. Aí, pá!
4: É uma delícia de sábado de noite.
3: Se tu tá vendo. Ô, meu, se tu tá vendo
4: altas horas. Cara em casa vendo altas horas. Tá. Chegou lá, né?
3: Chegou. Fala,
4: garoto, chegou lá.
3: Garoto. Foda é o cara ver o filme.
2: O programa dele é muito bom.
4: Muito bom.
3: Tu tá vendo o filme que dá depois teu sábado
2: não, aí
3: tá
2: é
3: ruim.
2: Aí
3: é depressão. Copo de uísque.
2: E Malboro.
3: Isso.
4: Super Cine.
3: O cara nunca é um filme bom.
4: E agora a gente já engata os destaques aqui, meu irmão. Falando de um carro de autoescola que foi flagrado na Brioi, na BR-101, com 10 pessoas dentro.
2: Não, é por... Ah, é aquele... Mas é pequeno pra 10 cabeças.
4: Qualquer carro é pequeno pra 10 pessoas.
2: Não, não, não. Gurizada consegue. Não, não. Eu já saí do show do Jota Quest Beira Rio ali, botei 8 na creta.

0: lembrado. Tu tava junto.
1: Errou, né?
0: Tava quase em cima do teto.
1: Se fosse barato pela IPTC,
0: não, mas só foi no trajeto do estacionamento.
1: Ah, bom. Ah, dentro do estacionamento?
0: Dentro do estacionamento.
1: Ah, não, aí tá. Que preguiça, a pessoa não caminhou até o Volta Ponto do estacionamento.
2: O Adas tava,
3: eu tava. Eu nem fui nesse show.
4: Foi em Jaguaruna, no sul de Santa Catarina, às 5 da manhã do último sábado.
1: Ah, bom. Dia 8 em Jaguaruna.
4: Isso. Uma pessoa flagrou o carro, tinha gente dentro do carro, no porta-mala.
0: Olha o pé, tá do
4: lado. E a pessoa que gravou o vídeo percebeu cerca de 10 pessoas. Pode ter daqui a pouco menos de uma, ou daqui a pouco até mais.
1: Menos uma, mais uma.
4: Menos uma, né? Menos uma ou até mais do que 10 pessoas.
1: É que menos de uma pessoa dentro do carro, o carro nem anda, né?
2: Olha assim, tu não viu na Copa os carros automáticos? Me pegaram.
0: Verdade. Mas não me parece um carro desse jeito.
1: Não, não é.
2: Sabe que o problema daí não é as 10 pessoas, é ser o carro da autoescola.
0: Porque eu acho que é, são todos
1: um mau exemplo, né, Ivan?
2: É um mau exemplo. A autoescola é pra aprender, não é? Pra... Como é que ensinar uma pessoa?
4: Aí a mulher que gravou o vídeo foi X9, gravou o vídeo e mandou pro Detran.
2: A opinião do produtor.
4: Mandou pro Detran.
0: Foi X9.
4: Pro Detran de Santa Catarina, certo. E agora estão investigando.
1: Detransk.
4: Também foi identificada a placa do veículo.
0: Não, o que me pega é a pinta assim: eu vou pegar o carro da empresa, botar 10 cabeças, os pés pra fora, vai pra BR, não vai dar nada.
4: Não, não é qualquer carro.
1: E sendo a empresa uma autoescola.
0: Exato, né?
1: Porque se é o carro empresa de comunicação qualquer, tá, beleza. Se a empresa vai ser julgada igual, mas uma autoescola não dá, né? O cara ensina isso aí lá na autoescola. Não dá.
5: Os flagrantes, né?
4: Flagrantes, alguma vez flagrantes, na móvel da Atlântica já botou mais de 5 pessoas?
0: Ah, eu, assim, é difícil. Eu sou um cara honesto comigo. Eu já botei gente na caçamba da móvel da rádio.
4: Tá.
0: E aí eu fui demitido.
1: É, justo. É, justo, né?
0: É.
1: Não dava, né?
0: Cara, mas quando é mais...
1: Pagou pelo teu ato, fez outras coisas e não foi também, tem
0: não,
1: isso.
0: Mas não, mas agora é um momento de maturidade, eu era muito maturidade.
2: Não é que eu acho nem maturidade, eu vou dar celular mesmo. Qualquer merda que o cara fizer, alguém vai filmar ainda, mas com a móvel da rádio.
0: Mas naquela época não tinha o celular.
2: Não tinha, aí era tranquilo, os caras podiam fazer qualquer coisa com a móvel que ninguém ia saber.
0: Mas tu sabe que sempre vai cruzar com o diretor da empresa.
4: E talvez não te conheciam também, porque não tinha internet, então era a voz só no rádio.
2: Uma vez em Rio Grande, os guris saíram de uma
0: hoje não
2: da
0: conhece,
2: Rua gente. Das Bocas lá.
4: Conhecem, sim.
2: O carro da TV.
1: É?
2: Da TV Mar.
0: Não foi pra fazer matéria.
2: Claro que não, 11h30 da noite, uma terça, eu falei, bah...
0: Foi pegar o papel.
1: 1:23, brasileira de 55 anos bate recorde mundial de corrida na esteira.
4: A ultramaratonista Débora Simas, ela bateu o recorde.
1: Mas ela é turbo, então, né?
4: Nesse domingo, num shopping em Florianópolis. O objetivo era percorrer 846 quilômetros em 7 dias. Ao completar 168 horas de prova, ela chegou a 866,21 quilômetros percorridos.
1: Porra, ela saiu de Floripa, veio a Porto Alegre e voltou.
4: Aí foi todo um preparo. Tinha
1: em
4: várias,
1: 7 dias.
4: Tinha várias esteiras para ela usar, pessoas, médicos, enfermeiros. E ela dormia cerca de 3 horas por dia em uma barraca do lado. Descansava um pouquinho e, claro... Durante todo esse exercício dela, ela teve períodos que ela quase desmaiou,
1: claro.
4: Que ela se desidratou, mas ela conseguiu bater o recorde da neozelandesa Emma Times.
1: Emma Times.
5: Força de vontade, né?
1: É.
2: Foco. Mas é legal.
0: Ela só queria quebrar um recorde, ou ela fez isso
2: ela
0: como uma maneira de...
1: Ela queria
4: bater o recorde.
0: De homenagem a alguém.
1: Ela queria superar os seus próprios limites.
5: Isso aí.
2: Porque às vezes é o problema, né? Às vezes já tá legal, o limite já é teu e tu não tem que superar.
1: Ah, mas esses esportistas de alto rendimento são assim. Eles querem sempre mais e mais e mais e mais.
2: Não tenta bater o recorde que já é teu. O cara morreu de não bater o próprio recorde. Não vai.
4: Como assim?
2: Mas já é teu recorde.
0: Ela tá bem, cara. Ela só quebrou o recorde.
1: Que tá bom. Tudo certo com ela.
2: Ela não morreu. Ela tá
1: não certo. Precisamos não. Enredar na notícia. Tá. Vamos pra próxima. Pote com ovos explode.
5: Não.
1: E o mau cheiro se espalha pelo avião.
4: Garotona Jenny Long, ela quis fazer uma refeição proteica. Cigarro. E aí comprou um potinho com ovos pra comer dentro do avião. Só que ela não contava que ele iria explodir. e causou um mau odor no avião.
0: Cheiro de ouro.
4: A sorte dela é que a maioria das pessoas estavam dormindo, mas algumas pessoas acordaram e ficaram incomodadas com a situação.
1: Cheiro de peido, né?
4: Não, ela
1: cheiro de ovo, é ruim, na real. Cheiro de peido, cara.
4: Um cheiro que parece de ácido sulfúrico.
1: Isso. Peido.
4: Ela relatou. Aí ela ficou triste porque ela não quer incomodar as pessoas no avião, mas ela ficou aprendizado. Nunca mais comprar...
1: Quanto tempo de voo, sabe, não?
4: Era um voo de... Edimburgo, na Escócia, para Boston, nos Estados Unidos.
1: Ah, voo longo.
0: Longo. Mais de 5 horas.
1: Mais 6 horas. Atravessando horas, o oceano, né? É, voo longo. É. Aí tinha que comer os ovinhos, né?
5: É, não dá pra dar segurada, né? Não dá pra comer aquela comida do avião, né?
0: Comida do avião.
1: Mas eu gosto de comida do avião.
5: É tão rígida assim no ramo, come antes, então.
1: Exato.
5: E come depois?
2: É, aqui na redação.
4: Ah, mas a galera que é fitness, o Natan, tem dessa, né?
2: Até trazia os ovos dele já cozidos, sem casca. Um fedor.
1: Fedor.
2: Traz com casca.
1: Traz com casca.
2: E descasca aqui.
1: E abre a janela. Ovo é bom fresquinho, comido na hora ali. É. Especialmente se a gema tiver molinha. Tu morde, escorre a gema.
0: Ah, não, aí não me pega. Eu prefiro a gema dura.
1: É.
2: Morde ovo, que é que
1: escorre. Eu como o teu com a gema dura e eu como o meu com a gema mole.
0: Quantos ovos tu come?
1: Eu vim mexido, né? 6, 7 por dia.
0: Por dia? Bateu um lagarto.
4: Eu não como ovo, né?
2: Eu conheço a amiga minha lagartinha.
1: Tu não come ovo?
4: Por que não come ovo?
1: Não gosto de ovo.
4: Nunca gostei, nem.
0: Foi mesmo, cara?
2: Bem depiladinho.
4: Podemos testar, né?
2: Bem depiladinho, já foi?
4: Mas não, cara, eu não gosto da textura.
0: Nem de codorna?
1: Codorninha também não?
4: Também não.
2: E fritinho, mexido?
4: Não, não curto.
2: Não?
1: Não come ovo.
5: Ele falou que não come ovo, cara.
1: Ok.
0: Mas barrinhas proteicas na base de ovo do
4: povo. Por isso que eu fiz isso aquela vez que eu tava com uma marca que fazia isso. Porque era uma maneira... uma proteína, querendo ou não, eu acabo não ingerindo, né? Eu tenho que compensar ela.
0: É. Sabia que o ovo, depois do leite materno, é o alimento mais completo, né? Eu não tô fazendo uma piada, isso é sério.
1: Sem uma informação.
0: Pode pesquisar. Agora pode pesquisar.
1: Vou pesquisar. Porque qual o alimento mais completo tirando o leite materno?
4: Mas, tipo assim, se eu tomar anã, pode.
0: Não. Serve? É o leite da teta.
1: Leite materno, cara. Tá. Materno.
2: Teta. Mas é que a mãe dele se chama anã.
0: É. Ah, bom. Então tu já tomou esse leite.
1: Informação.
5: Informação.
1: O ovo é amplamente considerado pela nutrologia e também pela ciência dos alimentos, como o item mais completo e nutritivo depois do leite materno.
2: Aê!
4: Que isso, hein, Rafael?
0: Já tem o voto, né?
1: Parabéns, Rafael. Que...
0: Mas dá tempo de eu me
1: Não, é que essa é pra apagar tua cagada do leão.
0: Se no programa acertar, é um milagre.
2: Não, mas a cagada do leão...
1: É.
2: A cagada
1: do leão tu veio do leão e errou as duas, né?
4: É. Tinha que retirar o amarelo.
2: Tu entende de ovo, na real, não é de leão.
1: Tu tá em débito em uma ainda. Homem é preso por cobrar R$700 mil para expulsar um espírito maligno.
4: Aconteceu em Rio Claro, em São Paulo. O que aconteceu? A mulher não estava passando por uma situação legal, problemas psicológicos, e o cara chegou para ela e disse que ela estava com um espírito maligno.
1: O encosto.
4: E aí ele disse que depois de algumas, sessões, alguns...
1: Descarregos
4: com isso. ela iria tirar esse espírito maligno e ela ficar bem.
1: Mas ele seguiu o caminho dele.
4: Aí ele começou a cobrar ela ali, 2 mil, 3 mil, 4 mil. Sei que em 9 meses ele extorquiu R$700 mil da mulher.
1: É que às vezes o espírito não sai.
2: Ele era o encosto.
1: Aí ele que encostou.
0: Mas a mulher não notava que não adiantava e seguia pagando.
4: Não notava porque, tipo assim, ele manipulava ela, usava o medo, usava da religião.
0: Todo dia sai um idiota e um esperto.
2: Não, eu vou ter que defender, cara.
4: Era uma pessoa em vulnerabilidade muito intensa.
0: Cara, R$700 mil.
2: Mas olha pra mim, tem gente que às vezes tá muito mal, muito mal. Entendeu?
1: Aí pega um pilantra desse aí.
2: É que nem quando o cara se separa. A primeira mina que ele pega, ele acha que tá apaixonado.
0: Fala por ti.
2: Não, falei pro amigo nosso. Não, tu não tá apaixonado.
0: Ah, tu falou pra aquele amigo?
2: Falei pro amigo nosso. Tu não tá apaixonado.
1: É o gap.
2: É a
1: brecha que tá ali.
2: Tu tá carente, tu te separou, aí tu. Primeira mina
1: aí
2: que
1: encaixa
2: tu pega,
1: a pecinha ali do bairro.
2: Tu não tá.
1: Não é.
2: Ninguém te ama.
0: Com esse dinheiro, ela, na segunda vez que deu errado, faz um cruzeiro. Ajuda muito.
2: Eu sempre acho que quando o cara tá com muito dinheiro, ele quer arranjar sarna pra se coçar. Tchê, ajuda, vai ajudar a instituição.
0: E aí, o que aconteceu, Nathan?
4: E aí, o cara, ele foi preso. A pena foi fixada em 9 anos e 26 dias.
0: Ele vai devolver o dinheiro?
4: Não.
1: Claro que não.
2: Como não?
4: Ele gastou o dinheiro.
2: Como assim ele gastou tudo já, tchê?
4: Porra! Golpista.
1: Golpista da golpe aqui pra guardar o dinheiro, pra devolver depois que é preso. Ele já manda o dinheiro, ó. Já vai pagando as contas ali.
5: Vai pro próximo golpe.
1: Por isso que ele é um golpista.
2: Ah, tens razão. Desculpa, né?
1: Tudo bem, eram estes os destaques, Natan. Parabéns, Natan. Muito bons os destaques do Pretinho.
2: Tá muito bem, Natan.
1: Obrigado. Nesta segunda-feira, 10 de agosto, 1:30 PM, vamos dar uma girada na mesa, começando por Rodrigo Adams.
2: Caros Pretinhos.
1: Meia branca, vai.
2: De meia branca.
1: De meia branca, White Sox.
0: É o moletom mesmo.
2: Meia branca.
6: Caros Pretinhos, me chamo Diego e gostaria de relatar um episódio maravilhoso que aconteceu neste final de semana.
0: Olha aí.
6: Sou saxofonista e toquei um aniversário no sábado. Eis que adentro no espaço e me deparo com nada mais, nada menos que o magnânimo nas picapes.
1: Querido.
6: Com seus óculos grandes e debruçado sobre o equipamento, me senti muito feliz, pois percebi que estava perto de um cara que sou fã. Iniciei minha performance e quando cheguei perto dele, recebi um abraço e um sorriso enorme, o que fez eu sentir muita alegria em estar ali. Gratidão, Fetter, por ser esse cara tão gente boa. E sugiro estudar saxofone, pois leva jeito. Tu tocou no saxofone?
1: Opa, toquei no saxofone dele, uma delícia. Uma delícia pegar um saxofone na mão.
5: Mas tu tem a mãe ali do
1: Não, eu não tenho a mãe e vou dizer mais. Quando eu era novo, bem novo, jovem, eu tinha a viagem, o desejo, o delírio de tocar saxofone. Mas ia... extremamente difícil tocar saxofone. Não tem como tocar saxofone. Quer dizer,
0: o Kid de Abelha aí, né?
1: É, exatamente. O Jorge Israel, no caso, né?
2: Porra, Kennedy.
1: Mas era aniversário da nossa. Da proprietária da plataforma de leitura de leitura digital Elefante Letrado, na noite de sábado. Senhora Sheila Von Tobel, minha amiga da minha família, famílias amigas e tal.
5: Amiga.
1: E eu estava lá. E aí, pô, não posso ver um equipamento e não tocar, né? Aí foi tocar
5: mais
1: lá.
5: Forte, né?
1: Ele estava com a banda Samba Tri, que toca, faz um som. Tudo que tu imagina que eles tocam em ritmo de samba.
2: A banda do Ronaldinho Gaúcho,
1: muito legal,
2: não é?
1: Samba Tri, não sei.
5: É do Paulista? Do Paulista?
1: É do Paulista.
0: É meio naquela vibe do Maneva. Tudo vira reggae, tudo vira samba.
1: Isso aí,
0: esses
1: isso aí.
0: Eu
1: isso
0: tô
1: aí.
0: Ligado o som deles.
1: Muito bem, abraço pra galera do Samba Tri, gente muito fina. Dá uma pra nós, Lelê.
5: Corrigindo o Fetter.
1: Oba.
5: Olá, Pretinhos, eu me chamo Henrique Hyde. Sou de Gravataí e ouço vocês há uns 3 anos sem parar.
2: Bom chinelo.
5: Porém, meu pai apresentou vocês pra mim quando eu era criança.
1: Grande papi.
5: No programa da última sexta-feira, o Fetter acabou falando que é proibido transitar na faixa do ônibus. Realmente, das 6 às 9 da manhã e das 16 às 20, é sim proibido isso. Transitar na faixa de ônibus. Porém, no intervalo das 9 às 16 e após as 20, é permitido andar na faixa de ônibus. Sou muito fã de vocês, por favor, pede pro Gruléu mandar um...
2: Quero levar cara!
5: Abraço do tempo, Henrique Reis.
1: Perfeito, Henrique. Tu tá corretíssimo, Henrique. É isso mesmo?
0: É,
1: são períodos do dia ali, né? Do horário de pico, né? Do trânsito.
5: Ok.
1: Tu, Rafinha.
0: Trocamos os materiais, Natan?
4: O Lelê, quando ficou naquela de trocar de lugar, vocês inverteram os materiais de vocês.
5: Tu me deu essa folha aqui.
1: Ah, entendi.
4: Daí tinha uma piada do mestre pro Lelê.
1: Não tem problema, vocês são craques, né?
5: É, não.
1: Independente se jogar pela direita ou pela esquerda, vão jogar bem, né?
5: Isso. O importante é a vitória, né?
1: Isso aí.
0: Corrigindo o Fetter. Olá, Pretinhos.
1: Não, mas esse aí já foi lido.
0: Não, mas é outro.
1: Ah, é outro?
4: Não, mas aí tu pode ler os outros dois.
2: Não. Ele vai ler.
0: Como o Fetter falou, nossa obrigação é acertar.
1: Isso aí.
0: Eu já errei uma vez, acertei a segunda.
1: Por favor.
0: Me chama Henrique. Ah, não, mas esse aqui.
1: Esse aí o Lelê acabou de ler.
5: É.
1: Abobado.
0: Tem que ensinar a produção. O cachorro do Petinho das 18 de sexta é um Labradule? Que merda é essa? Uma mistura de labrador com poodle.
5: Labradoodle.
0: Ah.
1: Labradoodle.
5: Não.
1: Labradoodle.
0: Labradoodle. Mas tem isso?
5: Não, cara, é que é o seguinte.
1: Sim, pode ser um guaipeca, né?
5: Não.
1: Mistura de labrador
5: mas não tem
1: como.
5: Aquilo ali não tem nada de labrador. Lembra da foto do bicho?
1: Tinha o porte?
5: Não. Aquilo é um erro.
1: É.
5: Aquilo não tem como ser labrador.
2: Por que
5: aquilo ali.
2: Não?
5: Cara, vocês não viram a foto do bicho?
0: Não, eu não vi.
1: Ele parece um fiapo, sabe os fiapos? Parece um fiapo.
5: Não tem nada de labrador ali. Nada.
1: É que mas também vai saber, né, Lelê?
4: Deixa eu explicar, Rafinha. O ouvinte mandou a foto do cachorro e disse que era um labrador.
0: Tá.
4: E aí a gente, não, isso não é um labrador.
5: Cara, é tipo um poodle.
4: Mas provavelmente
5: de porte grande. Não é um labrador.
4: Teve algum erro de digitação e ele tava querendo dizer
0: será
4: isso.
0: Será que não é? Não usaram células diferentes nesse animal?
2: É, às vezes é mexido, né?
1: Rafinha,
2: carro veio.
4: Às vezes experimentaram.
1: Ninguém tá puro, né? Ninguém
5: um labrador, tu olha, tu sabe que é um labrador.
0: Claro, não, labrador é tipo o Guga Kirten, que é o labrador humano.
5: Isso. Tu olha pra um golden, tu sabe quem é um golden.
0: Não, é verdade.
5: Tu olha pra um border collie, tu sabe quem é um border collie.
1: E se nós fôssemos cachorro, se nós fôssemos uma raça de cachorro, qual seria a raça de cachorro de cada um de nós aqui na mesa agora, nesse momento? Vamos tentar. Adam seria o quê?
2: Eu seria...
0: Não, a gente tem que dizer o que
1: é. Eu acho que o Adam seria um Shih Tzu.
0: É.
1: Por que, Alexandre? Não sei, porque ele é doméstico. Carinha Shih Tzu. Eu não sei, cara.
2: Não leva perigo.
1: Parece um Shih Tzu.
3: Boa banda.
2: Não leva perigo.
0: Não leva perigo, é bom.
2: Não tem perigo nenhum.
4: É mais pra te entreter.
1: O Lelê é um caramelo. O Lelê é um vira-lata caramelo. Né? Não tem erro, né, Lelê?
3: É esbanguela.
1: Verdade. O Natan. Vamos ver o Natan.
2: Pastor alemão, né?
0: Não.
2: É que ele é crente, né?
1: Não, ok, gostei da relação. Mas não,
4: é mais
1: não.
4: De personalidade.
0: Não, o Natan é um Doberman com uma cruza de Guaipeca.
1: Tu acha?
0: Que é aquele magrelo, assim, com um cara de louquinho. É,
1: pode
0: qualquer
1: ser.
0: Qualquer momento ele pode nos matar aqui na
2: rádio. Não, já tá castradinho, não faz mais nada. Já não
5: é o Doberman que não tem o pedigree de Doberman, porque é dominante, né? Tu vê que é um Doberman, mas não é original.
1: O Rafinho, eu acho que é um Golden.
0: Não, Pitbull.
1: Ou um Golden ou um Labrador. Não, Pitbull não.
0: Não.
1: É muito faceiro pra ser Pitbull.
5: Não, ele é um Fox Paulistinha. Aquele que fica enchendo o saco.
1: Também, pode ser, cara, o Fox Paulistinha.
2: Ele é o Scooby-Loo, na real.
1: Que nem tem mais, né? O Fox Paulistinha nem tem mais, nunca mas vi o Fox Paulistinha.
3: O gordo é um schnauzer.
0: Não, o Léo é aquele que respira, parece que vai infartar toda hora.
1: Bulldog.
2: Pug.
0: É, eu acho que é.
5: Não, mas ele não tá mais agora assim.
0: Não, pode dizer.
2: Eu não sou o mais gordo do programa.
1: Isso é verdade.
2: Eu não sou o mais gordo do programa.
4: Sabe, ele tá nas férias, pode ser que ele...
2: Não, tá pior.
0: As férias vai piorar muito.
5: Geralmente as férias, o cara, ninguém volta mais fininho nas férias.
1: Não, volta.
0: Eu voltei.
1: Tu é uma exceção. Eu voltei também.
0: Eu também
2: voltei. Voltei legal das férias. Tu falou ainda. Assim,
0: caminhei pra caramba, comida
1: muitas
0: era cara.
1: Muitas vezes tu escolhe as férias mesmo pra dar um punch final ali, pra dar aquela secada.
0: Consigo, mas é que, Lelê, depende de onde tu vai. Quando é meio caro o lugar,
1: também
0: tu
1: tem
0: só
1: isso.
0: Come aquilo que dá, né?
1: Verdade.
0: E bebe menos até.
2: Tá aí o Alejandro, que cachorro.
1: É, o Alejandro.
0: O pastor, né?
1: Acho que o pastor me cai muito bem.
0: Não, é o Golden Vetera.
2: Golden Vetera.
1: Golden Vetera. Golden um pouquinho mais cedo. Golden Vetera. Muito bom. Foram estes os destaques do Balé. Desculpa, não, já foram
0: já
1: os destaques.
0: De
1: verdade, já lemos e-mails. Eu ratei aqui agora. Me emocionei muito agora.
2: Tá muito bem,
1: Golden Vetera.
0: Né?
1: E tu, Ivan, tem uma piada pra contar pra nós ou não tá afim hoje?
2: Ah, tem uma piada. Hoje eu vim afim. Hoje eu vim querendo jogo.
1: Hoje, tá só é pra folgar. Ganhou uma folga amanhã já.
2: Hoje eu não bebi nada. Sem dinheiro hoje. Tô pelado, me matei no final de semana, tudo, tô sem dinheiro.
1: Tá sem dinheiro? Quer que eu te alcance um 10?
2: 20.
1: Não, 20 eu não tenho. 20.
0: A 10 não serve.
2: Pô, não, 10
0: o cara tá pelado,
1: tu
0: o cara oferece
1: tinha
0: 10.
1: Tinha 0, que é 20, tô te dando 10, é metade, já andou
2: 50%. Então me arruma 10, que eu preciso de 10 pila.
1: Então 10 eu te consigo.
2: Então 10 pila, tu me arruma mais 10.
1: Tem 10 pila aí pra emprestar?
0: Eu tenho.
1: Então bota na do Ivan aí.
2: Me arruma 10 pila.
0: Mas tem que ser dinheiro pra ser no Pix.
2: Cara, eu prefiro dinheiro e nota que a maquininha não aceita Pix.
3: Que maquininha?
2: A do ursinho. Eu voltei esse vício. Eu tinha largado.
3: Eu digo viciado em.
1: Viciado no
4: imagina a plaquinha.
1: E o viciado nos ursinhos.
4: A plaquinha não é pra cachaça, é pra máquina de ursinho.
1: Isso, é pra máquina de ursinho.
3: Imagina ali na
2: ursinha. Eu só. Pô, me arruma a bichinha, pelo amor de Deus.
1: Só tô pelo cartaz agora.
2: Sou viciado em ursinho. Eu sou viciado em ursinho. Vou falar, tá? Eu tenho esse mal. Desde o
1: ursinho peludo?
2: O quê? Não, ursinho de peludo.
5: Tá, e quanto tu ganha? Tu faz o que com ele?
2: Eu...
0: Se puder só não vomitar no microfone, eu te agradeço.
2: O que foi? Né? É que eu tô
0: meio... Normalmente era o Lelê
5: que se emociona.
0: Tá bem melhor,
5: cara. Controlando a alimentação.
2: Café de vocês, esse aqui, extra forte.
0: Não, esse aqui é
5: extra forte.
2: Esse aqui, vocês estão dando café forte.
3: É que vocês acham que o Lelê é a rota aqui no dia a dia, vocês não viram o Lelê acordando.
1: Não, aliás, desculpa Adams, trocar o assunto, mas esse café aí tá muito ruim.
2: Tá muito ruim.
3: Petrolão.
2: Olha, eu não uso café
4: é
2: pré-sal.
4: Que tá
2: só que o cara pinta o
1: eu
2: móvel.
1: Eu não sei qual é o café que a gente tá comprando, mas o café que a gente tá comprando é muito ruim.
2: Não, é cada um traz um, então se passando. Os caras trazem café bom e tem
1: o primeiro,
2: que traz
1: café
2: um
1: bom. Primeiro, café bom, o Brasil exporta. Né? O melhor café é o exportado. Aí fica pra nós aqui.
2: A rapa do tacho, mas é bom, não, é bom. Aí o cara é bom, os cafés colombianos são bons.
1: Tá, ah, e é importado.
2: É importado.
0: Café... É que ele tá falando do Brasil, né? Não sei se tu entendeu.
3: O mendigo manja de café colombiano. E o cubano?
2: O cubano bom é charuto. Gosta de charuto?
0: Não.
2: Não?
1: Ou é tipo. Nossa, sim, charuto de rasta, já te vi.
2: Ih, charuto sem selo.
0: Daí é ali, ó, sem selo.
2: Sem selo, irmão.
5: Charuto que faz bem mais mal do que o charuto de rasta, né?
0: É verdade.
2: Charuto faz mal.
3: Meu cliente é o que fumava charuto.
2: Cachimbo também faz mal. muito mal.
0: É. Meu Deus.
2: Cachimbo
0: é óbvio que faz mal, faz, né, mal, cara?
2: Pessoal, ainda mais os cachimbo
1: artesanal. Tudo que tu bota na boca e faz fumaça, faz mal. Ponto, acabou. Não tem discussão sobre isso.
2: Vape mata.
1: Vape mata.
2: Isso aí ninguém fala.
0: E o narguile?
2: Narguile é gostosinho.
0: Tu gosta, né?
5: Pêssego.
2: Narguile de pêssego é gostosinho.
1: O narguile, aquele...
0: É terrível.
1: Cada baforada, cada uma baforada que tu dá no narguile corresponde a uns 10 cigarros.
6: É isso aí. Meu, sabe que uma coisa que me chamou muito a atenção nesse período na Copa do Mundo, lá, como o americano tá fumando vape, cara?
1: Claro.
0: Ah, sim.
6: Meu, e assim, ó, não é gurizadinha. Aqui é um efeito gurizadinha.
2: Mas ali é carimbadinho. Mas é carimbadinho. Não é purinho,
6: tudo bem, mas
2: não,
6: é claro a mesma coisa.
1: Mas tem de tudo, tem de tudo.
0: Pode, né? Pode ser carimbado.
6: Aquilo ali é uma panca, né? Eu vi uma matéria.
0: Não, é beira da praia, qualquer lugar, mano.
6: O pulmão, cara, tá louco.
1: Daqui a 3 anos o cara tá com deficiência respiratória e não vai saber por quê. E o cara vai dizer, pá, mas... Subiu uma escada, é mais difícil pra mim agora. E o cara não vai saber por quê.
0: É o vape. Por incrível que pareça, o vape é pior que o cigarro, claro. Porque ele é muito mais fácil de estar consumindo direto.
6: Sim.
1: Né? Não dá cheiro, exato, não deixa rastro, puxa, não incomoda. E... Pode usar numa reunião que ninguém vai reclamar. Exatamente.
2: Pode em ambiente fechado. É. O cigarro não pode me expulsar do ônibus
1: não
2: esses pode. Dias. Não pode.
6: Não deixa mais.
2: Acendi o Tulongo, né? Não pode. Digo, só porque o Tulongo, se fosse cigarro de madame, podia. Aí, babrigo, entendeu, caralho?
1: Tem aqui um e-mail que fala sobre posicionamento de motociclistas no trânsito.
5: Ah, cara, eu
1: se quase possível que o Fetter leia, pode ser em qualquer horário, ouço todos. Boa tarde. Boa, boa tarde. Tarde. Eu rodo 300 quilômetros por dia em Porto Alegre. Pá, coitado desse cara, velho. Coitado desse
0: trampo,
1: cara.
0: Né? Esse magrão.
1: Não, trampo,
0: né?
1: Trampo.
5: Mas
1: certo,
5: é que no trânsito de Porto Alegre, 300 quilômetros é um...
0: Meu Deus, cara.
1: E na minha insignificante opinião, lhes digo, independente de certo ou errado, o motociclista vai se posicionar de 3 maneiras, são elas. 1, vai virar uma flecha, pegar o corredor e ir embora. 2, vai ocupar o lugar de um carro, que é o certo. E 3, vai ficar no corredor na mesma velocidade que os outros carros. Esse terceiro posicionamento é o que tira a paz do motorista e é o que mais tem chance de azedar. Então, motociclista, fique atrás e a uma distância segura do veículo à frente. Ou se for no corredor, vai. Mas vai daí, vai embora. Não fica ali no canto do carro. Pra se azedar, pra me azedar, pra azedar todo mundo. É porque tem um troço chamado ponto cego do espelho retrovisor. Hoje, os carros mais modernos, mais bem equipados, tem uma luzinha no retrovisor que vermelha, acende, né? Pra te mostrar a pita dentro do carro também, pra te dizer que tem moto ou um objeto no teu ponto cego, pra tu não cruzar de pista, trocar de pista e acabar atropelando o motoca. Então tá aqui, fica a dica, né? Tente evitar ao máximo azedar no trânsito uns pros outros.
5: Cara, hoje era... Tava indo levar meu filho no colégio e num cruzamento bem movimentado ali em Canoas, ficou amarelo e eu parei. E o carro que tava na frente foi dobrar na rua direita e um motoqueiro embalou, vindo pela direita, me ultrapassando pra direita, e ele foi ultrapassar o outro cara. E o cara, na hora eu vi, o cara vai dobrar, vai... Sabe, claro. É uma questão de segundo, assim. Claro. Cara, e ele tava numa velocidade que se ele bate, ele ia voar.
1: Deixa
5: cara,
1: eu entender, ele tava ultrapassando pela direita, então.
5: Pela direita com o sinal fechado. Sinal no amarelo já. E aí fecha, o cara ia se dobrar pra direita e, cara, eu acho que o cara viu. Porque no meio da conversão, ele parou. E o cara, o motoqueiro, passou, sei lá, cara, uns 80 por hora. Meu ele Deus, conseguiu
1: nenhum
5: dobrar.
1: Amor à vida, nenhum amor à vida.
5: Cara, na boa, eu vi a cena, sabe? Eu vi a cena, porque eu já tinha visto pelo retrovisor que ele tava vindo a milhão, ouvindo o barulho da moto. Era uma moto bem barulhenta. E eu pensei, cara, se ele bate, ele ia voar, sei lá, ele ia morrer, certo?
6: Eu acho que qualquer generalização ela é errada. Mas quando a gente fala motoqueiros, é porque a gente acaba vendo no dia a dia. E o quão importante esses caras são na nossa rotina.
1: Sem dúvida,
6: tira eles
1: sobre
6: do
1: isso.
6: Rolê,
1: exatamente.
6: Arrebenta a cidade.
0: Exatamente. É só lembrar a pandemia. É
6: exatamente. Só que é o seguinte, turma, vocês estão ouvindo a gente. Vocês, é uma fração de segundos. É uma escolha errada. É onde, pá, não vai dar nada. Meu, daqui a pouco pode dar pouca coisa mesmo. Só material, mas ou tu pode botar pino na perna, tu pode ficar um tempão sem trabalhar, sem produzir pra tua família.
0: Perde teu mês de locomoção.
6: E, meu, não é papo careta, meu, não é papo
0: morrer,
6: trouxa.
0: Não
6: tu
0: é,
6: não tu é. É o próprio para-choque do teu rolê.
1: Não tem.
6: E, meu, a gente tá vendo cada absurdo na rua, cara. Todo mundo tá vendo. E a gente não fala isso pra, tipo, ah, vamos se encarnar nos caras. Longe disso.
7: Eu fico preocupado, cara. Meu,
0: mas assim,
7: cara...
0: como tem gente que pilota direitinho, tem os caras que são completamente inconsequentes.
1: Isso, generalizada... isso pode ser no carro, no ônibus, no lotação, isso, no caminhão, na moto,
0: sabe o que ferra o motoca hoje? É a galera, o motorista com o celular, mano.
1: Ah, sim.
0: Tu
1: sim.
0: tá ali distraído, todo mundo dirige com o celular, tu botou pra esquerda, o cara tá no corredor, tu prensou o cara, velho.
2: E aí mata o cara.
1: Esses dias eu vi a mesma cena, Lelê, a mesma cena. O motoca foi passar pela direita, porra, tá errado, né, cara? Não pode passar pela direita, né? O cara, ele quer passar entre o carro e o cordão da calçada do lado direito, tá errado, irmão.
5: Foi o que ele fez.
1: Aí o que esse cara ia converter à direita, ia dobrar à direita e o motoca veio para passar. E óbvio que bateu. E caiu. É, neste momento, eu tô atrás do cara que, no qual ele bateu, o cara do carro desceu e foi lá e espinafrou o motoca.
2: Mas deu soco?
1: Mas, não bateu nem nada, mas encheu o cara de osso. Aí o cara levantou meio ruim assim já e tal, pegou a moto, tirou e nem esboçou a reação. Aí o Magrão entrou
5: ele
1: no carro,
5: viu que
1: Magrão
5: a
1: grande,
5: foi dele.
1: Magrão grande, entrou no carro e foi sim.
5: Não, cara, a gente entende que, pô, esses caras usam as motos, na grande maioria, pra ganhar suas vidas, né?
1: Sem
5: tá
1: dúvida,
5: tudo certo.
1: Sem dúvida. Só não pode perder a vida.
5: Cara, né? Pois é, cara, essa ultrapassagem pelo lado direito, cara, só em falar aqui a sensação do que eu vi hoje.
2: Ligeiro,
5: eu vi o cara morrendo.
1: Dá ruim. Não, não é, tem que ser ligeiro.
2: Não, esse cara vem devagarinho.
0: Se vai passar, passa sem.
2: O amigo meu, Smash,
5: 30 segundos que o troço vai ficar fechado.
2: Uma paulada no caminhão, Smash se foi.
3: Esses dias eu tava pensando muito sobre isso na última semana, porque eu tava descendo uma avenida aqui de Porto Alegre. E aí tem uma determinada pizzaria ali. E uma galera fica ali, óbvio, pra pegar os pedidos e desovar claro, pela cidade.
0: Entrega, né?
3: Meu, tô falando sério, em 5 segundos, tá? Um saiu empinando.
1: Com a pizza dentro?
5: Que delícia!
2: Ah, virou um calzone, né?
3: Ele entrou num cruzamento que não é. Ele foi ao contrário do que seria o cruzamento e saiu. Sim. E eu disse, meu, se alguém tá distraído, daqui a pouco ele tá ligado. Mas o cara que tá dentro ali...
0: Pra mim é quando eu vejo eles pela passarela aqui, pra quem é
1: passarela,
0: de Porto Alegre,
1: em cima ali. De calçada.
0: Aí é sacanagem.
1: Aí parou a rua, fechou o sinal, parou a rua. Filas e filas e filas de carro. O que o motoca faz? Ele toca pra cima da calçada e tá cagando e vai se embora.
3: E a gente
1: eu acho isso uma sacanagem. Eu acho isso uma sacanagem.
3: A gente que tá dirigindo o carro, normalmente, eu tô fazendo... Lembra que eu já disse uma vez aqui que eu chego em casa, eu boto no não perturbe o celular. Porque daí eu olho só quando eu preciso
1: não
3: mesmo.
1: Não tem filho, né?
3: Já me defenderam essa tese e ela é boa.
1: Sim, sim.
3: Ela é boa.
1: Mas tu não tem filho, tá
3: é
1: tudo
3: isso.
1: Certo.
3: E aí o que que acontece? Mas eu tenho chefe também, né? Às vezes tem que vir um recado importante, né?
1: Eu te entendo e agradeço e o cuidado e carinho, mas
3: família é mais importante.
1: Mas tu...
3: enfim, eu tô fazendo isso no carro agora.
0: É a família dele.
1: Botando no Não Perturbe? Em breve vai sair de fábrica uma tecnologia que vai bloquear o teu telefone, você não vai poder mexer no telefone do carro.
3: Ah, isso é legal.
0: Mas é.
1: Já
0: é
1: tem alguns carros já lançaram essa tecnologia, se não me engano, a BMW já lançou essa.
3: Porque como eu faço trajetos curtos, né? Eu penso, cara, eu não vou mexer no celular nesse período aqui.
2: Eu achei que eu vi um motociclista do programa. Nós temos um motoqueiro no
0: carro. Não, cara, vocês estão certos. Eu acho que quando o cara tá na moto, ele tem uma sensação que ele tá acima da lei do trânsito. Então ele vai pela calçada.
1: Que é pequenininho, ele é rapidinho, não incomoda.
0: Vai dar, entendeu?
1: Uh-huh.
0: Porque o teu espaço é menor, só que não.
2: E tu te comporta como?
0: Cara, como eu falei no programa semana passada, eu passo no corredor quando o trânsito tá parado ou tá lento. Mas eu pego e passo, eu não fico andando no corredor. Porque é realmente isso. E tu incomoda o motorista do lado. Cada um tem que se ajudar. Agora, motorista também vai trocar de pista, por favor, dê o pisca.
1: É verdade.
5: Se o cara deu o pisca pra trocar de pista, o motoqueiro tem obrigação de parar.
1: De acordo com a lei, tudo bem, tu deu ou não deu o pisca, isso nós vamos discutir depois. Tu trocou de faixa e pegou o motoca no corredor. O motoca não podia estar no corredor.
5: É, isso é verdade.
1: Ele não podia estar no corredor. Diante da lei, né? Da lei!
2: A lei, meu chato!
1: A lei!
0: Quando eu fui fazer a carteira, o cara falou que dava pra andar no corredor. Que não dá pra andar...
1: O dá pra andar é uma adaptação, né? É uma adaptação.
0: É.
1: As pessoas têm que se adaptar. Não
0: tanto
1: tem que fazer.
0: Alguns lugares tem o corredor
3: São Paulo
0: de moto
3: tem, né?
0: também.
1: Sim, São Paulo e Rio já tem.
3: É.
1: Deixa eu mandar um abraço por falar nisso, cara. Motora profissional, motoristas profissionais, os caras que fazem o transporte dos artistas e de grande parte do planeta Atlântida, a galera da Porto Executivo. Luciano Miller, grande cara, grande abraço. Obrigado pela parceria de sempre aí. Parabéns pelo trabalho.
0: Show de bola.
1: Vamos fazer um rápido show do intervalo, a gente já volta com o Pretinho Básico aqui na Atlântida.
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18: 4 minutos para as 2 da tarde, estamos de volta com o Pretinho Básico. Antes de acabar, fazer a eleição do craque, tem um e-mail aqui da nossa ouvinte, Karina. A Karina manda uma mensagem de carinho e admiração.
19: Opa, pra quem será?
18: Sou ouvinte fiel do Pretinho há muito tempo, senti vontade de escrever esta mensagem para falar sobre uma pessoa que faz muita diferença. Vejo que muitas críticas que ele recebe dizem muito mais sobre quem o critica do que sobre ele próprio. Quem espalha mais carinho, compreensão e amor no dia a dia encontra mais motivos para sorrir do que para apontar defeitos nos outros. Ele tem um jeito único. É espontâneo, divertido, autêntico. Consegue arrancar risadas mesmo nos dias mais difíceis. Quantas vezes cheguei cansada em casa, preocupada, enfrentando problemas e encontrei no Pretinho um momento de leveza graças às suas brincadeiras e comentários. O que muitos enxergam apenas como humor, eu vejo como um dom. O dom de alegrar a vida das pessoas.
19: Se tu tá rindo assim,
18: debochando... Isso tem um valor enorme. É que o dom que eu vejo nessa pessoa é outro. É, por vê, isso, né? Eu agradeço
19: às
18: a ele
19: tu erra,
18: todos os dias, por todas as risadas, pela dedicação e pela companhia diária.
19: Que isso.
18: Que ele nunca perca sua essência e continue sendo exatamente esta pessoa divertida, verdadeira e querida pelo seu público. Se um dia eu te encontrar por aí, provavelmente eu não vou pedir foto. Não é falta de admiração, é porque sou muito tímida. Mas vou voltar para casa feliz por ter cruzado com alguém que faz parte da rotina e da alegria de tantos ouvintes. Um abraço carinhoso de alguém que admira muito o teu trabalho, Rafinha.
19: Pô, obrigado, carinho. Pô, fazia um tempo, eu tava precisando desse carinho aí.
18: Karina mandou esse carinho
19: obrigado,
18: pra ti.
19: Karina?
18: Karina. Karina. Oi, Karina. Falou?
20: Não, Karina.
18: Não, Karina.
19: Karina.
18: Karina. Marca de laquê.
19: Não, é que é um elogio do início ao fim, né?
20: Não é qualquer elogio. Cara, isso é ruim que vai virar o tempo, cara.
18: Não, vai, elogiar, vai chover hoje, vai chover.
20: Vai, porque elogiar vai vir sem criticar.
19: Não é tipo assim, ah, o Rafinha é legal, não. Já que eu tô com a palavra, Fet, se me permite, não quero te interromper, eu sei que é o voto do programa, se quiser eu já voto também.
18: Olha aí. Fica à vontade. Pô.
19: Peço desculpas.
18: Então fala, faz a tua colocação e já sai votando, então.
19: Não sei se a Karina é do litoral, mas eu queria mandar um abraço pro Mário e pra ASIC, Associação Comercial de Capão e Xangri-Lá.
18: Ah, tu teve lá, né?
19: Falando não, estarei hoje à
18: ah,
19: noite.
18: É hoje?
19: Depois do Pretinho. Não. Eu vou estar lá trocando uma ideia com a galera
20: 7:15.
19: Numa vibe meio bate-papo e palestra. 8:30
18: no máximo.
19: 8:30 no máximo.
18: 8:30 chega bem.
19: Então, vou estar lá trocando uma ideia. E meu voto hoje é pro Natan. Gostei dos destaques, Natan.
18: Muito bom.
19: E-mail, muito bom. Pô, até que enfim um e-mail pra me elogiar, né, Natan?
18: E tu, Natanzinho, vai votar em quem?
19: Eu voto no Rafinha, ele foi muito bem hoje com as informações
18: votou no
19: dele.
18: Chefe e patrão.
19: Não foi expulso, não. É só é depois das 19 que eu sou chefe dele. Não foi expulso, que é muito difícil.
18: Tentou, então, né?
19: Parabéns. Tentou. É, eu quase me perdi no início.
18: Então, um voto pro Rafinha e um voto pro Natan, Lelê.
21: É, eu acho que o voto do Natan foi bem corporativo hoje, né?
18: Bem corporativo.
21: O fato dele trabalhar com o Rafinha também, porque o Rafinha começou o programa errando duas.
19: Tu não gostou dos destaques?
20: Esperou, né? Também não gostou.
21: Primeiro, eu tô falando que tu errou duas coisas sobre o Leão, que tu
18: não deveria errar. Que ele é mestre, né?
20: Especialista.
18: Mestre!
21: É, não gostei dos destaques, porque não. Os destaques já foram bem melhores.
0: Bom, meu é Deus,
21: o cara não pode
0: céu.
21: Fabricar destaque. É. Meu parâmetro de destaque, quando os destaques se encerram antes dos 30 minutos de programa, eles não foram tão bons. Não,
0: eu concordo com
21: o meu parâmetro.
0: Eu concordo com
21: o
0: Tio.
21: Não é o Natan, é o meu parâmetro.
0: Às vezes o programa tem dois destaques, porque eles foram tão bons que rendeu muito.
21: Eu acho que os destaques hoje foram médios.
19: Mas assim, Lelê, usando o que já fizeram comigo, amanhã é contigo.
21: O quê?
19: Os destaques.
21: Deixa o Natan.
0: Deixa o Natan, tem que pegar a milha.
21: Claro.
0: Pode votar, Lelê, então.
21: Ah, eu vou votar hoje, vou votar antes.
0: Em mim, Lelê. Obrigado.
21: Eu vou ter que votar em quem eu vou votar nesse merda aí.
19: É tipo jogar fora o voto.
21: Pela coordenação, assim, também do programa. Obrigado, que hoje foi mesmo, né?
19: Segunda-feira.
20: Coordenação.
19: O Lelê não gostou do programa.
20: Não, ele não gostou.
21: Na segunda-feira, pessoal, às vezes tá bem
19: devagar. Tu não queria nem ter vindo, né?
21: Não, pô. Como assim?
19: Ele votou no Fetter como o menos pior, eu acho.
21: Vim, mas vim puto.
19: É.
21: Mas o menos pior também é o melhor.
0: Obrigado, Lelezinho. E tu, Adams, vota em quem?
1: Vou votar no gerente de livraria ali.
0: Gerente de livraria.
20: Muito obrigado.
1: Foi bem.
20: Muito
1: obrigado.
0: Tá bonito, hein?
1: O Ivan viciado.
0: Camisa, cardigan, que é isso, hein?
20: Hoje eu vou pegar Ivan, gente hoje.
1: O Ivan viciado em maquininha de ursinho.
0: Daqui é um tiozão.
20: Tô, eu sou um tiozão, eu sou um veião. Inclusive, você que é velho,
19: inclusive,
20: você que é casado, sexta-feira agora.
0: Que sexta-feira agora?
20: Sextou do PB no Boteco em Canoas. Olha a cara do meu elenco descobrindo agora que existiu o jogo, não sabia.
0: Não lembravam?
20: 14 de agosto em Canoas, showdopretinho.com. Showdopretinho.com. Nessa
0: pra
20: sexta,
0: tá temos em Canoas. Falei, eu pensei alto.
20: Quem?
0: Não,
20: eu?
0: Desculpa. Não.
20: Mas eu vou trabalhar.
0: Eu quero mudar meu voto.
21: O meu pra voto isso,
0: vai lá ganhar uma grana, não tá cansado.
21: Seria,
0: amanhã que é folga.
21: Mas eu votei bem. Votei bem,
0: irmão.
20: Quero falar aqui.
19: Às vezes é melhor esperar passar a segunda.
20: É bom. É ruim.
0: Vai votar em quem, teacher?
20: Eu vou votar.
0: Eu tô nessa marca aí.
20: Eu não sei.
0: Acusou.
20: Eu não sei quem.
19: Ah, a produção do
20: possivelmente tu deve estar, porque em Canoas, e uma das condições... Uma das condições de show voltar foi que shows em Canoas tu queria fazer todos.
0: Não, perto da minha casa eu gostaria de fazer. Vocês discutem sobre isso depois, eu gostaria de receber xarope. O teu voto, quem?
20: Okay? Não, eu votei, tio, eu vou votar no velho xarope.
0: Sim, até porque eu não sou o velho xarope.
19: Não, isso é velho.
20: Isso é velho. Xarope que não é.
0: Xarope sou eu.
20: Voto no velho xarope ali.
0: Muito bem. Um voto por Lelê. Cada um tem um, na real, né?
19: Se votar no Adams, empata tudo.
0: E aí ele ganha.
19: Se ele ganha.
0: Se eu votar no Adams, empata tudo e ele ganha. Mas meu voto vai em ti, Natan.
19: Muito obrigado,
0: meu voto vai em ti de novo. Aliás, é o meu 11º voto em ti.
19: Muito obrigado.
0: Semana inteira passada votei em ti, tô votando em ti de novo hoje. Ah, acho que a tendência é votar em ti até o fim da semana, porque tu não tá me surpreendendo, tá? Tu não tá me surpreendendo.
19: Não, mas ele pode surpreender pra pior.
0: Tu tá confirmando a competência que eu acreditava que tu tinha.
19: Muito obrigado. Aê,
0: Vamos voltar logo mais às 6 da tarde para mais um Pretinho Básico. Volte conosco. Um abraço, obrigado, boa tarde. Tchau.
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0: Antes da melhor vibe do FM, todo mundo tá ouvindo. Boa tarde pra você, segunda-feira, dia 10 de agosto, agora 2h09. Estou chegando, gente, tô de volta, @marina.soares, aqui pra toda Santa Catarina. Tudo certo, gente, como é que tá? Nesse dia que aqui em Floripa tá bem bonitinho, mas tá um frio que do nada voltamos para o inverno. Do nada a gente, assim, vai ter que tirar a japona, não tem o que fazer, vamos ter que usar a japona. E hoje a gente vai entrar num universo que, cara, faz muito tempo que a gente não faz um programa sobre isso. E eu não lembro, na verdade, a última vez. Porque hoje a gente vai falar sobre o mundo nerd. E eu adoro, gente, o mundo nerd é gigantesco. Tem quem seja apaixonado aí por super-herói, Marvel, DC, anime, Harry Potter, Star Wars, Star Trek e videogame, RPG. É um negócio infinito. Edna, tu faz parte de algum desses submundos, nichos? Boa tarde, amiga.
1: Boa tarde, Minas. Boa tarde, Santa Catarina. Eu faço parte, mas eu vou revelar aí no decorrer da nossa programação no PDM. Hoje, todo mundo quer saber, basicamente, o que você mais ama no mundo nerd. Qual universo, personagem, filme, jogo, série ou até mesmo história faz você voltar a ser criança de novo? E pode defender o seu favorito, tá liberado, viu? Queremos as batalhas gigantes aqui no PDM hoje. E queremos saber também por que ele é tão especial pra você, né, Driteló? Boa tarde, amiga.
4: Exatamente. Boa tarde, amigas. Boa tarde, Santa Catarina. Então, olha, já começa a mandar sua mensagem, seja de texto ou áudio, pro WhatsApp de Floripa no 489-9188-1009. Se preferir, manda aqui pra Joinville no 479-9249-6532 ou pra Edna em Blumenau no 479-9249-7153. Vamos todo mundo participar porque a semana começou com tudo, hein?
0: Duda Martins, penúltimo dia de estágio na Atlântida, e eu botei um tema que tu gosta.
5: Exatamente.
0: Né?
5: Boa tarde, Minas. Boa tarde, Santa Catarina. Eu vou falar muito de super-herói hoje, mas a gente começa lá no YouTube Atlântida.
0: Bora! Tá com o Bruno Mars por aqui também. 24K Magic. I just wanna be a different.
1: Tchau. Eu já volto.
0: Oi, gatas.

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0: Atlântida, da melhor vibe do FM. Estamos de volta com o Programa das Minas nessa segunda-feira, falando sobre o mundo geek, nerd, que eu já não sei a diferença. Eu quero que nossos ouvintes expliquem. 489-9188-1009. Gente, estamos falando sobre esse universo que é um babado. Porque o mundo nerd, ele é quase eterno, assim, é gigante. E é uma coisa que é levada muito a sério, né, Duda?
5: Sim.
0: Tipo, não é brincadeira.
5: Não é brincadeira. E a gente tava conversando sobre isso antes do programa começar, sobre como, inclusive, tem uma galera que gasta uma grana pra viver esse mundo, essa coisa, esse mundo pop, na verdade, né, de anime, por exemplo, de super-herói. Tipo, a gente tá falando dos cosplayers, né? Cara, a galera gasta uma grana com peruca, com fantasia, com locomoção pra evento. Tipo, é realmente uma vida à parte, assim.
0: Não, e eu fiquei sabendo, gente, que tem carta de Pokémon valendo 22 mil
5: Sim.
0: reais.
5: Das cartas de Pokémon.
6: Esperto quem tá colecionando.
0: Carta de Pokémon, gente. Isso aí me deixou Sim. em choque, porque 22 mil, tu compra uma moto. Como assim, Dri?
6: É o valor do meu carro, gente.
0: Pois é. Ai, que loucura, né, amiga?
6: Cara, não, é loucura, mas eu acho fascinante esse mundo, sabia? Eu tenho alguns amigos que eles vão, tipo assim, pra Comic Con, pra XP, não sei o que, várias feiras em São Paulo, e eles passam praticamente o ano preocupados com a vestimenta aí deles, com os acessórios,
0: muito
6: com o cabelo, com tudo. Eu acho fascinante.
0: Não, pois é.
6: Ou seja, não sou assim, né, mas eu amo acompanhar.
0: Não, é, e a Duda tava falando assim, cara, eu vi uma menina que faz perucas, né, pra personagem de anime e tal, e ela falando que ela não tá aceitando encomenda de peruca de menos de R$1.000. E ela falando, tipo, como assim se cobra isso? E eu falei, Duda, é o que tu gasta pra tu ir num Rock in Rio.
5: Exatamente.
0: E aí ela falou, é verdade, é que é um hobby. Então, tipo, a pessoa, Exato. Ao invés de querer ir ver o Shawn Mendes, que nem a Duda quer, ou, sei lá, ter o melhor iPhone, como alguém vai querer, a pessoa quer realmente... Sim. Se vestir do personagem dela.
5: Pô, esse rolê das cartinhas de Pokémon é coleção, né, gente?
0: É

0: Coleção, igual tem gente que coleciona vinil, tipo o Porã aqui que coleciona vinil.
1: É.
0: Exatamente, tem galera que coleciona caixinha Pokémon, que inclusive fica a informação. Agora o Neymar começou a colecionar caixinha de Pokémon.
1: Era tudo que eu queria saber, Duda.
2: Pronto.
3: Obrigada,
2: mudou
3: ainda.
2: O meu ano, cara. Mudou o meu
4: gente,
2: ano.
4: E ó, tem uma teoria também aqui que eu costumo pensar, e se eu tiver errada, podem falar, viu? Eu acho que a vida adulta, ela costuma ser marcada por várias responsabilidades, perrengues, BOs pra gente resolver. Cobrando. Aquela pressão profissional, né? E eu acho que o mundo geek, ele oferece uma maneira de entretenimento que é capaz de transportar essas pessoas para universos diferentes, entendeu? Com muita aventura, desafio, imaginação. E aí, basicamente, acaba acontecendo esse relaxamento no meio da rotina. E é muito legal. Porque até hoje, gente, eu não vi nenhum nerd triste. Eu juro pra vocês. É um rosto fechado, mas a galera tá sempre fazendo alguma coisa.
1: Sim.
4: Tem sempre uma coisinha no final de semana, sabe? Ah, eu acho tudo.
1: Vocês já sabem, mente vazia, oficina, entendeu? É bom preencher de hobbies, de coisas assim. E eu devo dizer que eu também faço um pouquinho parte desse mundo nerd. Um pouquinho.
0: Em qual sentido?
1: Porque eu sou bem fã de Marvel. Bem fã
0: Adoro!
1: De Marvel. Então, assim, acompanho desde o início, já vi todos os filmes do universo. Porém, eu não sou aquela maluca Marvel dos quadrinhos.
0: A Marvel.
1: Que é outro rolê. Por exemplo, meu cunhado, Gabriel, ele é dos quadrinhos, ele leu todos os quadrinhos. Então eu não posso conversar com ele porque ele sabe tudo o que vai acontecer, entendeu? Porque ele já leu todos os quadrinhos, então ele fala, ah, vice o Homem-Aranha, é. Tu sabia que ele vai? E eu, cala a boca, eu não quero saber, eu tô acompanhando os filmes, as séries.
0: Exatamente.
1: Sabe?
0: Essa é a nomenclatura Marvete.
1: Uhum.
0: Você que gosta de Marvel, mas gosta mais dos filmes da Marvel, você é Marvete.
1: É, entendeu? O rolê não é ali, ai, quadrinhos e tal. Se bem que tem um mundo realmente muito forte dos quadrinhos. É um babado, muito forte.
0: Mas aí tem a galera dos quadrinhos também, que é a galera que só é chata dos quadrinhos.
1: Tem
0: tipo
1: também.
0: Assim. Ai, porque o Homem-Aranha, ele não tá trabalhando como fotógrafo. Nem em todas as versões dos quadrinhos o Homem-Aranha é fotógrafo, entendeu? A galera escolhe também o que quer se basear
1: Ai,
0: nos
1: gente,
0: quadrinhos.
1: É que nem aquele fã de rock que quer testar a mulher que diz que é fã de rock. É que nem o que é torcedor do sei lá, do Santos, que fala, não, mas eu sou muito mais torcedor do Santos do que tu, sabe? Ai, gente.
2: Preguiça,
1: já foi,
2: viu?
1: Já se foi essa era de falar dos posers, né? Se eu quero ser poser, pra quem não sabe, poser é o falso fã, né? É aquele fã que ele não sabe muito, ele só gosta, assim. Às vezes ele não é muito aprofundado. Antes eu achava o ó ser poser. Hoje em dia eu acho tudo, porque eu penso, eu sou básica em todos os ramos. Eu sei um pouco de Marvel, um pouco de Star Wars, um pouco de Harry Potter. E tudo bem.
0: Só não sabe um pouco de
2: Cara,
0: anime.
1: Não, anime.
2: Mas
1: não.
2: É isso, então eu também sou.
1: É, amiga.
2: Você tem que saber.
1: Você também é poser.
2: É, eu sou poser de tudo isso, então.
1: E tudo
2: Amo
1: bem,
2: Harry
1: é legal.
2: Potter,
0: e
2: gente.
0: É sobre isso.
2: Um pijama do Harry Potter, inclusive. Eu amo.
1: Ah, eu não vou negar. Eu tenho uma coleção completa do Harry Potter, gente.
0: Eu tenho uma coleção de meia do Homem-Aranha. Sim, então.
2: Ótimo, excelente.
1: Assim,
2: é sobre isso. E
1: temático.
2: Olha só. Aqui já começou a chegar participações, viu? Boa tarde, Minas. Fabrício de Joinville. Eu sempre fui nerd e converti meus filhos em Potterheads. E também meu filho, principalmente, em fã de animes com 9 anos. Ele ama onde Pice, assim, é isso
1: One
2: que fala?
1: Piece.
2: Como eu, One Piece, ele colocou onde? Ah, entendi, One Piece, não sei o que é. Assim como eu, fora outros animes. E minha esposa também nunca tinha visto Harry Potter e hoje ama, é super fã.
1: Que fofo. Ah, One Piece tem uma comunidade gigante.
0: One Piece é um anime que tem mais de 900 episódios.
1: É.
0: Já foi adaptado pra Netflix. É um anime que segue um pirata chamado Luffy nas aventuras dele pelo... Ele é um pirata, pô.
1: Cara, e é gigante.
0: Ele vai enfrentando a
1: galera. É muito babado. Eu já ouvi falar de um. Me recomendaram falar assim, esse tu vai gostar. Deixa eu ver se tu identifica, Duda. É um que tem dois meninos que jogam vôlei.
0: Haikyuu.
1: Isso aí, falaram que eu vou gostar desse aí.
0: É que não tem dois meninos, é um time de vôlei,
1: no
0: geral, assim.
1: Tá.
0: E daí tem as partidas de vôlei em anime, né? Que daí fica aquele negócio mó legal, tipo, fica em câmera lenta.
1: Câmera lenta, bola e o ataque,
0: pô, top,
1: não sei o quê.
0: Top animes também,
1: top
0: bom.
1: Animes, como é que é?
0: Haikyuu.
1: Haikyuu.
0: Sei lá, eu pronuncio assim.
2: Mas ei, é, vocês foram assistir um novo Homem-Aranha também,
1: sim,
2: inclusive.
1: Sim, é o melhor filme do ano. Beijo,
4: como
1: tchau.
4: É que tá isso?
1: Cara,
2: eu precisei assistir, eu não
1: assim,
2: fui ainda.
1: Ó, eu não quero dar spoiler pra nossa audiência, eu não vou dar spoiler. O que
2: isso,
1: eu vou falar
2: favor.
1: É que, diferentemente dos outros Homem-Aranha, esse explora muito mais a personalidade do Homem-Aranha e eu achei isso muito legal.
4: Então a gente vai conhecer os bastidores do
1: Spider. É, eu achei muito legal porque ele realmente explora mais o jeitinho ali do Peter Parker. E eu achei muito legal isso. Bem, bem massa mesmo, assim. Top filmes do ano, tá?
2: Então vale a pena, tipo assim, pra esse fim de semana já ir conferir o Homem-Aranha no cinema.
1: Nossa, amiga, vale a pena tu pegar a sala Premium Plus.
2: Agora.
1: VIP.
2: Não,
1: vale a pena tu ir, vale tipo assim, duas vezes no filme, três vezes no filme. E é realmente o melhor filme do ano, gente. Não, o melhor não é.
4: Gente, é o melhor filme do
1: mas
4: ano.
1: Mas é muito bom.
4: É
1: não
4: o melhor
1: vou negar.
4: Filme do ano. É aquela coisa, tipo assim, tu tá vendo que o shopping tá cheio sempre? É por causa da porra
1: é por
4: do
1: causa
4: Homem-Aranha.
1: Do Homem-Aranha. Pior que é.
4: É por causa do Homem-Aranha, cara.
1: Gente, eu fui comprar ingresso, não tinha. Não tinha.
2: Mas tem filmes que fazem isso, né, com a gente. Uh-huh. Tipo, Barbie Oppenheimer. Uh-huh. Lembra da febre sim. Que foi?
1: Foi uma
4: mas
1: coisa.
4: Mas eu acho que não é nem pelo filme. Porque, tipo, inclusive, acho que foi a Marina que me perguntou semana passada. Tipo, alguém me perguntou, cara, mas por que tá fazendo tanto sucesso? Cara, porque todo mundo ama Homem-Aranha.
1: É.
4: Tipo assim,
1: não
4: é nem pelo filme, pela história. Porque tem muita gente que tá indo ver.
2: Não fez mal a ninguém,
4: você
2: né?
4: Nem ter visto. Exatamente, mas é que todo mundo gosta do cara.
1: Cara, é que tem muitas coisas do mundo
4: cara,
1: nerd que ultrapassam o nicho ali, né? Porque tem coisas que são sim. Nichadas e tal. Mas, cara, tu vai dizer que tu nunca viu Dragon Ball? Ah, para! Ah, para que tu não
4: cara,
1: via Dragon Ball.
4: Não existe. Assim, será que não dá uma... Eu quero até convocar os nerds que estão ouvindo a gente agora. Vocês ficam com ranço de quem vocês sabem que não é nerd quando surgem essas coisas e viraliza. Tipo, eu acho que a pessoa que é fiel
1: dá um ciúme.
4: Isso deve dar um ciúme das coisas que curte, que consome, gente.
1: Eu acho que sim. Eu acho que deve dar um ciúme.
2: Será que não vira, tipo assim, os nerds de verdade são aqueles que gostam de coisas tipo lado B, lado C, que não viraliza?
1: Ah, acho que não.
2: E aí, tipo, fica mais deles...
1: Ah, eu não sei, não, amiga.
4: E honestamente, acho... quem é fã de verdade deveria ficar feliz quando as coisas estão se popularizando.
1: É,
4: fica a minha
1: eu
4: crítica.
1: Também acho.
4: Lacrou. Fica a minha crítica, porque assim, vou dar um exemplo nada a ver com o mundo nerd, mas vou dar um exemplo com o mundo do esporte. A galera que é fã de Fórmula 1 reclamou muito quando a Fórmula 1 voltou pra Globo, né? Só que, gente, tem que pensar pelo lado. Fórmula 1 na Globo tem muito mais audiência do que Fórmula 1 em outros locais, entendeu? Então, assim, você tem que ficar feliz que aquilo que você gosta tá sendo popularizado, que vai ter mais atenção, vai ter mais investimento, vai ter mais possibilidade pra você conseguir ver as coisas, entendeu?
1: Exatamente.
4: Então, tipo assim, fique feliz que o mundo inteiro tá gostando de Homem-Aranha, sabe, cara? Nem todo mundo precisa saber que no Homem-Aranha de 1990, no quadrinho número 3, ele faz uma coisa. A pessoa pode só gostar de ver o filme, tá ligado?
1: Totalmente, eu posso só falar, eu acho o Tom Holland gatinho e eu quero ver. E vai me julgar?
2: Exato.
1: Me deixa, só quero ver um gatinho.
4: Exatamente.
2: E aí? E se os nerds pensam ao contrário, que avisem aqui nos nossos WhatsApps. E olha só, a Bruna mandou aqui pra gente. É totalmente minha pegada, meu marido me levou pra esse mundo também, entendeu? Então tem quem é totalmente influenciada pelo marido, pelo amigo e tudo mais. Eu acho isso lindo, entendeu?
1: Eu fui influenciada no mundo Marvel por causa da minha irmã. Minha irmã que
2: olha aí.
1: Me colocou nesse mundo, eu nem era a pegada ali, e ela começou vamos ver um Capitão América? Vamos ver a série?
4: E daí quando tu vê, tu tem que ver, tipo, tu tem que tipo, maratonar três filmes pra conseguir entender um.
1: Três filmes, 20 filmes,
4: não,
1: né?
4: Dei só uma base.
1: Se fosse três era bom, né, Edna?
4: Cara, se fosse três era bom, e eu vou aqui já me expor pra vocês. Eu nunca consegui assistir Harry Potter, isso que o meu noivo é Harry Potter Head.
1: Não, tu tá de sacanagem, Edna, tu tá
4: de por quê? Tatuagens assim? Do Harry Potter, ele sabe tudo, tipo assim, ele é super fã. Só que assim, pra mim, me dá uma questão de um sono. E aí, eu sempre durmo na metade do filme, e aí, cara, gente, é papo sério. Desde os meus 10 anos de idade, eu tento terminar esse tipo. Harry Potter, eu não consigo, porque os filmes são muito extensos. Aí eu durmo, aí eu esqueço o que já aconteceu, e aí eu fico num loop infinito. Eu nunca consegui terminar. Tem um filme do Harry Potter, e eu já tentei muito. E é muito legal, eu não sei, a combinação de músicas, fatores... Me dá um relaxamento.
1: A pessoa dormir vendo Harry Potter é...
4: Não, mas assim, ele já tem...
2: Cara, porque assim, então, os
4: eu
2: livros
4: também
2: são
4: maravilhosos. Senhor dos Anéis. Senhor dos Anéis, eu já assisti todos, gosto muito, não me dá um sono.
1: É, já não faz sentido.
4: Não sei que você não faz sentido.
1: Tu gosta de Senhor dos Anéis e dorme com
2: a lógica. Não tem lógica isso, amiga.
1: Gente,
4: é meu jeitinho.
1: Não. Olha... O Henrique tá aqui no YouTube à toa, você falando, já tentei levar a Edna pro mundo de Harry Potter e não deu certo.
2: Porque assim, ó, eu amo, tipo assim, ó, pelo menos 2 a 3, no mínimo, fins de semana no ano, eu tiro pra assistir todos os Harry Potters de novo.
1: Óbvio.
2: é gente, sagrado.
1: Óbvio. Ai, que loucura. Que loucura. Edna canceladíssima em Santa Catarina.
4: Ó, oh, quem ama Senhor dos Anéis, vem comigo, gente. É, vem comigo.
1: Exatamente. Ah! Bora pro YouTube, Atlântida SC. Por aqui, Ella Langley, Choosing Texas. A gente já volta.

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13: Olá pessoal, aqui é o Teco Padarazzi e esse é o Toque do Teco na Atlântida.
14: Cair é inevitável. A forma como você se levanta é que te define. Eu adorei essa frase que eu recebi esses dias. Ela mostra quem realmente somos e como somos, né? Porque todos somos capazes de cair e provavelmente iremos. Mas de que forma você vai lidar com isso é que mostra realmente quem você é. Pois é preciso coragem, determinação, caráter, força e muitas das principais características que temos, né, para você se levantar. E aí, meu amigo ou amiga, involuntariamente, você traz à tona toda a sua verdadeira capacidade de se recuperar. Nesse momento, não há planos, só seu instinto tomando forma. Acredite nele.
3: Vamos lá. Uhum. Glória maravilhosa.
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3: 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Yeah! Tá na Atlântida, todo mundo tá ouvindo a melhor vibe do FM de volta com o Programa das Minas. Hoje falando do mundo nerd. O que, que você mais ama nesse mundo geek, nerd? Aí é Marvel, é HQ, RPG? Manda sua participação. 489-9188-1009. Muitas participações aqui, vou ler um pouquinho. Aqui, Susto de Porto Alegre, fã do programa. Sempre fui nerd barra geek. Quando criança, eu sempre queria vestir minhas roupas tipo cosplay e abrigos de super-herói. Eu tinha do Super-Homem, Batman, Homem-Aranha e do Capitão 7, super-herói brasileiro de luta livre de TV. Hoje sou um fanático por RPG de mesa. Também joguei muito e sinto saudade dos RPG live action, um RPG onde os jogadores vão caracterizados dos seus personagens e ficam interagindo sem usar dados. Além disso, curto muito Star Wars. Quero mandar um abração para todos os meus amigos e parceiros do Conselho Jedi Rio Grande do Sul. Eu amei!
17: Caraca.
3: Que massa! Ai, que incrível, que incrível! E, gente, estamos aqui com um convidado que quem tá na live YouTube Atlântida SC já viu que temos participações especiais aqui. O Pikachu tá aqui com a gente. Na verdade, quem está aqui com a gente é o João Kretzer, organizador do evento Jornada Nerd, que rola na Arena Opus nesse sábado, dia 15 de agosto. Seja bem-vindo!
18: Obrigado pelo convite, obrigado por estar aqui. Acho que é uma honra. Eu escuto o programa de vocês
3: sempre, especialmente
18: quando tô no carro. Acho que o clima que vocês criam é um clima descontraído, comparado com tanta coisa que a gente vê hoje. É um programa que a gente começa a se divertir quando a gente tá escutando. Já ouvi algumas vezes também na própria YouTube também. Acho que vocês são sensacional.
3: Ai, querido, obrigada!
17: Obrigada!
3: Não, e assim, e sensacional é o evento que vai rolar. Eu quero que tu conte um pouquinho, porque tu é o organizador do evento, né? Conta um pouquinho de como nasceu, o que é esse evento pra quem tá ouvindo se localizar.
18: O Jornada Nerd é um evento desses de cultura nerd, cultura asiática, que a gente chama, que é de cosplay, voltado pro pessoal que gosta realmente. Hoje vocês estavam falando, eu tava aqui ouvindo, e é uma parte que desperta paixão em todas as gerações. A gente pode ter essa parte da cultura nerd, a gente pode falar sobre séries antigas, como Friends, que também tem alguns espaços que a gente consegue botar como instagramáveis, porque mexe com o povo. E o Jornada Nerd, ele vem disso, ele vem da ideia da gente criar um evento que tenha essa coisa de você viver um pouco essa aventura do dia. Então a gente faz temática, a gente faz espaço para tu bater foto, a gente faz espaço para tu realmente sentir num ambiente diferenciado.
3: Cara, que legal. E tu faz cosplay?
18: Eu já fiz. Hoje em dia não tenho mais tempo e condição pra fazer também.
3: Cara, que legal,
18: muito,
3: né?
18: Fora de forma também.
17: Bastante investimento, né?
3: Fora de forma. Diga, Edna.
17: Dri, fala. O Charles Wesley vai estar com vocês esse ano.
18: O Charles Emmanuel eu teve com a gente ano passado. Esse ano a gente tem o Fábio Lucindo. Fábio Lucindo é o dublador do Kuririn do Dragon Ball. Ele é o dublador do Ash Ketchum, do Pokémon. E ele também é o dublador do Ichigo, de Bleach. Ele tem outros dezenas de personagens, gente. É um dublador muito capacitado e muito ele tem muita diversidade no repercutório dele. Mas esses três marcam a infância. É que nem ela tava falando, Dragon Ball. Quem não assistiu Dragon Ball? Gente, ele é o Kuririn. O Kuririn tá no Dragon Ball desde a primeira temporada.
3: Esquece,
18: quando
3: cara.
18: Goku era criança, ele tava lá. Então, acho que é... A gente esse ano tá fazendo um ano de comemoração de 30 anos de Pokémon. Por isso que eu trouxe esses Pokémon aqui pra vocês verem. No evento, a gente vai ter o total de 20. Fica o convite aqui pra todos vocês, se vocês quiserem. Tem ingresso pra vocês aparecerem lá no evento. O evento é das 10 da manhã até as 8 da noite, então tem programação o dia todo pra fazer concurso K-pop, que é o pessoal que dança e apresentação de K-pop. Eu não sou muito ligado na área, mas tu vê o pessoal dançando, gente, é um show à parte.
3: É muito legal.
18: E é grupos de, tipo, 5 pessoas, 7 pessoas, 9 pessoas fazendo uma coreografia igual, é um absurdo. Tem também o individual do K-pop, concurso cosplay, concurso, o cosplay são 3 categorias, então é programação o dia todo pra tu aproveitar.
3: Ai, que tudo. Gente, eu lembro a primeira vez que eu vi um clipe do BTS, foi ali 2015. Eu fiquei em choque, porque eu vi a coreografia e falei, cara, isso existe? Esse nível de perfeição, muito chocante, assim, é muito legal, né?
18: Assim, K-pop hoje é um fenômeno que, quem não é da área, quem não conhece nada, quando vê, ele entra em choque.
3: Uhum.
18: Primeiro porque, assim, ó, a gente vê a produção que as pessoas transformaram um idol, que é como eles chamam os artistas da banda K-pop, eles são muito treinados por anos antes de ir pro palco, e é uma coreografia sem erro no palco.
3: Sim.
18: Tu vê shows, Stray Kids teve ano passado no Brasil, foi um sucesso gigantesco, teve 3 ou 4 apresentações, não me lembro agora, e assim, é uma coisa de outro mundo, de verdade.
3: Cara, que legal. E aí eu queria te perguntar de qual nicho que tu faz parte, é ali do RPG, é da Marvel, é do Harry Potter, conta pra gente.
18: Olha, eu vou te falar que praticamente tudo.
3: Eu quero tudo.
18: Eu li Harry
19: é uma jornada
18: Potter
19: nerd mesmo,
18: novo.
19: Né?
18: Depois eu li Senhor dos Anéis, eu jogo RPG de mesa até hoje.
3: Que massa!
18: Eu mestro, eu tenho mais de... A última contagem, a gente não fala muito, mas a última contagem estava em mais de quase 2.000 miniaturas. Miniatura para tu jogar o RPG.
3: Que legal!
19: Meu Deus!
18: RPG dá para fazer só com a caneta e papel. A gente tem vários tipos de cenários. Tem um cenário de fantasia, que é o mais conhecido, que é o Dungeons and Dragons. Inclusive, vamos ter, dentro do evento, uma parte para tu jogar RPG com miniaturas, com mesa digital, que é um pessoal que está trazendo, que vão estar lá no evento o dia todo jogando. Tem a parte do Cthulhu, que tu joga só com uma ficha, tem... É inúmeros. É RPG, tu consegue jogar desde de super complexo, com miniaturas, com dragões gigantes, até só com a tua imaginação, fazendo funcionar esse desafio que é tu mexer com a imaginação, tu mexer com o ilusório da pessoa, de quando você tá narrando, você tá jogando, fazer aquela interpretação do personagem, fazer aquela coisa da entrega. Inclusive, tem muitos atores grandes. Uma delas é a menina que tava na série do Demolidor. Eu esqueci o nome dela agora, que é a...
3: Putz, e agora? Demolidor.
18: A série do Demolidor que foi da Netflix, uhum. E depois foi pra... Agora tá oficialmente no universo Marvel. Ela falou que ela começou a vida dela como atriz porque ela jogava RPG.
3: Caraca.
18: E ela se interessou pela interpretação. Então é gigantesco, assim, é muita gente que joga. É um cenário muito gigantesco e é muito divertido jogar RPG.
3: E assim, né?
19: João...
3: Diga, sim. Amiga.
19: E uma perguntinha aqui, né? O Jornada Nerd, ele foi construído de várias mãos, mas principalmente aí da tua que tá organizando tudo isso. Se você, de hoje, fosse conversar com o João lá, um jovem nerd, você ia falar o quê pra esse jovem?
18: Nossa!
19: O que rolou? Como é que o Jornada Nerd tá hoje?
18: Eu não ia nem precisar... Eu não ia falar nada. Acho que o João, de talvez 20 anos atrás, 15 anos atrás... Ele ia me abraçar e falar, cara, tá incrível. Eu vou em evento
19: que
18: desde que eu tenho 12 anos de idade, eu vou pro evento. Antigamente, aqui em Florianópolis, grande Santa Catarina, grande Florianópolis, a gente tinha as amostras de anime, que aconteciam no Shopping Beira-Mar.
3: Uhum.
18: Então era muito antigo, o pessoal ia só pra ver os animes, na época que era VHS, o pessoal compartilhava as experiências que tinha. E se eu chegasse pro João que ia naqueles eventos e falar, ó, daqui a 20 anos... tu vai estar fazendo um evento, 25 anos tu vai estar fazendo um evento, vai ser desse jeito. Eu acho que eu ia me abraçar e ficar muito feliz.
19: Legal.
18: Assim, o pessoal de vez em quando pergunta essa coisa de tipo do evento, eu fiz ele com um carinho muito grande. Então tem os cenários, é eu que produzo esses pokémons, não é nada pra ser comercializado, é pra estar apenas lá pra você tirar uma foto. Tu vê um Pikachu, que é um tamanho real, e tu
3: legal.
18: Pode tirar uma foto com ele, mexe um pouco com a tua infância.
3: Sim.
18: Mexe um pouco com o teu senso de nostalgia, com o teu senso de alegria, de dar aquela memória. Então é o pai que vai, é o filho. Hoje a gente tem muita criança nova entrando no Pokémon por causa dos jogos de cartas.
3: Uhum.
18: Então é uma coisa que é pra área de todo mundo. E estamos fazendo 30 anos esse ano de Pokémon. Então...
3: Ah, eu acho que nós adultos, assim, a gente tem que se permitir, sabe?
18: Sim.
3: Entrar nesse universo, relaxar um pouco.
19: Claro.
3: A gente fica tanto nesse mundo sério, pagar conta, planilha, trabalho. Gente, vamos viver um sábado legal. Vamos viver pra Jornada Nerd, divertida. Sabe? Ficar de boa. Relembrar os teus desenhos favoritos. Lembrar como tu gosta disso, sabe? Às vezes a gente esquece de alimentar a nossa criança interior. E ela é muito importante pra tudo na nossa vida,
18: nossa,
3: né?
18: Tua fala foi sensacional. Isso, alimentar um pouco a criança interior. Eu acho que eu não poderia falar de outro jeito pra tentar convencer. Eu acho que teve a palavra perfeita. Tentar convencer um adulto aí num evento desse... Acho que é isso, tu alimentar tua criança interior, é sair um pouco da rotina que tu vive hoje, que a gente sabe que é puxada, a gente sabe que é uma entrega muito grande que a gente tem que fazer pra gente conseguir alcançar um objetivo, e tu às vezes se dá uma área de prazer e tu ter esse retorno na tua vida... Faz toda a diferença pro teu dia. Vai começar uma semana feliz na semana seguinte.
3: Com certeza. Então bora pra Jornada Nerd. Rola na Arena Opus dia 15 de agosto. Garanta seu ingresso em pensanoevento.com.br. E, gente, tá bem de boa o ingresso, tá? Tá bem acessível ali. Bora lá curtir que vai ser muito massa, tá bom? Agora, a gente vai fazer o nosso quadro, que é tradicional. Fala que eu te julgo.
18: Tá bom.
3: E tu vai julgar com a gente.
18: Tá bom.
3: Tem que julgar, fazer o quê?
18: Tranquilo.
19: Tá preparado, né,
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17: Então vamos lá para o caos de hoje. Minas, eu nem acredito que finalmente vocês estão fazendo um programa temático sobre o mundo geek. Tô precisando do conselho de vocês. A minha namorada, ela é ótima, ela me apoia na minha carreira, no meu trabalho, tudo certo. Estamos juntos há pouco mais de 2 anos. Só que tem um ponto que ela odeia, as minhas noites de jogos com os meus amigos. Toda sexta-feira eu gosto de jogar um Fortnitezinho aí com os meus amigos e ficamos madrugada dentro, o famoso corujão, né, gente? Geralmente até umas 3 da manhã. No início, ela aceitava. Agora ela fica braba porque eu nunca tô disponível pra ela nas sextas. Mas a gente só faz isso sexta. No resto da semana toda, eu tô disponível pra ela. Nossa, o que, que vocês acham aqui? Começando pelo nosso convidado João.
18: Eu acho que tem uma resposta bem simples pra isso. É, tu falar que tá disponível pra ela toda semana não faz muito sentido. Eu acho que se tu pegar o sábado logo depois disso e tu realmente dar uma atenção pra ela, de tu procurar atenção e não fazer essa coisa, ah, se ela me procurar, eu faço alguma coisa com ela, a gente faz alguma coisa junto. Não, se tu quer ter esse tempo pra ti na sexta-feira, não, vou jogar com os meus amigos e vou passar esse madrugadão com eles. Pega a quinta antes, ou a sexta, ou o sábado depois.
17: Ó, a voz da experiência.
18: E vai atrás dela. Tenta aí. Não, noite jogando RPG, gente. Noite jogando RPG é isso. Não.
3: Claro, tem que ser.
18: Vai atrás. Tu tem que mostrar um interesse pra ela, porque assim, se tu tá mostrando tanto interesse de ficar horas e horas jogando com os teus amigos, e a tua namorada, ou tua esposa, ou o que quer que seja, vai ter que procurar tu, vamos fazer alguma coisa, ela vai se sentir meio que deixada de lado. Então, tu demonstra o interesse. Não, eu vou ter o sexta-feira com os meus amigos, e sábado a gente vai sair pra ir no cinema, a gente vai sair pra jantar, porque eu tô tirando esse... te privando da minha sexta-feira. Então, sábado, a gente vai fazer uma coisa incrível que vai partir a partir de você e não dela correr atrás.
17: Depois dessa voz da experiência, Edna Ferretti, complemente.
19: Opa, que legal. Eu acho que esse mundo ideal ali que ele trouxe, né, ele raramente vai existir sem uma conversa. Então, eu acho que o caminho não é você deixar de fazer o que você gosta, mas realmente se tornar presente e flexibilizar algumas coisas, né? Por exemplo, ah, beleza. Tem muitas pessoas que confundem esse cuidado da namorada, às vezes, com o controle. E não é isso. É só porque, tipo, caramba, às vezes ela realmente fica preocupada, não sabe que horas que você vai voltar. Então, se você trouxer todas as informações com antecedência, bom, ela já sabe que isso acontece na sexta. Então, amor, tal hora estarei em casa e você realmente estiver, eu acho que vai trazer mais calmaria. E realmente, acho que o João trouxe tudo na fala dele, de, sabe, quando for sábado, domingo e o restante dos dias, esteja lá, sabe? Esteja presente, que com certeza a tua vida vai ficar melhor aí nesse sentido. Mas jamais anule uma vontade dessa, inocente dessa, né? Tô jogando com os amigos aqui de boa, se acabar porque alguém não gostou disso.
17: Perfeito, Marininha.
3: A gente não pode esquecer da nossa individualidade, porém, se ela tá reclamando disso, eu acho que vai muito do que o João falou. Tá faltando investimento nos outros dias aí. Eu acho que ele não tá procurando ela. Penso isso, Dri.
17: Eu acho que vocês arrasaram e eu concordo com tudo. Então o nosso amigo precisa melhorar na parte de presença com a namorada e aí tudo vai ficar lindo e você vai poder fazer teu corujão à vontade aí.
3: Exatamente, é aí. Amigo. Melhore um pouquinho e continue aí fazendo seu Fortnite.
19: Menos melhore.
3: Exatamente. Muito obrigada pela tua participação, João. Obrigado, passa aí um geralzão do evento, arroba, tudo mais.
18: Você pode encontrar o evento no Instagram, Jornada Nerd Evento, ou você pode ir direto no Pensa Evento, www.pensanoevento, que você vai encontrar lá a página do evento, os sites à venda. A gente está com atrações gigantescas, a gente tem muitos convidados cosplay, que são do Brasil todo, tem gente vindo de São Paulo, Rio Grande do Sul, Rio de Janeiro. São várias atrações que você vai poder aproveitar e se divertir num dia realmente diferente para ser uma aventura para você.
3: E é na Arena Ops que a gente já sabe que é bom. É bom, ponto. Não tem o que dizer.
18: A Arena
3: é legal.
18: Ops é fora de série.
3: É brabíssima. Nossa depois, parceira ainda, faixa.
18: Depois, ainda que eu tive também no Atlântida Celebration.
3: É, vi sim.
18: É uma estrutura fora de série.
3: É outro nível, entendeu? Obrigada, João.
18: Obrigado, que agradeço.
3: Valeu, Dri.
17: Beijo, gatas. Vamos começar as tardes com vocês. Tô lá no arroba Driteló, arroba Atlântida Joinha. Agora com o Vibe pra Joinville e região.
3: Beijo, fui. Edna.
19: Beijo, Minas. Valeu, João. Muito legal te receber aqui no PDM. Agora sigo com o Vibe Atlântida pra todo o Vale de Itajaí e lá no Instagram, arroba Edna Ferretti. Beijo.
3: Eu sou arroba marina.soares e encerro com o BTS Dynamite. Essa é boa demais. Entrar no clima. Tchau, gente.

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2: 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Todo mundo tá ouvindo essa Atlântida. Seja muito bem-vindo, seja muito bem-vinda a mais uma edição do Vibe Atlântida em primeiro da semana. Gente, hoje, dia 10 de agosto de 2026, quando os termômetros marcam 15 graus a temperatura aqui em Joinville. Gente, a temperatura simplesmente despencou. O inverno voltou. Não dá nem pra reclamar, porque a gente tava falando que tinha um verão fora de época por aqui. Então, assim, ó, bora curtir esse friozinho gostoso que tá fazendo aqui na maior cidade de Santa Catarina. Eu, arroba Driteló, continuo sendo a sua companhia sempre após o programa das Minas, agora com o Vibe Atlântida, e vamos juntos até às 17 horas. 479-9249-6532 é o que nos liga. Manda pra cá sua mensagem, o seu pedido musical, pra juntos fazermos a trilha sonora da nossa tarde acontecer por aqui. 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Pra Maia Tântrica, bora começar a nossa bagunça organizada com Bob Sinclair e Kianza. Felícia, I can't wait, baby. 3 e 6, o Vibe começou.

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0: 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Estamos de volta, 20 minutinhos faltando para as 4 da tarde. Bora começar com um Eu Vim de Lá, Xadinha, chegando para você. Boa tarde, essa é a Atlântida, a rádio das nossas vidas. Que bom ter você por aqui.

0: você, guardei o amor. Nando Reis, música que inclusive dá nome à nova turnê do Nando, que estará aqui no dia 28 de agosto, neste último dia 8, sabadão. A nova turnê foi estreada oficialmente, foi um sucesso e daqui a pouquinho ele vai estar aqui em Joinville no Square Garden. Gente, a banda de abertura, vocês não estão entendendo, aguardem as cenas dos próximos capítulos para quando pudermos anunciar oficialmente. Confesso que estou ansiosa para, mas ainda não posso, então guardarei da minha insignificância por aqui, né, gente? Mas é isso, vai ser babado, a banda de abertura e o show nem se fala, né, gente? Nova turnê de Nando Reis, pra gente curtir as clássicas, as que a gente já ama e sabe cantar e tem muito apreço, muito carinho e, claro, as novidades que ele está preparando pra gente. Agora é 4:08, boa tarde!
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0: Agora 4 horas e 14 minutos, está na hora da nossa segunda edição do Dreadlocks. É a hora que a gente relaxa, fica numa boa, numa nice. E se tem problema, meu querido, daqui pro passado, daqui pra frente não acompanha, entendeu? Então aumenta o volume, bora relaxar, fica numa boa, numa nice, curtir um reggaezinho. Chronics.

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0: Lost Vintage Kiltor, Vintage que inclusive estará aqui em Camboriú no dia 30 de dezembro deste ano com a terceira edição do DNA Art Car de Vintage Kiltor, o maior art car do Brasil, se não do mundo, né, gente? E assim, vai estar sensacional. Inclusive, nós estamos começando devagarinho, soltar alguns ingressos para o DNA Art Car do Vintage. Aos pouquinhos a gente vai lançando agora ao longo dos próximos meses, até chegar um dia desse Art Car sensacional, tá bom, gente? Então fique de ouvidos atentos aqui na programação, porque tá chegando mais uma edição do Art Car do Vintage no dia 30 de dezembro deste ano. E claro, promoção exclusiva da Rádio das Nossas Vidas. Show do intervalo, já voltamos com mais.
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0: Estamos de volta, 11 minutinhos faltando para as 5 da tarde. Bora para os nossos top hits do stream. Boa tarde, gente. Esse é o nosso Vibe Atlântida.

Temptation, sendo Sparrow aqui nas ondas da Atlântida. 8 minutinhos, faltando para 5 horas da tarde. Tá na hora de dar tchau já por aqui. Gente, muito obrigada pela sua audiência, pela sua companhia nessa tarde maravilhosa. Muito obrigada pelo seu carinho, tá bom, gente? De onde quer que você esteja nos ouvindo, seja em casa, no trabalho, pelo fone de ouvido, tá no carro aí nos levando na carona. Que honra! Pelo aplicativo Atlântida SC em qualquer lugar desse mundão, valeu demais, tá bom, gente? A nossa segunda-feira foi a melhor das nossas vidas e com certeza essa semana também será. Tô lá no @adriteló, @atlantidajoin. Tem mais músicas pra vocês e Janjão Desprogramados tá chegando pra ser a sua companhia no seu fim de tarde. Fechou? Feito combinado? E claro, lembrando vocês que dia 28 de agosto a gente tem um encontro marcado no Joinville Square Garden para aguardar, prestigiar e curtir muito e cantar todas do Nando Reis, tá bom? O cara tá chegando. 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Gente, valeu demais. Beijo no coração, se cuide e cuide dos seus. Fui! Yeah, y'all know what it is. Katy Perry, Juicy J.

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7: Tá na Atlântida e todo mundo tá ouvindo. É a melhor vibe do FM na rádio das nossas vidas. Agora 5 horas e 9 minutos e estamos chegando com Desprogramados para toda a rede Atlântida Santa Catarina e para o mundo no nosso canal Desprogramados no YouTube. Venha com a gente, o nosso WhatsApp para a sua participação é o 489-9188-1009. Também pode participar ali pelo chat da nossa live no canal Desprogramados. Importante é que você fique com a gente nessa horinha, quase horinha, que nós passamos juntos no final de tarde da Atlântida com o oferecimento de Atacadão, lugar de comprar barato. Ele está entre nós. Este que é o grande artista da Rede Atlântida, que conquista os corações por onde passa. Ele que faz sucesso entre as mulheres e entre os homens também. Em bonito, todos os tipos de público.
8: Bonito.
7: Ele é assediado, ele é desejado. Eu quase gosto. Que arrancaram a roupa dele no show do Barão Vermelho.
8: Eu torci que acontecesse.
7: Eu preferi que tivesse ficado assim como ficou.
8: Ótimo.
7: Não arrancaram a roupa, preservaram a integridade física do nosso artista.
8: Certo.
7: Porque isso é muito importante, afinal de contas, né? Se trata de um... quase um... aqui na Rede Atlântida, uma relíquia. Uma relíquia da Rede Atlântida que a gente precisa cuidar. É uma relíquia... É, uma Jules Rimet.
8: Que já se derrete.
7: Não, o problema é que a Jules Rimet, por onde passa, se derrete.
8: Exato.
7: Esse é o problema. Exato. Mas, enfim, é o nosso tesourinho.
8: Olha
7: aqui.
8: Olha que bonito.
7: E aí, como é que tá, tesouro? Que nem diz o Mano Chains. Mr. P, seja bem-vindo ao Desprogramado.
8: Boa tarde, Porã. Estamos assim, ó. Como é que
7: puro êxtase. Estamos em puro êxtase.
8: Foi muito bem. Estamos em puro êxtase. Porque... o show do Barão Vermelho nesse sábado, o show Encontro, formação original na Arena Opus, foi espetacular, uma coisa impressionante.
7: Impressionante. Né? Duas horas e meia de show.
8: De um hit atrás do outro, cara, a gente cantando tudo, uma competência na execução, obviamente que já se imagina isso, mas nem sempre é o que acontece, porque
7: verdade.
8: Ao vivo tudo pode acontecer.
7: Exato.
8: E no entanto foi maravilhoso, o som estava ótimo. A pegada da banda se mantendo como sempre foi, a simpatia de todos eles no palco, uma coisa incrível. Foi realmente um baita show que a gente teve com a promoção da Atlântida na Arena Opus nesse
7: sábado. Verdade, foi histórico e uma coisa que fica assim desse show é justamente essa excelência dos caras no palco,
8: sim,
7: né?
8: Sim.
7: Porque tu vê ali, cara, são duas horas e meia de show, não tem muita firulinha de coisa cênica,
8: não,
7: claro.
8: É música.
7: Tem umas imagens emocionantes, tem o momento do Cazuza lá no telão, né? Que o Cazuza canta uma parte da música, o Frejá canta outra, que é espetacular e emocionante. Porém, é um show completamente focado na música, na execução, na performance artística musical da banda. E os caras fazem isso há 45 anos, eles começaram em 1981.
8: É o que... Eu,
7: e fazem com uma excelência incrível, né?
8: Sim, e isso fica muito claro, assim, o quanto eles respeitam, primeiro, o trabalho deles mesmos, que é
7: isso.
8: Fundamental em qualquer coisa que a gente faça na vida, né? Respeitar a si.
7: A própria história.
8: Isso. E por consequência, também, em função desse respeito que eles têm, pela história deles, o respeito aos fãs e a percepção que eles têm da mobilização de tanta gente para ir ao encontro deles também naquele momento. E por isso o nome também Encontro, que é um encontro entre eles, mas
7: isso.
8: É um encontro com quem admirou e faz parte da história. Então estava realmente lindíssimo tudo e tu tem razão, porque não teve aquela coisa que muitas vezes para alguns artistas é importante, que é o discurso, que é o envolvimento de uma forma diferente neles. É realmente a música, né?
7: É.
8: E é um hit atrás do outro,
7: cara. Um repertório incrível, né?
8: É um absurdo,
7: um repertório incrível. Que banda. E aí, assim, não é querer falar, cara. Porque a gente vê muito show. A gente vê artistas da nova geração, artistas das antigas. Mas uma banda que chega nessa maturidade, com essa excelência, velho, com essa coisa assim, com esse prazer de tocar, né? É. Porque tu vê ali, cara, e tudo bem, é o trabalho deles, é assim, mas é principalmente um momento de prazer, um momento de lazer barra prazer pra eles,
8: e,
7: né?
8: E uma prova que eu tive disso que tu tá falando, Porã, é que o que, que a gente imagina, pelo fato deles já tocarem há tantos anos juntos, mesmo que tenha tido um distanciamento num tempo e tal, eles são competentes naquilo que fazem, já se conhecem, né? E pra estar fazendo show, a gente imagina que eles se programaram, ensaiaram, que tá tudo certo. Então, o que que tu pensa? Eles, no máximo, passam som antes do show, no máximo. E, no entanto, eu tava lá na passagem de som, a passagem de som demorou. Eles passaram som mais de uma hora. E aí, em alguns momentos, inclusive, com algumas conversas do tipo... não, para aí, aqui tu não entra agora, aqui tu espera mais um pouquinho, agora deixa eu ver lá os metais, a bateria. Não, a bateria tem que dar uma segurada aqui, como se eles estivessem ensaiando a primeira vez.
7: É.
8: E, no entanto, eles já estão fazendo o show, parece que é só chegar lá e tocar o que eles já tinham tocado. Não, a cada show é um novo show, tem um novo momento, tem uma alteração de setlist, às vezes, de sequência. E tudo isso vai acontecendo e dá um movimento e a vida pro show. É muito legal. Abraço para todos eles e parabéns ao Barão
7: Vermelho. A Arena Opus estava praticamente lotada na noite de sábado, numa mais uma promoção da Atlântida, a rádio dos grandes shows, dos grandes eventos, a rádio dos shows internacionais, que inclusive vai trazer o Jack Johnson no verão pra gente aqui no dia 18 de fevereiro no Stage Music Park com Donovan Frankenheiter e ainda de Love. E agradecer mais uma vez ao pessoal da Arena Opus, pra Andresa e toda a equipe lá da Arena Opus, porque é uma organização, é um lugar tão bom de circular, de frequentar, porque todo mundo sai extremamente satisfeito com a experiência de estar na Arena Opus, nesse grande show que tivemos do Barão Vermelho no sábado. Mas o meu sábado foi extremamente movimentado, Mr. P.
8: Opa.
7: E eu tenho que fazer alguns agradecimentos aqui. Primeiramente, ao pessoal do Level One, evento que aconteceu no sábado pela manhã, no sábado durante o dia inteiro, né? Eu palestrei ali por volta do meio-dia, fiz a minha palestra Gestão Criativa, os desafios da criatividade em tempos de inteligência artificial, foi super legal. Quero agradecer a galera do Level One e também agradecer a minha amiga Kátia Suman e o pessoal do John Bull, onde estive antes do show do Barão rolando um som na festa Baila Comigo, tava espetacular também. E em breve, quem sabe, teremos alguma outra edição.
8: Eu acho que nós temos que agendar aí com o John Bull a nossa festa,
7: nossa
8: discotecagem, os programados ao vivo no John Bull.
7: Eu concordo plenamente.
8: Então, estamos aguardando.
7: Baile desprogramado.
8: Pronto.
7: Tá pronto.
8: Olha aqui, ó. Eu vou fazer o baile do Pi agora, sexta-feira, no Guacamole, em Floripa. Temos que agendar o baile desprogramado.
7: No John Bull. Aí, demorou. Tá. Vamos falar.
8: E eu acho vamos falar importante.
7: Vamos falar lá, sobre vamos isso. Lá.
8: E eu percebo que Porã, então, vai de um palestrante, né? Vai da área da palestra.
7: Eu estudei na Escola de Múltiplas Habilidades.
8: Vai dar palestra sobre IA nesses tempos...
7: Mais sobre criatividade do que sobre IA.
8: Criatividade em épocas de IA?
7: É.
8: Vai desta para a discotecagem...
7: Isso.
8: E da discotecagem para uma curtição.
7: Claro, porque viver é fúria e folia.
8: E no dia seguinte, se emociona com o Dia dos Pais.
7: Ah, foi bonito
8: então,
7: mesmo.
8: Então, tu tá assim, ó.
7: É...
8: Foi um final de semana intenso,
7: muito intenso, muito intenso.
8: Muito intenso, tá. Mas então, meu muito obrigado também para a Andresa, já que tu agradeceu, também vou fazer aqui. O Digo e a Harris, que também estavam comigo. O Digo, que foi um cara legal ali no palco, né?
7: Auxiliando com as mesas. É que o Calheiros, ele passa no corredor aqui da empresa e faz gestos, ele não sabe que nós estamos no ar. Calheiros, você é

0: microfone e participa do programa. Tem cadeira ali, tem cadeira
1: pronto,
0: ali.
1: Já está resolvido.
0: Tem cadeira, tu não precisa tirar a cadeira da outra pessoa que está aqui dentro do estúdio.
1: Isso.
0: Pra chegar até o microfone.
2: Outra pessoa é só um bicão.
1: caiu a esponja, caiu a camisa.
0: Não. Tu te acalma, Luciano.
2: Agora sim.
0: Não,
2: agora
0: para
2: sim.
0: aí, Luciano. Tu perdeu todo o nosso comentário sobre o Barão Vermelho. Se tu quer entrar no programa, tu tem que estar aqui às 17.
2: Não, mas olha só, eu tive uma demanda urgente pra resolver.
0: Demandas de Red. É. Mas aqui, ó, Luciano Calheiros, seja bem-vindo ao programa. É. Você que é o nosso sócio 00001 e que esteve fora durante muito tempo.
1: Muito.
0: Quase nos abandonou, mas hoje ele volta porque ele tá cheio de assunto.
1: Tá.
0: Primeiro nós já falamos sobre o Barão, se tu quiser, te dou um minuto pra falar sobre o Barão Vermelho.
2: Ah, primeiro eu sei que tu um prazer quer. Estar novamente com bons amigos sim. aqui no Desprogramado.
0: Tá, quando vi Mr. P no Barão. Não, quando o Mr. P desaparece que ele tá fazendo coisa melhor.
2: É verdade, eu desconfiei, imaginei isso.
0: Ele não me mandou tu acredita que ele não me mandou uma mensagem durante o show inteiro?
2: Você também não encontrou o Mr. P?
0: Não, eu não encontrei.
2: Onde
0: eu
2: você estava, encontrei. Mr.
0: P? Ele estava com os artistas atrás do palco. Ele estava com o Frejá e Alemão Ronaldo e o Barão Vermelho, porque ele é dessa galera, entendeu?
2: Se você me segue lá no Instagram, você viu que o meu comentário, a minha análise está lá no post
0: tá lá.
2: Que fiz.
0: Arroba
2: Luciano.Calheiros.
0: Me pode seguir.
2: O Pi tá seguindo?
0: O Pi não segue.
1: Não.
2: Ah, não segue no relato.
0: Tá bem.
2: Mas tá lá o post porque...
0: Ele me segue por obrigação.
2: E hoje falei contigo mais cedo, né? Sem grandes pirotecnias, sem grandes efeitos, simplesmente
0: música.
2: Uma banda
0: muito,
2: não vou usar aquele termo, né? Tocando.
1: Isso, foi o que a gente falava até agora aqui.
2: O simples é mais, né? É.
0: Claro, porque...
2: Não simples, né? Tem que ser muito casca grossa pra fazer aquilo que esses caras fizeram.
1: Ou menos que é mais, que acaba sendo muito
2: Duas horas de show...
0: 2 horas e meia
2: onde eu não conseguia ir ao banheiro, porque era uma atrás da outra e só pedrada.
1: Muito incrível.
0: Isso. Eu fui no banheiro quando eles tocaram uma lá, que eu não queria chorar, daí eu fui no banheiro.
2: Qual delas?
1: Tá, deixa assim.
0: Eu fui no banheiro.
1: Entendeu?
0: Eu deixo assim.
1: Sim.
0: Não, deixa assim. Mas o momento, o show foi espetacular, realmente.
2: Foi
0: Luciano Calheiros, que bom te ver lá num momento super relax, né?
2: Fui com a namorada.
0: Mas, ó, voltando a falar sobre o Mr. P, é o seguinte. Quando eu cheguei no show, fui ao camarote da Atlântida, nós estávamos lá, né?
2: Ricardinho com a
0: aí
2: família.
0: Aí acabou que, assim, eu não consigo. Eu, pra mim, show é na pista. Pra mim, tem que ser na pista. Eu preciso estar na pista. Né?
1: Tu é um cara da pista.
0: Eu sou um cara da pista. E aí, velho, logo...
2: Mas não entendi, você tava na pista?
0: Eu fui pra
2: mas
0: pista.
2: Mas você tá
0: depois.
2: Na pista ou tava na pista?
0: Não, eu tava na pista no show. Não, eu estou bem, Luciano.
2: Entendi.
0: Tive um belo dia dos pais. E aí, cara... E aí, quando eu cheguei na pista, eu mandei uma mensagem pro Pi. Estou à direita do palco, aqui bem pertinho das caixas
2: respondeu.
0: De som. Só viu minha mensagem às 7 da manhã. E respondeu nesse mesmo horário. 7:30, quando eu acordei, ele tava indo dormir.
2: Eu tô calculando aqui, o show terminou ali 00:50. Se o Pi só respondeu 7...
0: Tava muito envolvido.
2: Foi muito bom o show.
0: Tava muito envolvido pela
2: muito
0: noite.
2: Bom
0: pelas delícias
2: show.
0: Da noite.
2: Teve porque, o after.
1: Mas é claro, e o after um durante... Porque enquanto não termina, é durante, não é um
0: claro,
1: after.
0: Claro, não.
1: Eu não entendo muito bem o que
0: é o durante.
1: Que se diz,
0: não,
1: né?
0: O teu after foi responder minha mensagem às 7:30 da manhã.
1: Aí é after.
0: Isso foi um after.
1: Exatamente.
0: Vou responder o porã, porque agora já acabou
1: agora
0: a
1: acabou.
0: Minha curtição. Porque tu tava fazendo o quê quando tu não tava no celular? Tava vivendo. Tu tava vivendo. Geralmente, quem não tá no celular, tá vivendo.
1: Exatamente.
0: Você viveu, geralmente.
1: Bastante.
0: Ele viveu.
1: E aí, então, inclusive, vou aproveitar para agradecer o que eu ia agradecer antes da chegada. Do Calheiros, a turma toda da Arena Opus, que foi legal poder fazer a abertura e o esquenta, como a gente intitulou, né, o Esquenta Barão, fazendo um set list durante 1h30, e que inclusive na hora que encerrou ali, para alguns que estavam prestando atenção, claro que ficou estranho, porque foi uma interrupção abrupta, mas é aquela velha história, tem determinados momentos que
0: retiraram o artista que já estava começando a brilhar mais que a banda.
1: Não, é que estava no fim e nos atrapalhamos pelo horário e aí não tinha mais o que fazer, aí cai fora, deu, terminou, deu.
0: Tá bem.
1: Mas só para dizer que não teve nada de ruim, nenhum... nenhuma animosidade, mas foi uma necessidade mesmo de se interromper.
0: De cortar o teu som.
1: De cortar naquela
0: corta
1: hora.
0: Corta ele, que

0: está se passando.
1: Não, é. Eu não estava me passando, mas é.
0: Não estava.
1: Foi isso, só para justificar para alguns que acharam estranho, mas não tem estranheza não,
0: isso
1: alguma
0: aí, sabe
1: pelas
0: que,
1: relações que nós
0: isso
1: temos.
0: Isso aí é o teu ego querendo justificar. As pessoas nem
1: deram. Mas estava legal demais. Legal demais.
2: Eu sou cada vez mais convencido que a Arena Opus é um local espetacular para grandes shows.
0: Espetacular. Né? É. 5h23, um dos programados começou e hoje nós temos a presença de Luciano Calheiros e ele veio da Copa do Mundo e não passou pelo programa. Então hoje nós queremos saber, nós vamos querer saber sobre a passagem de Luciano Calheiros pela Copa do Mundo.
2: Você quer saber da Copa ou pós-Copa?
0: Eu quero saber de tudo. Eu quero saber de tudo. Qual, se tem alguma história daquelas novas. Eu sei que tu teve algum momento da tua viagem que... Pareceu que tu tava bebendo um pouquinho mais, tu mandou alguns vídeos pra nós, fotos.
1: Não. Mas mandou pela felicidade.
2: Pela felicidade. Eu queria
0: compartilhar com os amigos.
2: Por exemplo, chamei Pi. Perguntei antes, né? Pi, você pode abrir o vídeo? Eu preciso compartilhar com você esse momento.
1: É verdade.
2: Não foi? Mas eu pedi autorização primeiro. É. E aí o Pi abriu e teve uma grata surpresa. Muito. Eu estava no Colony Hotel, em Woodstock. Que é o hotel desativado, né? Onde os artistas de Woodstock ficaram.
0: Olha aí.
2: A lenda diz que o Jimi Hendrix se hospedou no Colony Hotel, que o festival não foi em Woodstock, né? Estava programado para ser em Woodstock, aconteceu numa fazenda a uma hora e meia da cidade. Sim. Por conta da invasão, né? Eles estavam se preparando para receber 50 mil pessoas, resultou em 500 mil de pessoas, né? Então levaram para uma fazenda, mas os artistas permaneceram hospedados em Woodstock. Uhum. E aí, por isso, o atraso do Jimi Hendrix, porque o Jimi Hendrix estaria no Colony Hotel se divertindo antes do show.
1: E lá tu estava, revivendo aquilo tudo.
2: O Colony Hotel, no dia que eu fui, que eu chamei o Pi, é que tava tendo um tributo a The Doors, e o vocalista, eu esqueci o nome da banda agora, mas tá lá no meu post. Tributo ao The Doors. E o vocalista, ele em algumas reuniões de músicos originais do The Doors, convidaram ele pra cantar.
0: Olha só.
2: Um cara muito bom mesmo. E, pô, imagina, eu tô no The Doors, no Colony Hotel, em Woodstock.
0: Tem que mandar pro Mr.
2: P. Tem que tomar um negocinho.
1: Tem que tomar um negocinho ali.
2: É emocionante, cara. Pra quem gosta de rock and roll.
1: É, claro.
2: É muito emocionante estar vivendo aquilo ali, né?
0: Legal demais. 5h26, a Duda Martins está entre nós também, a nossa nova diretora de imagens do programa. Tu vê só, né, Luciano Calheiros, a evolução dessa menina na empresa. Ela sai de estagiária da Atlântida para a diretora de imagens.
2: Então agora ela é a Duda, a diretora.
0: Duda, a diretora, exatamente. Boa tarde, Duda, diretora.
3: Hello, desprogramados. Tudo bem com vocês?
0: Tudo bem, e contigo? Bem.
3: Tudo certo.
1: Mas tá com uma carinha de cansada hoje?
3: Não? Na verdade, não. Tá dormi muito no final de semana.
1: Então.
3: Dormiu bastante. Diferente de vocês que estavam por aí festejando, nananã, eu descansei.
0: A gente também é jovem, verdade. Duda Martins.
3: De vez em quando a gente inverte os papéis, né?
0: É verdade. Não, aqui da mesa quem dorme sou eu. Esses dois aí, eles estão sempre aprontando.
1: Eu gostaria que tu não colocasse depois do esses dois aí. Porque aí fica uma coisa de quem é
0: pejorativo.
1: Tá. Esses dois é uma esses coisa. Esses dois aí...
0: Esses dois rapazes.
2: Entendeu?
0: Esses dois qualquer. Exato. Esses dois rapazes experientes, eles adoram curtir a vida.
1: Sim.
0: E
1: não,
0: a noite.
1: Tu também. Só que tu é
0: diferente. Eu também, só que eu sou do dia.
1: Tu é do dia, vocês tu é da família.
0: Mais da noite.
1: Tu é da família.
0: Vamos com calma. Sim. Vamos com calma, tá? Agora 5h27, vamos fazer as boas do programa?
2: Faça.
0: As boas estão chegando por aqui, porque tá na hora.
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0: Na batida de Santa Catarina, os assuntos que estão por aí, estão por aqui no Desprogramados. Quem sou eu, versão meias estampadas?
1: Eu sou aquelas meias estampada tem que ser diferente. Eu vou ser uma meia do Bob Esponja, então.
0: Uma meia do Bob Esponja.
1: Aquelas longas
0: do
1: Bob Esponja.
0: Muito bem.
1: Mas peraí.
0: Pode ser estampada, colorida.
1: Então quiser. Eu prefiro aquela de losango.
0: Aquela de losango.
1: Pode ser. Aquilo é uma estampa? Não, né?
0: Pode ser. Aquela pode ser uma estampa, mas eu acho que é algo mais transado.
1: É, não é bem aquilo ali, né?
0: Não é bem aquilo ali. Aquelas meias coloridas, bonitas e tal.
1: Não, mas é que a de losango é colorida. Mas a pergunta é, aquilo ali é considerado pode uma estampa?
0: Ser, pode ser, pode
1: então, vamos
0: ser.
1: Não vamos concluir.
7: Não sei.
1: Eu acho que não, né, Calheiros?
0: Não problematiza a meia.
1: Eu acho que é um meia. Estilo. É, mas aquilo não é estampa, né?
7: É. Eu vou ser uma meia do King Kong.
1: Tá, é uma estampa. Mas para aí, é uma sério que eu tô perguntando. Eu fiquei... Cara, aquilo não é estampa. Como é o nome daquilo? Me ajuda.
0: Eu não sei.
7: É um design, é um estilo.
1: Eu uma camisa xadrez, como... a estampa é xadrez?
0: A estampa é xadrez.
7: A estampa é xadrez.
1: Então, a estampa
0: uma
1: da meia
0: losango.
1: É,
0: xadrez. Uma meia losango. É estampa, tá então. Bom, pode ser. Sabe que eu tenho...
1: É uma dificuldade. Eu queria só definir a nomenclatura disso.
0: Não tem problema,
1: disso.
0: Amor. Tá. Pode ser ficar tranquilo, hoje é segunda.
1: Tá bom. Tá?
0: A gente não precisa se estressar com
7: por causa
0: isso.
7: Causa da meia.
0: Não precisa. Tá. Eu tenho dois amigos que tinham uma empresa de meias muito legal, que era a Banana Nude. Uma gurizada...
1: Um era o Banana e o outro era o Nude.
0: Isso, uma gurizada que eu conheci.
7: Eu lembro do Banana Nude.
0: A gente foi pra Austin junto em 2018, eles eram alunos da Unicinos e tinham essa empresa que era de meias transadas coloridas e tal.
1: Certo.
0: Né? Aí me deram alguns pares de meia e eu me lembro que naquela época eu andava com esses jovens em Austin e aí levantava um pouquinho a calça pra aparecer as meias coloridas. Que esse que é o objetivo da meia colorida,
7: meia colorida,
0: né?
7: Meia colorida foi... Eu não sei se ainda é, mas...
0: É legal. Legal, eu curto. Sim. Então eu sou uma meia de uma estampa, assim, pode ser de banana mesmo.
1: Pode.
0: De banana.
1: Pode.
0: Eu me lembro que eu tinha uma preta com a banana amarela e uma amarela com a banana preta.
7: Eu vou trocar. A minha, aproveitar o filme que tá em cartaz, a minha vai ser a meia do Homem-Aranha.
0: Ah, do Homem-Aranha.
1: Legal. A Duda ia ser do Homem-Aranha. Estragou a meia da Duda.
0: Tu quer ser alguma meia?
3: Eu só tenho meias do Homem-Aranha, então eu fiquei chateada que roubaram minhas meias do Homem-Aranha. Vou me abster de ser
0: uma pena. É uma pena que você tenha vindo ao programa depois de tanto tempo
7: e roubar a meia da Duda.
0: Acabado com a brincadeira da colega.
7: Então a minha vai ser do Batman.
1: E aí, no momento em que a Duda se abstém, é porque ela não sabe brincar e escolher outra. Então fica ruim pelo Calheiros e pela Dulce.
7: Tem tantas meias.
0: A gente cria um momento confuso de tensão no programa, de tensão desnecessária.
1: Eu vou abrir mão da minha meia estampada em losango, vou ceder para a Duda e vou ficar com uma meia com estampas de rosas.
0: Tá, boa.
1: Pronto.
0: Bem mulher.
1: Duda, pode ser meia de losango para ti?
3: Pode, aceito.
1: Olha aí, ó, que bom. Viu?
0: Muito bem.
1: Conseguimos contornar.
0: Que legal que tu conseguiu usar o teu poder de persuasão para criar harmonia na mesa.
1: Não foi poder de persuasão, foi sim.
0: Convencimento.
1: Não foi de convencimento, foi o sim de querer com que as pessoas participem.
7: E fiquem bem.
1: E que fiquem
0: em harmonia.
1: Harmonia.
0: Não, harmonia do samba.
7: Tom equilibrado. Pausado.
1: Exato.
0: Não, ele foi muito bem.
7: Está na yoga?
0: Não, ainda não.
1: Mas é que tem coisas que trazem leveza pra gente.
7: Entendi.
0: Não, mas o Calheiros falou do Homem-Aranha. O Homem-Aranha tá nos cinemas, a Dudinha já viu. Gostou, Dudinha?
3: Sim, é o melhor filme do ano, fica aí a informação.
7: É o Tom Holland, né?
3: É, lindo.
0: Eu tô bem afim de assistir o Homem-Aranha.
7: Ele dança muito, hein?
3: Sim.
1: Faz o seguinte, por assim, tu tá afim de assistir?
0: Eu tô combinando.
3: Não, ele tá, tu não tá entendendo que ele tá querendo te convidar pra ir no cinema.
0: Não, eu não tô. Eu tenho meu afilhado. Vou com meu afilhado.
1: Eu não entendi.
0: Eu assisti esse fim de semana o Toy Story 5 com a minha filha.
1: E aí, gostou?
0: Gostei muito.
7: Toy Story é
0: tem uma mensagenzinha ali das crianças largando os brinquedos pra ficarem com os tablets, telas, substituindo os brinquedos.
1: Ah, sim.
0: É uma pegada muito legal mesmo. Toy Story 5 vale a pena.
1: E foi aí que tu te inspirou pra tua palestra, criatividade em tempos de IA.
0: Não, a palestra já estava pronta.
1: Gestão criativa.
0: Os desafios da criatividade em tempos de inteligência artificial.
1: Foi o que eu disse.
0: Pode contratar no arroba Instaporã.
1: Não foi o que eu disse, Porã?
0: Mais ou menos. Só dei uma consertadinha no que tu falou. Calheiros, tá tudo bem.
7: Eu entendi.
1: Obrigado.
0: Everton,
1: pois
0: tá tudo
1: não.
0: Bem.
1: Não faz com os dedão por aí.
7: Fala de novo
1: assim,
7: o nome da palestra, por favor.
0: É Gestão Criativa, os desafios da criatividade em tempos de inteligência artificial.
1: Por quê? Agora eu tenho uma pergunta aqui necessária. Por que os palestrantes como Porã, assim, são grandes palestrantes, né? São coaches motivacionais.
0: Não,
1: né?
0: Eu não sou coach.
1: Palestrantes motivacionais.
0: Eu não sou motivacional.
1: Palestrantes.
0: Eu não faço motivacional. Já me pediram, eu não faço.
7: Eu faço.
0: O Calheiros faz
7: eu
0: motivacional.
7: Eu faço contigo, Eu faço personal.
0: O Calheiros é meu coach.
7: Eu sou coach.
1: Por que os títulos das palestras precisam ser, assim, uma coisa não só impactante, como um texto, um subtítulo. Um texto. Eu vou palestrar também. Em tempos difíceis do envelhecimento, como amadurecer ainda consciente, não apegado ao passado, com perspectivas do futuro.
0: E fazendo
1: de
0: amor.
1: Forma... Não, não te mete.
0: A palestra é dele.
1: A palestra é minha. Eu posso
0: não, mas eu acho que pelo caminho que tu tá indo, se tu colocar o fazendo amor, vai dar muito mais possibilidades comerciais.
1: Não, mas eu vou falar... Ah, tu tá querendo já vislumbrar o aspecto comercial. Eu, por enquanto, claro. Tô só no lado...
0: Na realização emocional.
1: Institucional, emocional. Muito obrigado, Calheiros.
0: Interessante. O Calheiros pode ser teu coach também.
7: Mas eu posso?
1: Mas claro. Ele sempre foi.
7: Mas eu sou. Você é a pegada do esporte. Do estilo.
0: Isso. Boa, boa.
7: Entendeu?
1: Exato. Entendi.
7: Exatamente.
1: É. Tá bem. Ah, não vou falar mais nada. O Porã tem atrapalhado.
7: Ele interrompeu duas vezes o seu raciocínio.
1: Obrigado, Calheiros.
0: Tu quer discutir na frente dos nossos convidados? Tá com saudade de uma briguinha, né? Na frente dos outros.
1: Cara, vocês conhecem gente assim?
0: Claro.
1: Que provoca uma briga?
0: Não, tipo assim...
1: Que tem esse então modo operante?
0: Então tá, amor, tu vai mesmo então falar aqui na frente do Luciano...
1: Sim.
0: Sobre isso tudo?
1: Mas é interessante, né? Vocês têm na família ou de amigos...
7: Dar nomes porque vai dar uma crise, né?
1: Mas sim, porque é tudo que a pessoa quer, né? Exatamente. Mas tem pessoas que realmente elas precisam brigar, né? Elas precisam do...
7: Eu, por exemplo.
1: Tu talvez seja
0: essa pessoa que causa discórdia na família?
7: A minha namorada ela sofre. Eu reconheço.
1: Mas tu tá namorando?
7: Eu namoro minha esposa.
0: Isso é muito importante.
7: A gente tem rituais.
0: Eu acho que tá aí um grande mote para a sua palestra, Luciano Calheiros. Eu namoro minha esposa.
7: Eu namoro a minha esposa.
0: Tem tantos casamentos que terminam porque as pessoas não namoram mais a sua esposa e seu esposo.
1: Eu gostaria que tu não usasse esse tipo de coisa para me machucar.
0: Não. A tua palestra é outra. A tua é como enfrentar quatro separações e continuar vivo.
1: Não que eu tenha me sentido. Não. Eu sei que ele falou pra mim isso aí.
7: De alguma forma, foi direcionado.
0: Não, eu quero te dizer nem tudo. Eu já te falei isso. Tu não é o sol.
1: Tá.
0: Nem tudo, né, gira em torno de ti. Certo. Obrigado, de nada. 25 para 6. É aniversariantes de amanhã.
7: Opa!
0: Aniversariantes de amanhã.
7: 11 de agosto.
0: Esse programa que antecipa os fatos e fura toda a imprensa mundial com este quadro. Ele está de aniversário amanhã, o Thor, o Chris Hemsworth. 43 anos de Thor.
7: O Thor é fã do surf.
0: Ah, é?
7: Nas etapas da WSL na Austrália, ele foi conferir em loco.
1: Olha
0: aí. É. Muito bem.
1: Interessante.
0: Você gosta do Thor, Luciano Calheiros?
7: Eu gosto do Thor. Gosto.
0: E tu, Mr. P, gosta do
1: Thor?
0: Sempre
1: gostei.
7: Eu gosto dos nórdicos.
0: Gostou do Thor.
1: O Thor, quando eu era criança, ele... Ah, é difícil,
0: né? O desenho do Thor.
1: Era difícil, assim, escolher... É difícil escolher qual deles era o que eu mais gostava. Mas eu... Não vou falar.
0: O meu preferido sempre foi o Homem-Aranha. Tô com a Dudinha. Eu sempre adorei o Homem-Aranha.
7: Eu também.
1: É mesmo? Pra mim, não era o preferido, o Homem-Aranha.
7: Não, eu sempre gostei do Homem-Aranha também.
1: Eu gostava mais do Thor e do Homem de Ferro.
0: Ah, o Homem de Ferro é legal também. Muito legal,
7: cara. Muito legal. De todos os filmes, a melhor trilha sonora.
1: É. Tinha os bonequinhos da Marvel, lembra?
7: Claro, de borracha.
0: Tinha o Hulk.
1: É. Eu lembro de ter todos eles. O Capitão América era bem legal esteticamente, né?
7: Batman, Robin.
1: Eu, inclusive, fico aqui pensando o que mais eu gostava. Porque não era necessariamente o superpoder. Era uma coisa meio que...
0: lúdica, o corpo
1: era uma coisa
0: físico.
1: Estética que me fascinava. Porque, por exemplo, o Thor... o que ele fazia com aquele martelo? Eu não sei, mas aquelas coisas do cabelo
0: martelo, martelão.
1: Entendeu?
7: Lembra?
1: O Capitão América,
7: você lembra do
1: roupa.
7: Namor?
1: O Namor era o príncipe.
0: Era o príncipe.
1: E o boneco era com o braço erguido pra cima.
0: Não, mas o Namor, vocês já estão indo muito no lado B.
7: O Namor era uma coisa assim, ó.
1: Não, todos eles... isso.
0: Ele daí, daí eu sou mais o Aquaman.
1: Todos eles tinham uma posição. O Hulk, o Príncipe Namor, que fazia parte da coleção desses bonequinhos.
7: O Aquaman.
1: E aí o Capitão América, o Homem de Ferro era cinza, lembra?
7: O Hulk ficava com os bracinhos
1: assim. Com os braços assim atravessados e o Homem de Ferro com os bracinhos pra...
0: Eu não queria falar isso, mas eu vou ter que falar porque eu não falei pra ninguém. Hoje eu fui num consultório... com a minha esposa, que ela precisava fazer um procedimento, e tinha uma área kids. Nessa área kids, o Homem-Aranha tava sentado no colo do Hulk, e o Hulk tava fazendo uma cara assim, ó.
7: Não pode.
0: verdade.
1: Não, não
0: eu pode. Olhei aquilo e disse, pá, isso aqui tá errado, alguém fez de sacanagem isso aqui.
7: Aí você tirou. Homem...
0: Não, eu preferi não falar nada,
1: porque tá, mas para aí, eles...
0: podem ter achado que eu sou um maníaco.
1: Mas eram bonecos ali?
0: Bonecos grandes. Bonecos assim, maior que o Vovô Estrela, por exemplo. Ah, mas
1: botaram ele, botaram eles ali.
0: O Homem-Aranha sentado no colo do Hulk.
1: Tá, mas é porque tinham guardado.
0: Mas guardado de uma maneira muito estranha.
1: Mas é o teu pensamento, né?
0: Ah, certamente. O meu pensamento sujo.
1: Teu pensamento sujo, porque a criança que brincou ali, simplesmente o pai ou a mãe disseram pra ela, guarda e junta o
0: brinquedo. Eu acho que não, acho que foi a pessoa que ajeitou os brinquedos e disse, eu vou sacanear. Vou botar esse Homem-Aranha sentado nesse Hulk aqui.
1: Ah! Olha, realmente, tu é de uma bagaça. Ai, meu
0: Deus, cara. Eu sou sujo.
1: Até no super-herói, consegue ver isso.
0: Tinha uma época que o Potter falava um negócio pra mim, o Porão é baixo.
1: É muito baixo. Quem era? Era o Hulk e quem tava sentado? O Homem-Aranha.
0: Então. Então não tem. Às vezes era só. Tudo bem. Tu me julga então.
1: Mas é claro. Pode me julgar. Porque tu julgou os bonequinhos.
0: Não, eu não julguei. Não, eu só olhei e pensei, tá estranha essa posição.
7: me espanta que você não tenha feito nada.
0: Não, eu não fiz porque eu não posso mexer na decoração.
1: E outra coisa. Grande coisa se o Hulk e o Homem-Aranha estivessem ali
0: não
1: fazendo
0: alguma coisa.
1: Não
0: tem problema nenhum, mas eles não podem fazer isso em público.
1: Aí, eu concordo contigo. Sim,
0: um pouquinho,
1: sim.
0: Para aí.
1: Ainda mais numa clínica.
0: Aí atentado ao pudor.
1: É verdade.
0: Pá, para aí.
1: Então eu gostaria que tu corrigisse agora, nós chegamos
0: no consenso. Eu vou lá amanhã trocar os bonecos de posição.
1: Vamos chegar no consenso aqui. A questão, então, não é o ato de amor. Mas sim que pudessem estar praticando um ato de amor publicamente.
0: Não dá. Atentado ao pudor.
1: Agora tu foi bem.
0: Atentado ao pudor.
1: Super-herói não pode.
0: Por que que eu tô fazendo isso? Pra proteger a sociedade.
1: Exatamente. Agora tu foi bem.
0: Entendeu?
7: Agora você foi um super amigo.
1: E foi um super amigo. Corrige eles.
0: Chega de besteira.
7: Liga da justiça.
0: Vamos pra mais aniversariantes de amanhã, por favor.
1: Tudo por causa do Thor.
0: Tata Werneck, 43 anos.
1: Opa! Eu quero fazer uma pergunta.
7: Maravilhosa.
0: Faça.
1: Eu assisto esporadicamente capítulos da novela que está passando. Como é? Em Nome do Amor?
0: É.
3: Quem ama
0: cuida. Não, quem ama cuida.
1: É muito boa a novela, maravilhosa. Boa, atuações espetaculares, em especial do Tony Ramos, já comentei aqui, etc. Mas tem uma coisa que me intriga, eu não sei.
0: A Tata Werneck.
1: Eu já acho ela ruim como atriz. Mas ela está lá. Porém,
0: será
1: eu não
0: sei. Será que ela conhece teu trabalho?
1: Não me interessa. Cada um tem direito a dar sua opinião. Eu tenho o direito de dar minha opinião.
7: Fala, principalmente sobre o trabalho de uma pessoa.
1: Exatamente.
0: Não, faz a tua avaliação sobre o trabalho de Tata Werneck.
1: Certamente não, vai mudar a vida dela. A minha pergunta é outra. O que me intriga é que eu não sei por que ela aparece sempre chorando.
0: Ah, ela aparece chorando?
1: Sempre chorando.
0: Será que ela
1: todos
0: não é deprimida?
1: Todos os diálogos... É isso que eu quero saber. Eu não sei... A totalidade da personagem.
0: Eu
1: sei a totalidade da personagem.
0: Eu só assisti duas vezes a novela, porque a novela realmente é muito boa. Porque quando tu vê uma novela boa, tu já sabe que a novela é boa.
1: É boa.
0: Tu olha ali, não, essa novela é boa.
1: Boa.
0: Essa novela é boa. Quem ama, cuida. E aí eu vi nesse momento que a Tata Werneck chegou e entrou, tava rolando uma festa na casa dos ricos. Uhum. Que os ricos fazem festas incríveis,
1: sim,
0: né,
1: mas é
0: Luciano
1: Calheiros?
7: Mas tem uma mensagem ali na através mensagem. Da personagem.
0: Eu achei que ela tinha algum problema psicológico.
1: É isso que eu tô perguntando.
7: Mas é algo relacionado à exclusão, enfim.
1: A minha pergunta é a seguinte. Obviamente que fica nítido, assistindo mesmo alguns trechos, de que ela não é uma pessoa estável. Porém, para todas as vezes estar a qualquer diálogo chorando, me espanta. Eu quero saber por quê.
0: Vamos saber com a jornalista Duda Martins, que foi pesquisar e traz aqui pra gente.
3: A personagem Brigitte sofre de um quadro conhecido como erotomania borderline, marcada por uma obsessão intensa por amores não correspondidos, comportamento de perseguição e uma forte carência afetiva ligada a traumas de infância com a mãe.
1: Tá, agora vem uma pergunta.
0: Mas ainda bem especialistas, que nós não temos sempre, para especialistas. Gente, amores não correspondidos é o que a gente mais tem na vida.
1: Não, mas mas agora vem a minha pergunta. Mas as pessoas que lamentavelmente passam por esse transtorno ficam constantemente assim como ela? Ou ali existe um exagero artístico, né? Uma licença pode... poética.
0: Não, acho que talvez exista um exagero, pode ser que exista um exagero também para chamar atenção para esta causa, né? Que, não, que pela primeira vez
1: chamou,
0: eu tô.
1: Porque eu tô
0: pela primeira vez eu tô ouvindo falar sobre esse problema desta forma, né? Sim. Claro que o borderline.
7: E não é a primeira vez que uma novela trata o tema de rejeição de mãe com filho. Né? Já aconteceu isso, em outras histórias. Isso. Mas acho que aí varia muito do perfil do artista, né?
1: É que eu tô achando meio exagerado aquilo ali, tá me dando uma agonia, porque tudo é sempre a mesma coisa, entendeu?
7: Mas é difícil você chamar uma atriz como a Tata Werneck e você não explorar a veia cômica dela.
0: Ah, mas eu não, acho.
7: Ela vai pegar um drama
1: e vai fazer
7: e vai
1: uma drama,
7: retratar um drama com... o drama, só que com humor. E ela tá conseguindo fazer
0: uma
7: isso.
0: Eu acho dramática. Que aqui, ó, tem uma grande oportunidade para vocês na diretoria de novelas da Globo. Para resolver isso.
1: Perfeito.
0: Eu acho que o Luciano Calheiros, como tem contatos na Rede Globo,
1: ele vai
0: abrir essa brecha aí para vocês.
7: Noveleiro.
1: Ok.
0: Adoro. Muito bem.
1: Tá bem,
0: muito
1: obrigado.
0: Bem. Não, a novela é maravilhosa.
1: É
0: quem
1: maravilhosa.
0: Ama, cuida. Grandes atores, grandes interpretações, uma grande história.
1: Verdade.
0: Tudo que a Rede Globo sabe fazer e tudo que a gente já falou, né? Sobre a questão estética, nesse tempo, falando em inteligência artificial, nesse tempo que inteligência artificial padroniza tudo, tudo quanto é thumbnail de canal do YouTube é igual, feito por IA e não sei o que, e propagandas até de grandes marcas feitas com IA, vai lá a Rede Globo e com aquela excelência da filmagem, da locação, da direção de arte, dá gosto de ver, cara.
1: Sabe
0: é muito
1: o que
0: legal
1: que
0: demais.
1: É que eu gosto, aí não tem nada a ver com conhecimento artístico, etc, é gosto mesmo, né? Eu gosto de personagens que nos trazem a ambiguidade do ser humano, a complexidade, entendeu? O bem e o mal presente sempre, como a gente é. Porque nós somos tudo ao mesmo tempo, né? E essa coisa de ficar massacrando só um lado, eu acho até, às vezes, um pouco perigoso demais, entendeu?
0: Nós
1: porque
0: vamos
1: mostra
0: falar...
1: o ladrão, só ladrão. Não, entendeu? O bonzinho é maravilhoso. O bonzinho, ele faz tudo certo, ele é maravilhoso, ele é perfeito. A gente sabe que... Não é assim a vida, né?
0: Vamos falar com o pessoal da Rede Globo.
1: Tá,
0: vamos
1: obrigado, dizer,
0: fazer uma imersão
1: obrigado,
0: lá na novela.
1: Faz assim, ó. Quanto quiser que
0: seria
1: eu fale
0: muito
1: sério,
0: legal.
1: Tu não me traz.
0: Seria
1: me
0: muito legal.
1: Vir aqui.
0: Não, a gente consegue entendeu? Uma imersão. Vou falar com a Romy de Liz, nossa colega aqui da TV, para te levar lá na Globo e
1: para
0: tu fazer
1: mais.
0: Uma imersão na novela Quem Ama, isso. Cuida. E aí tu faz os teus comentários.
1: Obrigado,
0: pro
1: desculpa,
0: pessoal.
1: Viu, Calheiro?
0: Agora, 15 para 6, seguimos com os aniversariantes de amanhã. Viola Davis, 61 anos, maravilhosa.
7: Maravilhosa.
0: Espetacular a Viola Davis.
7: Essa é uma das melhores para mim.
0: E quem faria 56 anos amanhã é a Daniela Pérez, né? Teve aquele
7: uma
0: crime.
7: Tragédia.
0: Aquele crime bárbaro.
7: Guilherme de Pádua, o
0: Guilherme de Pádua até já morreu, né? O Guilherme de Pádua. Mas sim, um assassinato, um negócio absurdo, horrível. A filha da Glória Pérez faria 56 anos amanhã. Acontecimentos de terça-feira, da data do dia 11 de agosto, o aeroporto de Guarulhos, 1980, foram iniciadas as obras de construção desse que é o principal aeroporto internacional do Brasil.
7: Eu acho horroroso.
0: É ruim estar em Guarulhos, né?
7: É ruim, o serviço é péssimo, a logística horrorosa, ou seja, eu fujo de Guarulhos.
0: Amanhã também é o dia do estudante, acho que todo mundo que pode fugir, foge de Guarulhos.
7: Mas é verdade.
0: Né? É complicado. Amanhã é o dia do estudante, dia do advogado e dia do garçom. E era também o dia do pendura. Na época que eu tava na faculdade, era o dia do pendura. Porque
7: isso dava uma...
0: Eu me lembro que eu ia num bar em Porto Alegre chamado Lorival.
7: Lorival, claro.
0: Depois da aula, eu ia pro Lorival e fechava o Lorival. E aí tinha o Iba lá, que era o garçom do Lorival. E aí, no dia do pendura, Iba, hoje não tem. Iba, hoje...
1: Tu conhece o Lorival?
7: O Lorival é tradicional.
1: Eu vou fazer.
7: Tradicionalíssimo. Pelo bolinho, o croquete de carne.
1: Do bacalhau.
0: Eu só tomava chope lá. Amanhã também é o dia da televisão, tão falada aqui por nós na novela. Nós precisamos fazer o intervalo.
1: Não, hoje é preciso fazer o registro. Eu só me toquei agora porque tu falou que amanhã é 11. No dia 10 de agosto de 1998, estreava na Atlântida o Pijama.
0: Exatamente. Olha aí, então hoje vai ter um pijama especial, relembrando tudo o que ele já fez. Tudo que... Não, a gente vai fazer o documentário de 30 anos do pijama, enquanto existir Pijama Show e Mr. P, a gente vai fazer.
1: Eu espero que esse documentário venha ainda comigo
0: ainda em vida. Ainda em vida. Estamos captando recursos pro documentário. A gente precisa urgentemente fazer o show do intervalo e logo voltamos com uma das pautas do programa e com a participação do ouvinte aqui no 48991881009 ou então no chat do nosso canal Desprogramados no YouTube.
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0: As boas do programa. 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
7: Os videogames ajudaram a popularizar bandas de rock. Muito antes das plataformas de streaming dominarem o consumo de música, milhões de pessoas conheceram bandas de rock por meio dos videogames. Nas décadas de 1990 e 2000, as trilhas sonoras dos jogos viraram uma vitrine para artistas consagrados e bandas em ascensão. Para muita gente, a primeira vez ouvindo uma música do The Killers foi durante uma corrida, uma missão ou tentando acertar as notas em uma guitarra de plástico. Assim, milhões de jogadores conheceram ou redescobriram bandas de rock como Black Sabbath, Foo Fighters, The Rolling Stones e Iron Maiden. O sucesso foi tão grande que algumas bandas até ganharam jogos próprios, apresentando suas histórias para uma nova geração de fãs. 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
9: Será que a comunicação da sua marca está ignorando o público que mais cresce no Brasil? Hoje, toda marca quer a atenção da geração Z, mas muitas acabam ignorando o consumidor maduro. Pessoas acima dos 50 anos movimentam mais de R$1,5 trilhão de reais por ano na economia brasileira. São consumidores ativos, conectados e com alto poder de compra. Mas quando esse público não se vê representado pelas marcas, a conexão simplesmente não acontece. Por isso, antes de definir a próxima campanha, vale uma reflexão. A sua comunicação conversa com quem realmente compra o seu produto? Quer entender melhor o comportamento do consumidor e tomar decisões de marketing mais estratégicas? Acesse negóciossc.com.br.
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11: Uma beijo do gordo, tamo de volta, Desprogramados na Atlântida. Agora 6 da tarde, tá chegando mais um campeão de audiência na Rede Atlântida, o Pretinho Básico. Vamos com as participações dos ouvintes Desprogramados por aqui. Tem várias participações legais, então não vamos perder tempo. Buenas, Desprogramados, o Thomas manda essa. Essa tatuagem na mão do Mr. P é nova? Teria a estrela mor do rádio no sul do Brasil registrado mais uma passagem pela cadeia? Não, essas aí ele tem faz tempo. Faz é o Jesus Grego.
12: Isso. É, faz tempo essa.
11: Ele adora o Jesus Grego, o iogurte grego e o beijo grego, né? Ah, boa tarde.
13: Não necessariamente nessa ordem.
11: Não, até porque, né?
13: É. É, tudo bem, pode começar pelo beijo.
11: Não, pelo iogurte.
13: E depois despertar vários sentimentos.
12: E uma coisa importante.
11: Não, né? Complica.
12: O beijo grego tem o ativo e o passivo.
11: Claro.
12: No meu caso,
11: Fica a dúvida. Ah, no teu caso, fica a dúvida.
12: Critério de quem não quiser pensar o que bem entender.
11: Pense. Então pense.
10: Pense e dance.
11: Pense. Pense
10: de olho dance.
11: No lance. É. De olho no lance. Claro. Olha aqui, boa tarde, Mr.
12: P. Ou lance no olho.
11: Mr. P, porra, gostaria de compartilhar. No olho do... Me ajudem, a gente tem quatro minutos de programa.
10: Uma hora do
11: tem
10: meu
11: um
10: dia.
11: Um monte de mensagem.
12: Então, quem sabe, ao invés de ficar pedindo ajuda e dando explicação, tu não vai.
11: Eu vou desligar o microfone de vocês. Boa tarde, Mr. Piporã. Gostaria de compartilhar da opinião de vocês sobre o showzaço do Barão. Que coisa incrível. Eu tava lá e pude ter o prazer de ver o Pete discotecando. Anos 80, 90, 2000, fazendo a galera curtir muito. Bem como presenciar o maravilhoso e irretocável show do Barão Vermelho. Que noite pra ficar na história. Feliz de quem, assim como eu, pôde ver isso. Beijo pra vocês, queridos, diz a Marina aqui.
12: Beijo, Marina.
11: Maurélio Soares, Mr. P abrilhantou a abertura do Barão, mas deram um passa-fora deselegante nele, hein?
12: Falei.
11: Mr. P é fera demais, ele já explicou
12: entendido.
11: Aqui.
12: Tudo certo.
11: Foi, tudo não passou de um grande mal entendido.
12: Tudo não passou de dificuldade de comunicação na hora e aí já era. Não tem o que ficar dando muita explicação. E não vamos nos melindrar com pouca coisa.
11: Não.
12: Tudo é
11: foi
12: maior.
11: Tudo maravilhoso.
12: É,
11: não
12: claro.
11: Foca no que foi ruim.
12: Não se po...
11: É o que eu te digo o tempo inteiro. Foca no que tá bom.
12: Tu imagina depois ficar dando explicação demais,
11: não,
12: entendeu?
11: Não, não
12: há necessidade. As
11: já tá dando
12: legais.
11: Explicação demais, já deu.
10: Steve
11: acabou.
10: Jobs.
11: Jacques Soares, por favor, frase de Steve Jobs.
10: Steve Jobs, foque no que você realmente é bom. Delegue o resto.
11: Muito bem. É assim que a gente faz, né, Luciano?
10: É claro!
11: Agora 3-6. A Jacques Soares mandou aqui. Boa noite. Meu trio Perfeição tá aqui de novo, que maravilha. E sim, música chapa muito.
12: É verdade.
11: Muito bem. No YouTube, a Geana diz, eu adoro Luciano Calheiros no programa.
10: Ô, quem falou?
11: Geana, será que ela
10: te
11: segue no arroba
10: luciano.calheiros?
11: Luciano.calheiros. Segue lá no Instagram.
12: Muito bem.
11: A Jaque responde, por mim, virava membro fixo.
10: É
11: que as demandas dele não permitem.
10: Não, eu nunca fui convidado pra ser um membro fixo.
11: Agora tá nos botando no brilho.
10: Eu nunca fui convidado, a verdade é essa.
12: Não, mas
11: quem sabe
12: o início,
11: futuro é esse,
10: quem
11: Luciano?
10: Sabe?
12: Desde o início...
10: O futuro é duvidoso! Eu vejo grana!
11: Eu vejo dor!
12: Mas desde o início ficou muito claro, então deixa.
10: Tá, essa cadeira está sempre me aguardando.
12: Sempre.
11: Olá, meus velhos lobos! Lobo sim, velho não. Sugestão de palestra para o Mr. P. Empreendedorismo sênior. Transforme qualquer conversa numa história que aconteceu em 1997.
10: Ah, foi talentosíssimo.
11: Foi bem pra caramba.
12: Mas eu só não entendi.
11: O Paulinho de Curitiba. Abraço, Paulinho.
12: E aí ele
10: Paulinho
12: encontrou
10: foi
12: assim,
10: genial.
12: 1997,
11: olha aí
12: aleatório.
11: O Neymar tá na audiência do programa. O Neymar de Caxias do Sul. Só queria expressar que, na minha opinião, o programa está cada vez melhor, mas com o Calheiros fica sensacional.
10: Olha aí!
11: Tomara que sempre que der uma brecha na agenda dele, ele apareça.
10: Eu vou aparecer.
11: Um grande abraço. A gente sente a tua falta, Luciano Calheiros. Venha
10: Eu
11: mais!
10: Também.
11: Venha mais! O programa terminou. Vem aí o Pretinho Básico.
10: Maravilhoso.
11: Mr. P na rede logo mais às 7 horas da noite. O Pijama Show também. Pijama Show que amanhã...
12: Não, hoje.
11: Hoje, dia 10, hoje é a data de aniversário, 28 anos do Pijama Show.
12: Antes,
11: 28 anos do Pijama Show.
10: Esse é meus bons amigos, álbum Carne Crua de 1994.
11: Parabéns, Luciano Calheiros, volte ao programa mais vezes, é sempre bem-vindo. Vamos fechar com o Barão Vermelho, a gente ainda está sob efeito desse show.
10: Demais.
11: Vem aí o Pretinho Básico, tchau!

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5: Olá, olá, muito bom fim de tarde, amigo e amiga ligados na Atlântida. Estamos chegando com o Pretinho Básico deste fim de tarde de segunda-feira, 6 horas e 7 minutos. Muito obrigado pela sua audiência, você que cola com a gente ao vivo, 1h06 da tarde, de segunda a sexta-feira. 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Muito boa tarde, Vini Moura.
6: Oi, aí, Alexandre. Muito boa tarde. Ai, coisa boa.
5: Tudo tá bem aí, contigo, né? Cara?
6: Tudo lindo, cara. Coisa tudo linda. Maravilhoso.
5: Linda é tu, cara. Tu que é lindo. Cara,
6: obrigado, obrigado.
5: Essa cara linda aí. Pô,
6: tamo junto.
5: Bonitão.
6: Ah, delícia, cara.
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7: Muito boa tarde, Alexandre.
5: Muito bom fim de tarde, Lelê.
7: Ansiosíssimo pelo desenrolar desse programa.
5: Por que, Lelê?
7: Por vários motivos.
5: Mas me conta.
7: Ah, vamos acompanhar.
5: Peraí, cara, só um pouquinho que eu tô tentando não quebrar.
7: Calma.
5: O negócio. Pronto, agora sim.
7: Calma.
5: Muito boa tarde, Rafinha Menegazzo.
7: Boa
5: bom
7: tarde,
5: fim
7: Alexandre.
5: De tarde.
7: Fim de tarde bom pra nós aí.
5: Boa! 99, o aplicativo que te leva a viver o melhor de Porto Alegre, Léo Oliveira.
8: E aí, Alejandro?
5: Tudo bem, irmão?
8: Tudo ótimo,
5: tudo
8: né?
5: Tudo maravilhoso. Qualidade, nego velho!
8: Aí, meu querido! Ai,
5: linguiça, pai. Hambúrguer
8: agora,
5: 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Que bom que tu tá com a gente aí, Neto Fagundes.
8: Boa,
5: obrigado,
8: cara,
5: por ter vindo aí.
8: Eu trabalho aqui, né?
5: Eu adoro isso, cara. Muito bom. Fala aí, Natan Nunes.
9: Muito boa tarde, Alexandre.
5: Muito bom fim de tarde pra ti também, Natan. Tudo certinho?
9: Tudo certo.
5: Coisa 100%. Maravilhosa. Muito bom. Vamos dar-lhe aqui, vamos destrinchar esse fim de tarde no Pretinho Básico. E aí, Ivan, tudo bem?
8: Ah, tô um comentário breve aí, né?
5: Comentário breve sobre o quê?
8: Tem 7 na mesa, né? Quebrando a tua regra, tu só, tem uma orientação.
5: Começando, eu falei,
7: ah, mas
5: tu virou
7: aí,
5: X9,
7: aí
5: tu virou X9.
8: Vou te falar, o Sandrinho mandou um WhatsApp, tem 7 na mesa.
7: Não, não,
8: o
7: não, mas aí eu
5: a X9 tá liberado.
7: Não, não,
5: aqui,
7: mas tem duas coisas aí. Primeiro, tu deu distraído o X9. Segunda coisa, tá de férias, não enche o saco.
5: Não,
7: sai do
5: férias.
7: Grupo da rádio. Não, o Sandrinho tá.
5: Ah, o Sandrinho tá.
7: Vai curtir tuas férias, te desliga da rádio.
5: Ah, mas aí o senso de responsabilidade não é todo mundo que tem, né?
7: Não, eu tenho, mas quando tu sai de férias, sai de férias.
5: Tu tem certeza que o Sandrinho falou com o Ivan mesmo?
7: Ou tu tá fazendo essa trairagem aí? Amarelo, né?
8: Tu entrou correndo!
7: Não!
8: Janelinha, janelinha.
5: Pegou uma Rayovac alcalina.
7: Não, porque assim, o garotão, quando sai de férias, tu começa assim, ele é o primeiro a te falar.
8: Exatamente. Ah, é,
7: manda o gordo Léo parar de seu saco, ele tá de férias. É isso?
8: É. Então, mas olha só, eu só devolvi o que ele fez comigo semana passada.
5: Mas vamos ver o que vai acontecer. Tá bonita a mesa, cara. Tá bonita a mesa.
7: Tá bonita, ela tá.
8: Não, e limparam, né, irmão?
5: Limparam.
8: Tiraram aquele monte de coisa que...
5: 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Mas pra gente ativar a segunda feira já, Lelê.
8: É isso aí. Isso.
5: Largar lá em segunda-feira, largar
8: lá em cima. Vou botar o time pra frente.
5: Claro,
8: botar o time
5: exatamente.
7: Pra frente. E o Natan, ele fica mais
5: vamos
7: quietinho.
5: Vamos todo mundo, também. Deixa dois atrás e vambora. 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
7: Ah, é outra coisa.
5: Um banho bacana, quentinho no inverno, né, Ivan?
8: Tô esperando no meu chuveiro,
5: não,
8: mas
5: tu
8: até...
5: Tu não tem, tu não mora na rua, né?
8: Mas aí,
5: vai botar onde o chuveiro?
8: Embaixo do braço. Isso aí, o chuveiro é meu, aí eu posso ir um particular. Por
5: nem,
8: sinal...
5: Nem água tu paga, nem luz.
8: É. Falaram, meus 20 pila.
5: O Rafinha não
7: era
5: te alcançou? 10.
7: Não, olha só.
5: Não, o Fetter
7: tinha dado 10. Tu disse, ó, 10 pila
5: isso.
7: Tu... 10 pelo erro. Não, mas eu quero 20. O cara, quando não aceita os 10, ele tem que se ferrar.
5: É como meu pai dizia isso, né? Tu dá a mão, o cara quer o braço.
7: Exato.
9: Não, como diria o meu tio Darcy, cara. Se o cara vai... O show custa 5 mil reais. E o cara diz que vai te dar 2 mil. Tu primeiro tu pega os 2 mil e discute os outros 3. Pode perder os 5.
5: Boa, verdade. É. Verdade. 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O Pretinho Básico é o nosso querido Puff. Aliás, é uma galera, cara. Olha aqui, ó. É o Puff, são 3 da raça American Staffordshire.
9: Cachorrão, hein, cara?
5: Aliás, é Staffordshire.
9: Dá um ruim se o cara entrar no pátio e der de frente com
5: ele. Que lindo, olha que lindo.
8: Oi.
5: Staffordshire Terrier. É esta American Staffordshire Terrier. A Puff é a marrom de 8 anos. Tá. A Cassie é a branca com marrom de 9 anos.
9: Que nunca tá com frio, né?
8: A Cassie pra correr quando ela se bota.
5: E a Madri é a escura com 6 anos, dos tutores Vitor Silva e Letícia Fernanda. Eles são de Ratones. Sabe onde é que fica Ratones, Rafinha?
7: É Boca Ratones? Sim,
5: sim. Não, é Ratones.
7: Ah, então é arroz do rato.
5: Oi?
7: Arroz do rato.
5: Essa é aquela novela que o cara paralisava
9: o... Lima Duarte.
5: Dom Lázaro.
9: Lima Duarte.
5: Esse é o Dom Lázaro.
7: Não. Personagem novo que eu tô testando aí.
8: Como é que é o teu personagem novo?
7: Qual é a cidade?
5: Ratones, cara.
7: Ratones. Só Ratones?
5: Tu que viaja pros Estados Unidos direto.
7: Não, não é Boca Ratones?
5: Boca
8: Ratones. Porra, ele já falou que não.
7: Só um pouquinho, já foi pra Flórida? Então não te mexe.
5: Achei ruim.
7: Tá, então desculpa. Foi pra Flórida?
8: Já foi pra Genebra?
5: Olha só.
7: Já
8: foi nada.
5: Não foi. Tu não foi. Olha só. Boca Raton.
7: Tá.
5: E onde é que fica Ratones?
7: Não sei.
5: Florianópolis.
7: Porra! Mas aí tu pensou nessa barraca pra dizer que era aqui no Brasil.
5: Exatamente.
7: Porra, mas aí é foda.
8: Mas carteiraço nada a ver esse teu aí.
7: Só perguntei se não foi pra Flórida.
5: Terrível.
8: Fosse um lugar mais legal aí.
5: Terrível. Ainda. 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
8: Dia 9 em Jaguarão e dia 14 agora em Canoas.
5: Muito bom fim de tarde, maionese.
8: Também uma ótima noite.
5: Ganhaste
8: você,
5: um boné da Maria do Relento?
8: Ganhei da Maria do Relento.
5: Legal.
8: Muito obrigado. Uma
5: encontrei o Caco Canidia hoje aqui.
7: Estiveram hoje na rádio.
5: Querido.
8: Né? Grandes bandas.
7: Deixou uma opinião.
5: Aliás, vem aí um documentário que a Atlântida está produzindo, a ATL TV está produzindo um documentário que conta a história do rock gaúcho. Valeu. Rock do milênio.
7: Privilégio, hein, Lelê? Como é que tu tá?
5: Como é que tá, mestre?
7: Maravilha,
5: Lelê. Lelê tá chorando, Lelê?
7: Não, é só os vocês.
5: Ah, vocês.
7: Coisa legal hoje.
9: Falou na história do rock gaúcho, Lelê se emocionou.
5: O velho começa a ter secreção. Aí emociona, né?
9: Começamos a lembrar, Oswaldo Aranha.
8: Dá gatilho.
5: Coisa linda.
7: As crianças!
8: Oi, vem, vai.
7: Tá cago, mestre.
9: Não tá
5: cara, sério, o cérebro dele não tá legal
7: mestre,
5: hoje, cara.
7: Não, tô emocionado.
8: Por quê?
7: Essa criança ligou pro mestre, muita saudade do mestre. Tem uma piada para as crianças aqui.
5: Lucas Soares é o nosso ouvinte aniversariante. O Lucas Soares é corretor de imóveis de Itapema, Santa Catarina.
7: Alô, mas ali tá faturando.
5: E tá fazendo 36 aninhos hoje. Bah. Parabéns, Lucas.
7: Prendeu um pupum boleiro, ele já fez o ano.
5: Bah. É, dos metros quadrados mais valorizados.
9: Quanto metro quadrado lá, Lelê?
7: Não é pra ti. É um dos mais valorizados.
5: Porto Belo, Itapema, é muito legal.
8: Não, mas é Itapema. 25 agora. Mil metros quadrados.
7: Não, o Itapema tá mais caro que Balneário Camboriú.
5: Camboriú.
7: Desculpa, Castelo.
5: Tá... Aí tem que ver com...
7: Cagou pra mim.
5: Não.
7: É que ele tá lendo o material.
9: Eu tava lendo o material. Desculpa.
7: Todos deveriam fazer. Observem, Neto. Fazer. Eu não leio, eu trabalho com improviso.
5: Tá, olha só.
8: 7x7.
5: Vamos abrir os destaques do Pretinho Básico.
7: Sim.
5: Assim, vou começar.
8: O velho tá relegado, desculpa.
7: Pois é.
8: O velho tá a terceira vez que o velho reclama, tu.
5: Pera um pouquinho.
7: Tá precisando.
5: Tem
7: um corretorzinho, né?
5: Primeiro destaque. Dá conta de que uma pesquisa diz que 7 em cada 10, que percentual
7: 70%
5: é um percentual foda, alto. Né? 7 percentual em cada 10 brasileiros. E brasileiras
7: estão endividadas.
5: Já consideraram a troca de casais?
8: Eu não tô
5: nos 30% também.
7: Eu também tô nos 30.
9: A troca de casais é largar a tua nega velha e ir pra uma outra, ou empresta a tua e pega uma de volta.
5: Isso. É isso. É isso aí.
9: É um swing.
7: Não, é só uma outra, né?
5: Tá, mas para um pouquinho.
9: Fora disso aí.
5: Consideraram. É. Isso. Já pensaram no assunto.
9: É, mas não estivesse fazendo, né?
5: Tá, mas vamos botar... Se tu considerou um dia, independente do motivo, tá nesse percentual.
7: Não, o véio, sim, o que diz a manchete. É. Eu achei que tu ia aprofundar no sentido assim, ó. Desculpa te interromper, Alexandre. Se tem 70% que consideraram, desses 70%, qual é o percentual que praticaram, Natan?
10: Vamos destrinchar isso.
5: Assim que tu deixou ele abrir.
7: Tu tem razão. Oh. Mas tu não quer ter razão.
5: Não, quer ser feliz. Quero ser feliz.
8: O cara interrompe, ele não fala.
10: 41,8% afirmam ter curiosidade sobre a prática.
7: Ah, eu fiz uma pergunta muito boa.
10: E que aí poderiam, mas nunca fizeram.
5: Depende, é 41,8% sobre os 70 ou sobre os 100?
10: Não, sobre os 100. 28,8% dizem já ter experimentado pelo menos uma vez.
5: Aí fechou os 70.
10: Então a manchete poderia ser: 30% das pessoas já trocaram casais.
7: Já fizeram uma baguncinha.
5: É um a cada 3 a cada 10. É um a cada 3.
10: E 26,4% afirma praticar atualmente.
7: Ah, tá.
5: Quantos?
9: Eu não entendi o que ele falou.
8: Eu entendi.
5: Parei, não. Quantos por cento?
10: Ó, 26. 41,8% afirma ter curiosidade sobre a prática.
5: Tá.
10: 28,8% diz já ter experimentado pelo menos uma vez.
7: Não, e quantos praticam hoje?
10: E os outros 26,4% afirmam praticar swing atualmente.
8: E é bom que é o número par, não tinha como ser ímpar o número, né?
5: Tá bom. Não, é que o que tá me pegando é o seguinte.
10: A matemática, né?
5: Pois é, não. 41, mas dá quase 100%, então. Não, então tá todo mundo querendo fazer.
8: Tem outras perguntas.
9: Isso, cara.
8: Tu chega pro pessoal e pergunta.
7: Não entendeu, né?
8: Tu não entendeu.
7: Não,
8: ele não pergunta
5: uma... Explica aí que eu não entendi.
8: Ele não pergunta uma coisa só. Ele pergunta outra coisa. Quer ver? Tu já pensou em fazer um swing? Então vai lá.
9: Responde.
7: Já. Agora tu faz?
10: Tu entra pro dado da pesquisa.
8: É porque tu mesmo falou. Já pensaram. Aí perguntaram. Tu já fez? Não, nunca fiz.
9: Entre pensar
8: fiz
9: e fazer.
8: Fiz uma vez.
5: Tem mais e dos que fazem?
7: 26%.
5: Bom percentual de...
8: Ué, isso é animoto. Tu tem,
7: hoje,
8: tu tem vontade de fazer um...
5: Não, o que eu tô dizendo é que... Não, não, não é o fã de mim. Eu tô falando da pesquisa.
9: Tá, mas
5: a pesquisa mostra que quem faz...
7: E se fosse pra ti a
9: pergunta? Tá, mas e tu?
8: Tá, e tu?
5: Cara, eu

0: Posso falar Nathan, das coisas que quando é meu gosto pessoal, posso falar.
1: Eu acho que isso aí, não vou falar também, respeito
2: mesmo. Por exemplo,
1: também
2: tu gosta
3: de Nathan, essa semana nós não vamos ter sete na mesa de novo, tá?
2: Eu gosto de quê?
3: Fala comigo.
2: Casacos tá grandes, bem. Né?
0: Por que casacos grandes?
2: É gosto, não, pode dizer.
0: É frio pra caralho.
3: Posso
0: é
3: continuar nos destaques aqui, também. Cara? Cara, assim a gente perde a linha do programa. A gente perde a linha, já não sei mais do que vocês estão falando.
1: É, ele botou sete na mesa.
0: É que ele veio com o casaco da Lívia e fiquei falando do meu casaco.
2: Eu não falei nada, eu falei uma questão de gosto. Alexandre, olha pra mim antes do me amarelar.
3: Alexandre. Um amarelinho pra ti, Rafinha. E pra ti, Leandro.
0: Bah! Bah!
2: Será que vai chover? Se for sempre assim, eu
0: revolucionário!
2: Ele caiu.
0: Revolucionário, Bandeira! Vamos combinar, cara.
2: O amarelo do Leandro seria um vermelho.
0: Eu não sei se foram esses cartões novos, muito bonitos que tu ganhou, mas desandou. O critério aqui nesse não, programa.
1: Não, quando não, é contigo é ruim, né? Ruim,
0: opa,
2: peraí.
0: E eu posso
2: criticando a arbitragem.
0: E eu posso provar.
1: O que houve?
0: Neste estúdio hoje, quando o programa começou, eu estava dentro do estúdio eu e o Vinícius.
1: Tá, eu também tava.
0: Negativo.
1: Quando começou, tava.
0: Negativo.
2: Não.
0: Quando entrou a trilha ali, estava eu e o Vinícius aqui dentro. E vocês não ganharam. Não,
3: é que assim, o critério, Lelê, para começar o programa e nós avaliarmos se estão todos... É quando eu abro o microfone.
2: Perfeito, Lelê.
3: Quando eu abro o microfone.
2: Quando aquela luzinha vermelha estiver acesa.
3: Essa ali, né? Ó, exatamente.
4: Inacreditável.
3: O
1: jogo Leandro. Só começa quando o juiz está no campo.
4: Ele, né? Te pegou, ele te pegou, ele te pegou,
2: o Léo Terra pegou, né?
3: Próximo destaque.
0: Ao que eu saiba, o juiz tem um horário que abri.
3: Lelê, eu não
2: tô falando com quatro minutinhos.
3: Lelê, eu não quero te expulsar.
0: Quer dizer que se o juiz chegar às 4h10,
2: ainda dá tempo de ter seis na mesa. Se fosse eu, eu já tinha saído do programa.
3: Tu não quer.
5: Tá que nem o juiz pro Matheus Bahia, outro. Cara, pelo amor de Deus, eu vou te explicar.
0: Já tem amarelo? Olha, então eu vou dar amarelo.
3: Boneca sexual.
0: Opa.
3: É confundida com vítima de assassinato.
2: Meu Deus. Na Austrália, Alexandre.
3: Puxa vida, hein?
2: O que aconteceu? Dois cidadãos estavam num passeio de carro e viram que tinha... Dois cidadãos.
3: Certo.
2: Estavam um passeio de carro em Nova Gales do Sul, nesse domingo.
0: Onde?
2: Nova Gales do Sul.
0: Já é terça, Lara.
1: Por quê?
2: Por quê? É Austrália, né, gente?
0: Austrália.
2: Ah, tá certo. E aí eles viram uma mala com um corpo e se apavoraram e chamaram a polícia.
0: Certo.
2: E daí começaram a movimentar ali o bairro pensando que poderia ser um corpo.
0: Não é legal, cara.
2: Chegando lá, os policiais, detetives, viram que não passava de uma boneca sexual. A polícia confirmou que o objeto encontrado na bolsa era uma boneca realista, vestida com cabelo e piercing no nariz.
1: O cara se arrependeu.
5: Marquei com a boneca inflável, mas ela furou.
0: Ou então a mulher era muito ciumenta, né? Imagina. Lá deu um fim na boneca do cara. Né? Jogou numa mala e jogou no lago.
2: Coisa que o cara não pode comentar.
0: E aí?
2: Era uma boneca. E aí se encerrou-se a investigação, né?
0: Encerrou-se
2: a investigação. Era uma boneca.
5: Não, não abriu, tem corpo, não tem crime. Não tem corpo, não tem crime.
0: Tá certo.
3: Tá bom.
2: Tá certo.
3: Chute pra fora do estádio. Causa colisão entre carros.
0: Essa é a cena do final de semana.
2: Imagens na live, inclusive.
3: Imagens na live, atenção. Só pra quem tá vendo, ó.
2: Segunda divisão do campeonato uruguaio, o Uruguai Montevideo e Paysandu FC, eles se enfrentaram e teve um chutão que foi pra fora do estádio. E primeiramente um carro passa por cima da bola. E aí depois o outro pega a bola e acaba colidindo com o carro da frente.
3: Que situação.
2: Por quê? É um estádio pequeno, que é muito baixo, arquibancada.
5: Sim, dá pra enxergar os carros do lado de fora.
1: É um campo quase de várzea, né?
2: Não, isso é tipo isso.
0: O cara reclama do galo.
3: Sabe o que me pega nessa cena?
2: Ninguém ficou ferido.
0: O que me pega nessa cena é que o câmera que está acompanhando o jogo, ele dá o zoom na bola.
5: Ele vai pra bola.
0: A bola indo na freeway afora. Ele larga o jogo, ele fica atrás da bola. E aí pega os carros batendo.
1: E o muro é muito baixo. Não tem nem porque ter muro ali, cara.
5: É estádio do interior, né?
1: Cara, é muito baixo.
5: É mais baixo que a arquibancada.
1: Isso, a arquibancada é mais alto que o muro.
5: Mas eu me admiro o cara frear por causa da bola, né?
0: Mas aí eu já falei a regra.
3: Atrás de toda da bola vem uma criança.
0: Vem uma criança.
2: Agora deu uma pesada.
1: Já era o crime, nós tava rindo aqui.
5: Mas uma criança da Fruia, os caras... Os caras tão...
1: E o que mais me pega é esse jogo ruim passar a ESPN. Isso é o mais...
5: Os caras imaginam coisa se tivesse
2: Série
5: acontecido.
2: B do campeonato uruguai.
1: Tá na ESPN.
0: Cara, se tu uruguaia. É a segunda divisão uruguaia. Tá, mas eu vou te dizer, se tu começa a cavocar a ESPN, tu acha campeonato bem pior que esse.
1: Tem o equatoriano.
0: Ele campeonato do mundo inteiro.
1: O boliviano é um troço assim, olha, quem não gosta de futebol é um prato cheio.
6: Não teve vítimas, né?
2: Não teve vítimas.
3: Ah, que bom. Então, que bom. Ótimo.
1: E a bola furou?
6: Três materiais.
5: A vítima foi o futebol.

0: A bola foi o prejuízo, então. O grande prejuízo foi a bola.
1: Pra eles ali é um prejuízo. É,
2: eu acho que era a única bola do jogo. Por isso que o câmera gravou.
0: 6:24 foram os destaques aí, meu irmão. Neste pretinho, no fim de tarde de segunda-feira, 10 de agosto, Neto Fagundes.
3: Um homem entra numa pet shop e vê o gato mais bonito que ele já viu na vida. Aí olhou, gente, o nego velho atendendo, ele disse, quanto custa aquele gato ali, ô nego velho? Meu querido, aquele não é um gato comum. É um baita gato, é um gato falante, meu querido.
0: Gato falante?
3: Gato falante, R$1.000 custa. Aí o cara, o quê? Gato falante? Duvido. Aí o nego velho abriu a jaula, o gato deu uma espreguiçada, bocejou e saiu dali, olhou pro cara e disse, olá, eu nasci numa fazenda, mas descobri que eu podia falar. A notícia se espalhou, fui recrutado pelo governo, passei anos viajando pelo mundo, espionei criminosos perigosíssimos. Ninguém desconfia de mim porque eu sou um gato. Eu estive em embaixadas, palácios, até em esconderijos de criminosos. Ajudei a acabar com guerras, eu expus corrupção, eu salvei inúmeras vidas. Então me aposentei e agora passo meus ricos dias aqui, relaxando. Aí o cara virou pro nego velho e disse, não, mas para, ixi, isso aqui é incrível. Por que que tu tá vendendo ele por apenas R$1.000? Isso porque isso aí é um baita mentiroso. Nunca saiu. Tô louco pra me livrar do
0: isso aí é um baita mentiroso.
3: Nunca saiu daqui, rapaz.
0: Puta merda. Ai, cara, que nem aquela do cavalo. O cara quebra o carro dele na estrada. E aí, pá, no meio da estrada, não tem ninguém pra me ajudar, vindo um cavalo ali no trotezinho dele. Pô, tá. Aí o cavalo para. Aí o cara, e aí, cavalo, o que que tu acha? É motor, né?
3: Olhando
0: problema
3: assim,
0: no motor, isso. E aí, atrás do cavalo, vem o dono do cavalo, porque o cavalo fugiu. E aí, o cara assim, pá, meu cavalo e tal, não sei o quê. O cara, não, mas ele tá me dando a barbada aqui. Diz que é motor. E o cara, você não sabe nada de motor, o negócio dele é caixa.
3: Ele é especialista.
0: Mas tá mentiroso, cara. Vamos ver, Leandro, tu então.
4: É, tu botou isso aqui porque tem a imagem pra botar na live?
0: Tem, tem imagem. Ah, temos imagem na live. Ah, sempre não, lembrando dos produção, milhões que hein? Estão nos ouvindo no rádio.
4: Mas é que isso aqui é importante, velho. É
0: tipo, vira corte pra internet, todo mundo vê.
4: Oi, pretinhos, encontrei esse cachorro na Protásio Alves.
0: Oh, valeu, que lindo, daí. Cara. De parece guia, o covarde.
4: De guia,
3: peito.
0: Covarde?
4: Não,
0: covarde,
4: é cão coragem.
3: Coragem, o cão covarde.
4: É o contrário. Eu encontrei esse cachorro na Protásio de guia, é peiteira corajoso. E lencinho. Banho recém-tomado.
5: Peiteira? Ele é
4: dentinho peiteira. Limpo.
5: Ah, desculpa, achei, achei que ele era maluco.
2: Ele era pra frente.
3: Ele era pra frente.
2: Piteirinha na mão.
5: Imagina o cachorro do bagunça.
2: É o Scooby-Doo, né?
3: Dente branquinho.
4: Ele é muito cuidado e certamente muito amado por alguém. Ah. Tive muitos contratempos e só agora consegui retomar a divulgação dele. Boa. Meus gatos não estão aceitando bem o hóspede. Poxa, e eu vida. Temo sai que daqui. Alguém se machuque.
3: Lembrei que eles desenham animados que os caras amarram os bichos outros. A turminha da casa já detona a algema.
4: Desde já, muito obrigada, Dominique Burger. Dominique. Ela manda aqui. Qual é o contato dela?
5: Tem Burger Dominique no Instagram.
4: Ah, produção.
0: Burger.
4: É, Burger. É, mas tu vê a produção, cara? Ele me deu o aviso. Eu sabia que ele tinha botado na live. E aí eu pergunto perfeito. O contato dela. Ele vem contar.
5: Ainda tá aí,
1: tu quiser matar uma bolinha no casacão ali?
4: Não, eu tô elogiando. Assim como eu falei mal dele na uma, agora eu tô elogiando a 18.
5: Mas eu acho muito ruim tu criticar a produção.
4: Negativo.
5: Tá começando.
2: Não, pra mim não. Tá ganhando foto criticando o Gomes de noite.
5: Mas é o Gomes.
0: Tanta coisa
5: mangolão,
0: que fazem aqui. Cara.
5: Ah, isso tu tem razão.
1: Eu tô contigo.
0: Né?
1: Tanta coisa errada que
0: tanta
1: se faz
0: coisa
1: nesse programa.
0: Ah, e aí, pessoal... Por exemplo, tu tá aqui é uma coisa errada.
1: Exatamente. Mas esse aqui é o erro? Lá de baixo.
0: Te deixa entrar.
5: Deixa eu subir. Tu fez um facial lá?
1: Claro. Claro que eu fiz a facial, acho que eu sou bobo, meu.
0: Foi bom? Foi bom o facial?
1: Foi ótimo. Não, fiz a facial.
0: Vini Moura, bota!
2: A história do cara que assumiu
0: o coronel. Eu gosto quando tu vem assim no pelo, gosto.
2: Assim o cara...
5: Ele gosta de
3: sem olhar pro celular.
0: Gosto que tu vê no pelo, sem olhar pro material.
1: Alô, maionese?
2: Alô, opa,
1: maionese? Fala, Serginho. O vento é muito tímido. É eu muito... gosto quando tu vem no pelo.
2: O cara passou no concurso e assumiu de coronel no quartel. E aí ele chegou lá, conhecendo o quartel novo, né? Pô, aquela presença, né? O novo patrão. começou a observar como é que era o ambiente. Olhando ali, né? Como é que...
5: Negro Ernesto tava no quartel.
3: Aí, com vocês.
2: Pô, ele tava observando as coisas. Falou com o pessoal como é que funciona a cozinha, como é que funciona a copa, toda aquela coisa. E aí ele tava na pracinha do quartel, assim, e viu que tinha um banquinho e um soldado do lado do banco, assim. Ele olhou aquilo ali, achou estranho, né? Porque tem um soldado do lado do banco. Mas deixou quieto, cara. Deixou quieto. Por 20 dias tinha ali um soldado escoltando o banco. E ele foi lá nesse cara ver qual é que é. Aí ele chegou. Ô, meu, me fala um negócio, tia. Por que tu fica do lado desse banco? Bah, coronel, eu vou te falar. Não sei, foi o capitão que mandou, o sargento que mandou. Ele, o sargento mandou isso aí. Vou lá falar com o sargento. Chegou no sargento. Ô, sargento, por que tem um cara lá, um soldado, escoltando o banco? Cara, tá 20 dias ali, desde que eu cheguei, o cara tá escoltando o banco. Ele, olha, eu não sei, foi o capitão que mandou. E eu só segui a ordem. Ele, pô, vou lá falar com o capitão. Chegou no capitão, ô, capitão.
3: Que é isso?
2: Ô, capitão, por que tem um cara do lado do banco, escoltando o banco? E ele, baixa, deixa eu te falar. Isso aí é do coronel que se aposentou, que deixou essa ordem aí, e eu só acatei. E ele, ah, não, mas eu vou falar com esse coronel. Onde é que ele tá morando? Ah, tá lá no interior do Uruguai. Pegou, Uruguai, foi viajar atrás
4: curioso,
2: do,
4: é mesmo, do coronel mas curioso. Tava incomodado mesmo.
2: Não, mas, pô, isso aí
5: tava até o Uruguai falar com o cara, né?
2: No interior. Chegou, o coronel aposentado velhinho, todo fodido já, assim, bem, acabadinho ele.
4: Opa, na coronel senhora. Do exército ou da polícia militar?
2: Do exército.
5: O coronel chegou. Tá lá em Capolândia.
2: Oh, ele tava lá em Capolândia, curtindo uma vibe.
1: E na fumaça.
2: E aí ele chegou. Olha só, eu tive que chegar até aqui pra te perguntar. Por que tem um soldado do lado do banco, lá no quartel? Aí o velho olhou assim. O quê? A tinta não secou até hoje.
5: Não. Essa assim, ó. Alguém vai rir.
4: Cara, eu gosto.
5: Eu curto várias piadas. Olha, mas essa aí foi.
1: Não, mas eu gosto do alto humor. O cara faz pra si.
5: Sozinho.
1: O cara faz pra si. Eu acho
5: não,
1: legal.
5: Não, foi por falta de confiança.
4: É que eu ganhou um incentivo. Ganhou um incentivo ali. É que eu não entendi. Na real, qual é a relação do cara tá cuidando o banco, escoltando o banco?
2: Ui, vou te maior.
4: A gente não dava pra ninguém sentar, né? Porque tinha tinta fresca. Tinha
1: isso, né? O cara ninguém...
4: Tinta fresca. Era pra isso.
5: Explicando piadas aí agora, esse é o novo quadro.
1: Aí o soldado raso, não, ia descumprir uma ordem do coronel.
5: E ele esqueceu.
1: E ele ficou lá e ninguém esqueceu de avisar.
5: Não, mas é fácil pra essa piada ser engraçada a gente explicar.
4: Claro, aí, ó!
1: Quem sabe de novo, né,
3: gente?
4: Vai, Rafinha, bota uma então. Faz teu nome, garotão.
5: Eu quero tirar sorrisos, né?
2: Tirar sorrisos? Exato. Ou colocar sorrisos?
5: Não, tirar
1: sorrisos. O Vini conseguiu tirar o meu. Agora.
5: O discípulo, nego velho, gaguejava aí, quando ficava nervoso.
3: Viu como eu presto atenção? Quando tu tá
5: e falando. Ofegante pra desabafar com o mestre. Aí chega ali o discípulo.
2: Mestre. O que houve com o mestre?
5: Eu vou ter que dar pro João.
4: O que aconteceu com o mestre, cara?
5: Eu vou ter que dar pro João, meu. Que isso, gafanhoto? Vai dar o currículo pro pequeno? Não. É o cu mesmo. Porque a dívida era grande. Bart Borges, jornalista multimídia.
4: Meu Deus do céu, cara.
2: Assim, ó, a minha tava ruim.
4: Meu Deus do céu, velho.
5: Ah, eu sou solidário a ti, né?
2: Pra ser ruim, falta um pouco.
4: Não, pelo amor de Deus, cara.
5: Não gostaram?
6: É expectativa.
4: Não é que não gostaram. Que, tipo...
5: Mas tu entendeu a piada.
1: Cara, eu já falei.
5: Ah, isso já é um ganho em cima da tua.
1: Eu já falei, tem que dar uma acalmadinha no Bart Borges.
4: Bom, eu tô aqui agora pra ler um e-mail. Eu tô pra ler um e-mail porque eu leio o que a produção separa para eu ler. Então, assim como eu li
7: português correto.
4: O que era ler?
5: Ele tenta te elogiar.
7: Para eu ler.
5: Sim, se ele não é índio.
4: Não conjuga
7: verbo. Tem uma galera que fala para mim ler.
5: Para mim comer.
7: Tem uma galera que fala para mim ler.
4: Para eu ler aqui, a produção separa e eu leio. Assim como eu li o elogio, né? O elogio da ouvinte Karine no programa da Uma.
5: Ela tá criticando um outro ouvinte agora.
4: Agora tem um outro e-mail do ouvinte Heitor.
5: Criticando
3: Pecente.
5: Quem?
0: Ele é endereçado a ti.
2: Ah, mas tem ligação com o e-mail da Uma?
0: Tem. É o outro lado do e-mail da Uma.
4: Antítese.
0: Ah, antítese.
2: Era um elogio, Rafinha.
0: Opa, antítese.
6: É, a Karine, pô, disse que eu salvei Karina. Ela, né? Karina.
0: Não, tu não salvou, tu não salvou nada.
6: Foi o que ela disse no e-mail.
0: Não, ela não disse.
6: Muitas vezes vocês não salvam. Foi o que eu disse no
1: e-mail. Ela falou. Ela salvou a vida dela.
2: Não pode ser muita coisa, mas mentiroso tu não é.
1: Não, esquecido.
0: Isso é verdade.
1: Esquecido ele não é.
2: O pessoal fala mal desse. O pessoal fala que
0: é pacto não respeita. É mentiroso.
2: Não, o pessoal fala que é um baita pau no cu. Estrelão. Não respeita os caras. Estrelão. Mas mentiroso não.
0: Mentiroso não.
2: Não, não, tá louco.
1: Pessoal lá embaixo não fala que tem mentiroso. Negativo.
2: Lá embaixo onde?
1: Protocolo. Lá o pessoal tá falando.
0: Boa tarde, pretinhos. Me chamo Heitor e tenho que concordar.
2: Ah, não.
0: O que que houve, Ivan?
1: Nada, tô te ouvindo. Heitor. Vai aqui, meu.
6: Eles estão fazendo tudo que eles querem na tua cara.
1: É. Essa... Sabe o que vai acontecer, né?
2: Já tomei amarelo por
0: o que vai acontecer.
1: Um beijão fui... nessa cara linda.
2: Beijão. Bem menos.
0: Boa tarde, pretinhos. Me chamo Heitor. Tenho que concordar. Rafinha, o teu ego está te atrapalhando. Logo que entrou no programa. Quando é que tu entrou no programa, Rafinha?
6: Tem mais de 10 anos, né? Ele vai querer fazer assim. Teu filho nasce ele, de um jeito, ele cresce, ele amadurece.
2: Ah, mas fala.
6: É isso. Não, mas eu tô dando mais de 10 anos.
2: Mais de 10 anos pode ser 15.
0: É que mais de 10 anos não responde.
6: Cara, tem quantos anos mais? Tem o programa? 20 anos.
2: É.
0: Quando é que tu entrou no programa?
6: Ah, Alexandre.
1: A primeira vez que tu participou do Pretinho Básico.
6: Eu devo estar no programa há 11 anos, assim, voando.
0: 11 anos.
2: Não.
0: Voando.
2: Essa aqui tu não vai meter aqui.
1: Eu já ouvi o programa antigo. Só dava boa tarde e dava tchau.
2: Eu era o carinha da mídia ali.
1: Como é que era o Rafinha na antiga?
6: Ah, mas vocês não pegaram a referência.
2: Voando como então?
6: Tá tentando jogar.
1: Ah, sim.
6: Agora performando.
8: Jogando solto.
1: 11 anos.
0: O Bernabé tá voando. Tentando jogar. Ou ele tá voando, ou ele tá tentando jogar.
6: É. Ele mudou o conceito de voando. Eu só tô querendo quebrar um pouquinho
2: claro, o gelo,
6: do cara que ele
0: mas vai... Mas ele nem começou
1: ainda. Mas o cara mas não falou nada.
0: Entretenimento. Rafinha, quando a guria tava te elogiando hoje, tu ficou o e-mail inteiro, deixou ele ler.
2: Exatamente.
0: Aliás, ele nem sabia que era pra ele.
6: Não sabia.
0: Ele deduziu que era pra ele.
2: Todos deduzimos.
0: É. Continuando o e-mail do Heitor, logo que entrou no programa, era nítido que ele jogava fora de ritmo.
6: Tava
0: perdido, deslocado, suplicando por atenção.
6: Eu tava pesado.
0: Mas aos poucos. Mas aos poucos foi indo e conseguiu alcançar a galera.
6: Hoje é um sucesso.
0: Hoje...
2: Tá voando.
0: Hoje, ele acha que tudo pode.
4: Isso é outra coisa.
0: Ele acha que pode tudo. Ele interrompe, ele se mete, ele atrapalha, ele quer dar a opinião dele furada pra tudo.
4: Só ouvir verdade, exatamente.
0: Sem dar chance para os outros colegas.
2: Aí tá louco.
0: Nítido comportamento de quem se acha mais e melhor do que os outros.
6: Se eu tiver que explicar a minha persona aqui, já tá errado.
2: Não, já vai dar, já vai...
4: Não, ele, o Rafinha tá explicando.
0: Calma.
1: Vamos deixar o voador aqui daqui a pouco.
0: O Rafinha, The Flyer.
2: Bom, Asa Delta.
6: Tá aí um bom bordão, hein? Eu vou começar.
0: Rafinha The Flyer.
6: Arroba Rafinha.menegazo, The Flyer.
0: The Flyer. Não é a mosca, The Fly.
6: Não, eu sei. The Flyer.
0: O Rafinha teve o seu auge.
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21: Você sabe o que realmente aumenta o retorno de uma campanha de marketing? Não é só investir mais, é investir melhor. Hoje, a tecnologia permite direcionar anúncios para públicos muito mais específicos, considerando localização, interesses e comportamento de consumo. Na prática, sua campanha deixa de aparecer para quem não tem interesse no seu produto e passa a alcançar pessoas com mais chances de se tornarem clientes. Mas não basta alcançar a pessoa certa. O contexto em que a sua marca aparece também faz toda a diferença. No NSC Total, por exemplo, essa segmentação acontece em um ambiente de conteúdo confiável e altamente engajado, ajudando as marcas a tornar suas campanhas ainda mais eficientes. 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
10: Muito bem, estamos de volta. Um pequeno percalço ali no final do bloco anterior. Estava eu lendo o e-mail sobre o ego do Rafinha.
11: Na melhor parte do e-mail.
10: Onde parei aqui, deixa eu ver. Aqui, ó.
11: Elogio.
10: Rafinha teve o seu auge.
11: Tá.
10: E ele deixou isso subir a cabeça.
11: Ah, eu discordo.
10: Tu discorda?
11: Com certeza. Eu sei quem eu sou, eu sei de onde eu vim.
10: A falta de humildade do rapaz faz com que ele ignore o nosso magnânimo.
11: Não, aí eu respeito demais. Só complementar, fazer um parênteses aí. Sabe o que acontece hoje em dia? Posso ir?
12: Tu não vai meter, tu não vai
13: meter. Café filosófico.
11: Deve dar palestra.
10: Eu gosto dessa, cara. Deixa eu te falar uma coisa.
11: Tem palestra hoje,
10: cara. Independente do que tu vai dizer, eu te amo.
11: Essa frase introdutória, ela já...
10: Sabe o que acontece hoje em dia?
13: Repete a frase, vamos baixar.
11: Não sei. Tem a mãozinha no microfone também.
10: Natan, Rafinha, já te entrego a palavra. Natan, quando nós tivermos Neto Fagundes nesta mesa, nós teremos Neto Fagundes e mais 4 no máximo.
11: Tá bem.
10: Porque eu acho um desrespeito, um desperdício, observe, nós termos a maior figura do folclore deste estado na nossa mesa.
11: Fala mais.
10: Quieto, tendo que ouvir bobagens.
11: Tem razão. Eu Neto, bobagem.
10: De Vinícius Moura.
11: Peraí.
10: Opa. De Leandro Bortolatti.
11: Ah, tá, vai ser todo
10: de mundo. Rafael Menegazzo.
11: Aí, tem razão.
10: De dura. Leonardo Oliveira.
11: Achei. Tu viu? Ele achou que era só pra ele. Não, tem razão.
10: Não,
11: então vai ter que fazer tu e o Neto o programa, então, né?
10: Desse jeito. Não, já estamos conversando num produto assim.
12: Vem aí.
10: Neto, vem aí.
12: Novo produto.
11: Só pra não perder
12: Atlântida.
11: O time.
12: Os compadres.
13: Começa a falar de novo.
10: Heitor, eu tô curioso. O que que acontece hoje em dia?
11: O que acontece hoje em dia? Eu vou ser bem sucinto aqui.
10: Por seja favor. Sucinto.
11: Hoje em dia, a opinião com sinceridade é confundida com ego. Então, assim, se o cara ele é verdadeiro e honesto, acontece isso. Outro problema, interpretação de texto
10: atualizada.
11: Um programa de entretenimento, mas aí nós vamos fazer a galera
10: tirar uma minha de contexto.
11: Vamos seguir aí. O cara não pode ser verdadeiro. Pô, vamos seguir o Heitor aí, Feta. Go ahead, keep on moving, como
10: é que,
11: já diria o
10: é Paulo. Que quando a gente é verdadeiro, a gente expõe exatamente o que a gente é.
11: Exatamente.
13: Negou, agora ele te pegou.
11: Não.
12: A nova camiseta, vem aí.
11: Mas é pra fazer o Café TV Com aqui, eu falo só sério. Fala sério.
13: Ah, então eu gostei.
11: Fala sério, Negou.
13: Até o final,
10: vou falar agora sério. Me deu uma saudade da TV Com.
11: Eu também.
10: Me deu
11: nós
10: uma saudade
11: poderia ter um programa.
10: Tânia Carvalho.
12: Lembrei.
10: Tata Pimentel.
12: Fui no... Já
10: Davi Coimbra e Tedi Correia.
12: No bar do Olavo? Tem que ir no Olavo lá, que o sobrinho do Tatata abriu um...
10: É
12: um bar,
10: mesmo?
12: Cara, vale
11: Roger,
12: a pena.
11: Roger Lerina. Né?
10: Roger Lerina.
13: Encontrei a Tânia esses dias.
10: Verdade.
11: Oi?
10: Então o nosso Heitor termina dizendo assim, Rafinha...
11: Fala, amigão.
10: Segura, leva na boa, cara. Muito obrigado, pretinhos, por todos estes anos de alegria. Obrigado, Heitor.
11: Obrigado, Heitor.
14: Obrigado, Heitor.
12: Ah, até perdeu um pouco.
11: Não, eu achei que vinha um troço,
14: O Breaker, é o Breaker.
11: Eu achei que era Pearl Harbor o e-mail, mas foi leve.
14: O que é Pearl Harbor?
11: Não, achei que ia ser uma guerra contra mim, né? Não, nesse sentido, né? Visitei Pearl Harbor.
14: Ah, é mesmo?
11: Ai, Pearl Harbor. Cheguei
14: na Bahia. Sabe o que aconteceu lá?
11: Sei. Os japoneses invadiram na maneira contrária ali os Estados Unidos pelo Havaí. Desculpa. Desculpa.
14: Desculpa por quê?
11: Não,
14: desculpa por saber o óbvio.
11: Não, tem gente que não sabe. O óbvio sabe como é que invadiram o Pearl Harbor?
14: Como?
11: Pelo mar. Não, e pela via.
14: Via aérea. Os
11: camica, né? Não, e pelo mar, era os camica.
12: Sabe como entraram no teu rabo?
14: Via aérea e via.
11: Os
14: camica.
11: E eu posso só acrescentar mais uma coisa.
13: Começa com a frase. Fica com a frase.
11: Vai que acontece hoje em dia.
13: E toda frase tem que iniciar.
14: Sabe o que acontece comigo?
11: Sabe o que o Heitor deve estar vivendo?
14: O quê? O extraordinário.
11: Não. Pelo contrário. Tu vai entender.
12: Muito pelo contrário. Tua casa não é assim.
11: Tua casa é organizada. O quarto dele, muita roupa espalhada. Isso diz muito sobre as pessoas.
14: Vivente, agora
13: e qual é, qual é a dica, Rafael, para a pessoa ter uma vida mais equilibrada, por favor?
11: Feche uma gaveta de cada vez. Isso eu não falo sobre gavetas. Eu falo sobre vida.
14: Vou meter uma gaveta no teu rabo. É o que eu vou fazer.
12: Pearl Harbor. Pearl
14: Harbor. O teu Pearl Harbor.
13: Eu vou meter uma criado o mundo inteiro.
11: Não pode mais falar isso.
14: Ai, que loucura. Olha só, eu fiquei devendo na saída do show do intervalo ali os classificados do Pretinho para os nossos amigos da JP, o vinho preferido do Sul, o JP, o vinho de mesa mais lembrado pelos gaúchos. Puta, e os classificados do Pretinho.
13: É
11: classificados do Pretinho.
14: Classificados do Pretinho. É clá,
11: a carinha de...
12: Vai, Natan, vai, Natan.
15: Opa, garotos e garotas, saudações. Gostaria de vender meu ingresso para o Rock in Rio do dia 4 de setembro com o Foo Fighters com uma atração especial. Motivo, Foo Fighters.
14: Achei que fosse nosso ex-colega Pedro Espinosa ali.
15: É bem parecido.
12: Não, mas tem, dá pra ver mais diferença.
14: Tá meio Benito de Paula também.
15: Motivo.
14: Ele é baterista, né? Não é guitarrista.
15: É, exato.
14: Bom, mas o Dave Grohl também é baterista.
13: Ah, então podia ser.
14: Aliás, o Dave Grohl é baterista.
13: Tá na atualidade,
14: ele no baratinho. Continuando. Noto.
15: Quando era o show? Comprei por
11: Rock in Rio 4 de setembro, eu tô focado.
15: E perdi a vontade de ir. Valor.
14: Perdeu a vontade de ir.
15: R$170.
14: Perdeu a vontade de ir, a mina disse pra ele, olha só. Tu perdeu a vontade de ir.
11: Eu acho que...
12: Mesmo, tem um recado pra te dar.
14: Comprou o ingresso sozinho, começou a namorar e agora perdeu a vontade de ir.
15: Ah. Mesmo valor pago. Interessados em entrar em
14: muito
15: contato
14: bom.
15: Com Comprei por Impulso, no PV.
11: Merece vender.
12: Tem que vender. Tem que vender.
15: @gmail.com.
14: Muito bom, cara.
12: Repete aí.
15: Comprei por Impulso no PB.
11: Muito bom.
15: @gmail.com. Vocês são demais. Escuto todos os dias. Mandou o João Paulo de Bombinhas, Santa Catarina.
14: Grande João Paulo.
13: Quais são as outras atrações além do Foo Fighters?
15: Ah, eu tenho que pesquisar
13: porque
15: aqui.
13: Porque é importante a pessoa saber
15: do dia,
13: o line-up do
12: muito
13: dia.
12: Muito bom, Ivan.
13: Porque às vezes o cara pensa assim, eu não gosto de Foo Fighters.
12: Mas vai ver outra coisa.
13: Pode ter outra banda que eu gosto. Pode ter uma Neva.
12: Que mais
11: não,
12: que
11: mas
12: gosta?
11: É Rock in Rio.
12: Roberto Carlos.
14: É o dia do... Não, é que eu acho que é o dia do rock.
12: Dia rock, é.
13: Tá, em então tese. Vai ter o Glória.
12: Não, mas tem outros palcos também.
14: Glória.
12: Tem outros palcos
14: Restart.
12: Também.
13: Restart, o
11: Cine.
13: Di Ferreiro, que é um vai grande compositor.
14: Nosso amigo, querido.
12: Ah, Cine é legal.
13: Cine é legal, agora tá radical.
11: Legal pra quem?
13: Ah, tem seu gosta, público. Né?
11: Não, então essa é a resposta.
12: Cuidado, tamo vai.
14: 8 minutos pra 7, Neto Fagundes. 4 de setembro.
12: Então o nego velho vai consultar
11: não,
12: o meu.
11: Peraí. Nós só falamos 3 vezes a
14: qual
11: data.
14: Qual é a dúvida sobre a data do Rock in Rio? As demais atrações?
13: O Linup.
14: Ah, 4 de setembro, vai, manda. Full Fighters.
11: Full Fighters. Não, sei. Sério?
14: Ah, porra, cara. Você é meu culpado, me desculpa, tá?
11: Full
14: Fighters,
11: Neto,
14: Rise Against.
12: Rise Against.
14: The Hives.
12: The Hives.
14: E Nova Twin.
12: The Hives existe
11: não,
12: ainda?
11: Mais,
13: não,
11: mais.
13: Não.
12: Tomara que exista, ele tá escalado. Tá escalado pro Rock in Rio.
13: Eu falei do palco principal.
14: No
13: eu quero
14: palco
13: saber.
14: Sunset, nós temos aqui Capital Inicial com o Vida Dado Vila Lopes.
11: Opa.
14: Hot Milk. Aí, ó.
11: Hot Milk?
14: Gosta?
11: Não.
14: Hot Milk é leitinho quente?
11: É. Cold Milk.
12: Ah, botou no diminutivo, não precisava.
13: Ai, você me engana.
14: De Ferreiro, que acabamos de falar.
13: Eu sabia.
14: E esse tu vai gostar, Ivan?
13: Quem?
14: Detonautas convidam Biquíni, que é o Biquíni Cavadão.
13: Oh, que bom, eu vou querer... Tá aí, impulso, eu vou comprar por impulso. Tu tem 800 pra me emprestar?
11: Bah, ruim pra mim.
15: 870.
13: Não, não, não, sai pros 800, sai, né?
14: Agora sim, vamos ouvir Neto Fagundes.
12: Então o nego velho foi consultar o médico e o médico perguntou pra ele. Ô, nego velho, tudo bem? Me conta uma coisa, querido. É, o que que tu tem?
14: Alô, maionese?
12: O que que tu tem? Alô, maionese?
13: É o doutor que
14: isso
13: liga.
14: É muito bom.
13: Ele liga pro maionese.
15: O doutor é bem curioso.
12: Ô, nego velho, me conta o que que tu tem? Aí o nego velho olhou, só eu tenho uma mulher, um porco e uma galinha. Aí o caso, não, não, não. Tô dizendo assim, como... Fala direitinho pra mim aqui, ó. Diga o que tu sente. Tchá, se eu tô voltando a largar a mulher, vender um porco e fazer uma galinha.
14: Muito bom, muito bom. Ah, tem um pedido de sangue pra fazer aqui, um pedido urgente pra audiência sempre prestativa do Pretinho Básico. Nosso ouvinte pede sangue para a paciente Jennifer da Silva Moreira, que está internada no Hospital Dom João Becker, em Gravataí. Para doar, Banco de Sangue da Santa Casa Porto Alegre, é obrigatório agendar previamente no site doissangue.santacasa.org.br/agendamento. Importante, no momento do agendamento, informar o nome da paciente. Jennifer, com J, Jennifer, com dois N's de nariz, Jennifer da Silva Moreira. E um lembrete para os doadores, levem o documento oficial com foto e vão bem alimentados. Quem puder dar essa força ou compartilhar, ajuda demais a salvar mais uma vida aqui no Pretinho. Puta, não é possível!
13: 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O craque é o Neto.
14: Minutos, este não, não, dá pra segurar.
15: É,
12: mas, pô, cara, deu a esperança que a gente ia largar mais
14: cedo. Eu vou te pedir pela...
15: duas vezes?
14: Eu vou te pedir pela filha da puta a última vez. Pela filha da puta a última vez.
11: Hoje é segunda.
14: Acaba essa porra aqui. Tu vai ali na porra da tua mesa, abre a porra do teu computador com aquela bosta, aquela senha que tu usa ali e bota três trilhas a mais pra mim aqui, cara.
11: Teu pedido é uma ordem. Né? Amanhã de manhã farei isso, né?
14: Amanhã de manhã tu vai esquecer e tu não vai fazer.
11: Vamos jogar. Se eu não fizer, eu não faço nenhum programa amanhã.
12: Por favor, Rafinha.
14: Tá, mas aí é bom pra ti daí, né? Aí tu vai esquecer e não vai fazer o programa.
11: Eu te lembro. Vai, aí...
13: Eu te lembro.
12: Eu te lembro. Muito bom, Gomes.
14: Proatividade.
13: O Gomes ensinou direitinho.
11: Sabe o que acontece hoje em dia?
14: O que acontece hoje em dia?
11: Muita gente acha que trabalhar é um problema. Eu tenho um prazer estar aqui com vocês.
13: E não é sobre trabalho, gente.
11: E não é sobre trabalho.
12: É sobre gaveta.
11: O prazer. Amanhã tá na mão, certo?
14: Quero pedir desculpas pela sequência de palavrões desnecessárias.
11: Merecia um amarelo.
13: Não, mas
14: veio de dentro.
11: Às vezes vocês não perderam o medo que vocês estão fazendo.
14: Vergonha do quê, cara?
13: Não, faz dois anos que ele te pede isso, meu jovem. Dois anos.
15: Ah, tu vai me pedir.
14: É que antes era só no break, né, que entrava. Agora já tá dando o final do programa.
15: Exatamente.
14: Tá piorando.
13: Tá
14: piorando. Eu não te dou ordem. Eu não sou teu chefe.
11: Tem razão.
14: Eu sou teu parceiro, a gente é leva legal a parada. Eu nunca te peço nada. Quando te peço, tu não faz.
11: Erro meu.
12: O Lelê não perde uma oportunidade, né? De
11: comprar. Não, não.
15: Não.
11: O cara pisar no cara.
12: Eu notei isso. Eu notei isso o programa inteiro, cara. Todas as oportunidades que tu teve de alfinetar o Rafael.
11: Não, ele vai, né?
13: Bonequinho de vudu. Bonequinho de vudu.
12: Tá com essa garantia só.
14: A informação. O X9 aqui é outro. Eu quero ler o último e-mail antes do programa acabar e a gente fazer a eleição do craque do episódio.
15: Vocês discordam de algum dos pitacos que eu dei aqui hoje?
14: Nenhum, Lelê. É difícil discordar de ti. Tu é um dos caras mais coerentes que eu conheço,
12: Lelê. Então tu concorda com ele que a arbitragem não tá boa.
14: Não, essa eu não concordo. Sincericídio coletivo. Começando pelo Lelê.
15: Tá, vem.
14: Não precisa, Lelê, todo o programa falar que tu ficou 45 dias fora. Nós já entendemos.
15: Eu nem falei tanto isso.
14: Gordo Léo.
13: Vem.
14: Tá na hora
12: de dormir.
14: De voltar com os destaques aí, meu irmão. Bordão do programa.
11: Ah, não quer mais.
12: Não, né? Não quer, né?
14: Adams. Antelope, não tem a menor graça. O teu personagem malandro de Viamão é melhor. Eu também discordo. Discordo muito. Antelope foi a grande sacada da Copa.
15: Malandro de Viamão me pegou.
14: Vini Moura! Malandro de Viamão. Já te falaram e eu vou repetir. Primeiro a piada, depois a risada.
15: Ah, melhorei. Hoje tivemos o
14: exemplo. Hoje.
10: Não. A piada foi ruim, isso acontece.
16: Mas a risada veio antes.
15: Mas ele riu depois.
14: Nathan Nunes.
13: Olha aí. Bom, primeiro sem sangue.
12: Olha aí.
14: Sem sangue que nem o Cristaldo.
12: Cristaldo.
13: Vamos gravar o vídeo.
15: Dois sangue.
13: Não, convidando pra ouvir o programa. Ouça o programa aí.
14: E por último, Rafinha. Rafinha.
16: Pra ti não tem?
14: Pra mim não veio.
15: Não veio nada pra mim.
12: Foi o Lelê que escreveu o e-mail.
16: Você separou aqui pro Lelê.
15: Não veio.
14: Rafinha.
15: Tem nada a falar.
14: O mestre Shen.
17: Fala, Gabriel.
14: Tu roubou do Vitor Sarro.
17: Mentira! Eu comecei.
14: E nunca teve graça.
17: As crianças adoraram,
15: é verdade.
14: O Vitor Sarro pegou de ti ou tu pegou dele?
17: O Vitor Sarro pegou.
14: É?
17: Oh, óbvio.
12: É verdade. Ele falou no camarim.
14: Aí a gente...
17: Ele falou no camarim.
14: A gente tem um problema daí de tamanho,
17: geografia, né?
14: Esse tamanho, velho.
17: Não, nossa, a gente equivale um pouco, mas assim,
14: Eu tô falando de representatividade, né?
17: Não, eu também tô falando disso. Eu não tô falando tamanho de altura.
16: Eu discordo desse ouvinte aí.
14: O quê?
16: Sobre o mestre. As crianças adoram o mestre.
15: Os adultos também.
17: Os havaianos também.
14: Os havaianos, os floridianos.
15: O Féter é o Féter, o mestre.
17: O Féter!
14: Eu adoro o mestre, cara.
13: A manada.
17: Aliás, arroba Mundo Gog tem o bonequinho do mestre.
14: Isso, tem do Ivan, o Mundo Gog lá. De todos nós. É um sucesso de vendas o bonequinho do mestre.
17: Já vendeu três do mestre.
14: Já vendeu três hoje, cara.
13: Vendeu três só hoje.
12: A Caiana...
14: Tá aberta a escolha para o craque do episódio. Faça as honras da casa, nego velho, por favor.
12: Meu querido, vamos então agora escolher o... Ah não, achei que era pra eu.
14: Não, é pra tu escolher.
12: Vou botar no Vini Moura, cara.
14: Vini Moura,
12: porque hoje ele contou uma das melhores piadas.
14: Impressionante, né? Eu morri, inclusive, de rir. Eu não tô mais aqui, eu morri de rir.
12: Nesses quase 20 anos eu consigo... Tu vê que a piada foi quando o Neto te...
14: Eita, vai votar em quem, Vini Moura?
12: Sabe o que acontece hoje em dia?
15: Sinceridade, né?
13: Sabe o que acontece comigo?
12: A piada, ela é um grande pênalti, né? Às vezes tu erra.
14: É, a piada é um pênalti, é verdade.
12: E não é sobre pênalti. Não é sobre pênalti, sobre gavetas.
14: Verdade.
15: Eu chute na gaveta.
12: Eu vou... Ah, cara, eu vou votar na produção. Porque quando
14: Nathan Nunes. Ok.
12: Né? Porque
16: é a produção.
12: Porque tem, às vezes a gente pede o elemento da imagem no vídeo pra gente se contextualizar e às vezes falta. E ele fez isso.
14: É verdade.
12: Acho que é um mérito.
14: O Gomes tem preguiça, né?
12: Verdade. Então, fala real?
14: Vamos. Tem. Ele tem preguiça. Temos imagens dele. Ah, esqueci de mandar.
13: Como é que é o cara? Peraí.
15: Como é que é a imitação
12: do Gomes? Boa.
13: Vai, como é
12: e
13: que
12: aí,
13: é?
12: E aí, Sandrinho?
14: Ah, esqueci de mandar.
15: Não, e aí tu dá a corneta e ele só mede assim. Tá bem?
12: Tá bem. Cocôzão.
15: Tá bem.
14: Tô com saudade do Gomes já.
12: Tô com saudade de você.
14: Votou no Natan. Natanzinho, vota em quem, Natan?
15: Eu voto em Neto Fagundes, claro. Pela piada da galinhada, do porco.
14: Essa foi maravilhosa, é verdade, meu culpado. É verdade. Tu, Leandro?
16: Essa piada... Primeiro, pra postura, eu deveria votar no Neto.
14: É, só por ele estar aqui, já vai receber o voto.
16: A piada foi maravilhosa.
12: Só pela postura. Pera aí.
13: Mas... Tá firmezinha, né?
16: Mas eu vou dar o meu voto pro Natan.
14: Tá.
16: Pelo mesmo argumento...
12: Boa.
16: Que o Vini deu, e pra manter minha coerência da UMA.
14: Tá.
16: Porque a UMA ele não foi bem.
14: Os destaques não foram bem. E agora foi, tu tá votando nele.
16: Muito bem, e teve essa proatividade de colocar as imóveis, as imagens.
12: Opa!
16: Tá louco. É que ele fala
14: isso. Ele consegue, é isso. O Rafinha é isso.
16: Colocar as imagens como o Vini falou.
15: Teve a notícia de swing.
14: Muito bem.
15: Eu não fiz nada.
12: Tu acha que o Natan é o pavão?
16: Não, o swing não engajou porque os caras não gostam.
14: Tá em quem, Rafinha?
18: Só eu gosto.
14: Rafinha, tô falando contigo.
15: Ah, eu ouço bem, né? Nem sempre eu olho. Mas agora eu tô te olhando.
13: Não
14: então
13: é sobre,
14: vota.
13: E não é sobre olhar.
15: E não é sobre
12: gaveta.
15: E não é sobre olhar. Sabe o que acontece hoje em dia?
14: O que acontece hoje em dia, cara?
15: As pessoas têm uma interpretação equivocada de tudo que a gente entrega
16: aqui
15: no programa.
16: Eu vi isso semana passada. É.
15: O Lelê, incoerente total, né? Detonou o guri foi o craque do programa uma. Meu voto sabe vai em quem?
14: Vai em quem?
15: Quem? Mentira, Xan.
14: Em mim? Bah, por quê?
15: Bah, surpreendeu? Que
12: tapa de luz.
15: Tu quer
13: gostaria da justificativa.
15: Ah, eu acho que quando tem e-mail pra derreter, tu derrete.
11: Isso é legal.
14: Mas quando tem pra elogiar, eu também derreto.
11: Eu também. Tu usa o mesmo grau.
14: Bom, da uma, eu te ergui a fu.
11: Tu bota a tua ênfase vai pros dois.
14: Porque a minha opinião é a minha opinião.
11: Exato.
14: E eu tô aqui pra ler o que a nossa
11: agora,
14: audiência...
11: o povo diz é outra coisa.
14: Exato.
11: É
14: exato.
11: A minha é minha.
14: Pra mim... E agora eu vou falar sério.
12: Opa.
14: Pra mim, tu, o Rafinha Menegasso, é a maior revelação do Pretinho Básico. É a maior revelação do Pretinho Básico. Porque uma coisa, é fácil tu ser o Pedro Esmanioto, chegar aqui e ser o Pedro Esmanioto. É fácil tu ser o Piangers, chegar aqui e ser o Piangers.
12: Exatamente.
14: É fácil tu ser o Neto Fagundes, chegar aqui e
12: ser o Neto Fagundes. Fácil o Nathan Nunes.
14: O Rafinha tá há mais de 10 anos. Há mais de 10 anos.
11: Difícil é chegar aqui e fazer o mestre.
14: É a maior. Não, voando, é a maior voando. Revelação do Pretinho Básico.
11: Obrigada. Mereço o
12: sobrevivente.
11: Crack do programa.
12: Sobrevivente. É de verdade. Eu posso trocar meu voto?
14: Por quê?
12: Posso?
14: Pode.
12: Como assim?
14: Pra quem?
12: Não,
14: eu
12: tô perguntando se eu posso.
14: Vai trocar pra quem?
12: Vou votar em ti.
14: Pode, daí pode.
12: Aí, pô.
11: Deveria votar em mim depois.
12: Não,
11: disso
12: vou
11: que
12: votar
11: ele falou,
12: nele, porque, obrigado. Cara, tu percebeu que ninguém foi expulso num programa com 7 pessoas.
14: Verdade. Ah, contemporizou.
16: Mas acho que ele...
14: Contemporizou o juiz.
11: É. Ai, ai. E aí o Lelê reclama da arbitragem.
16: Cara, entrou uma Kombi.
14: Eu fiz que nem o juiz do jogo do Palmeiras ontem. Deixei o jogo rolar. Quer meter dedo no olho, puxão de cabelo, pisar no joelho. Deixa, não dá nada. Eu quero é ver jogo.
12: Deixa feder.
16: Isso.
14: Vai votar em quem, Leonardo Oliveira?
13: Votar em ti.
14: Obrigado, Léo Oliveira. Grande por que abraço, motivo?
13: Uma belíssima imitação do Rafael Gomes. Não tá esperando.
11: Eu tinha esquecido
13: de tirou o coelho da cartola. É, pô, o Gomes podia encerrar o programa de hoje.
14: Ah, não precisa. Não quero me exibir, não quero me exibir.
13: Eu votei em ti também.
14: Votou em mim também, Ivan? Obrigado, Ivan. Obrigado.
13: São cidadãos e próctas aqueles problemas.
14: Eu, por sua vez, voto no Nathan Nunes, porque a produção do Nathan tá espetacular.
12: Obrigado, parabéns.
14: Aê, parabéns, Nathan, mais uma vez.
12: Posso trocar meu voto?
14: Não, agora não. Agora não vai trocar teu voto. Quer trocar teu voto pra quem?
12: Quero votar no Rafinha.
14: Não,
16: aí não. Vamos acabar com esse negócio de trocar voto.
14: Votou, tá votado.
11: Toca as altas.
14: Já que tu vai, Rafael, não acabou o programa ainda. Não acabou o programa ainda.
12: Não, peraí. Vai pro teu microfone,
13: vai. Não vai pro teu, vai tomar um, olha.
14: O quê? Amarelinho pra ti, né?
13: Já tem.
14: Puta merda.
12: Expulsou.
11: Zacreto.
12: Nos
11: encontramos em Capão da Canoa, meu público. Beijo pra vocês.
16: Verdade.
11: Amanhã nós estamos aí, galera. Olha,
14: daqui olha, a 40 minutos, então.
16: Questão de ordem.
13: 6h15 aparece.
14: Questão de ordem, fala. Fala, 7h06, tá louco?
16: Questão de ordem. Sobre troca de voto. Quando tu vai na urna eletrônica e digita e apertou o confirma,
11: casal,
16: tu
11: troca,
16: tu pode voltar.
13: Não,
16: acabou essa palhaçada de trocar voto.
12: Eu fiz bem tirar meu voto.
14: Mas é que aqui, diferente da urna eletrônica, Lelê, que é um sistema...
16: Inviolável.
14: Aqui é violável. Aqui é violável. Ah, então aqui o nosso voto é escrito.
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14: boa noite.
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2: Opa, que espetáculo! Chegamos por aqui, depois do Pretinho Básico, a nossa vez. Início de semana, 7h11, agora segunda-feira, 10 de agosto de 2026. Temos 2 horas para o tradicional desfile de belas canções. Esta é a ideia, a intenção desse momento. Portanto, até as 9. Vem a Voz do Brasil às 9, até as 10. Depois retomamos com o Pijama hoje. A gente vai ter que fazer uma edição especial. Hoje, 10 de agosto, em 1998, começava o Pijama na Rede Atlântida. Olha, 28 anos atrás, não é pouco tempo, não. Mas aí deixamos para as 10 da noite, fica aqui o convite. Vamos tocar as clássicas do Pijama naquelas 2 horas que nos restam para encerrar esse dia de segunda-feira, este 10 de agosto. Sugestões, arroba Everton Cunha Pi para canções a partir de agora, bem como para manifestos, etc., da maneira que bem entender. Arroba Everton Cunha Pi no Instagram, 489-9188-1009 pelo WhatsApp. Saudações para você que nos acompanha em Chapecó, Joinville, Criciúma, Blumenau, cidades vizinhas através da Atlântida, Floripa e também pelo aplicativo. Vamos começar? Primeira canção de hoje vem com Louis Tomlinson. Ah, ele é um dos garotos do One Direction. Pronto, tá aí, ó. 7h13, bem-vindo à Rede Atlântida. Aí está a Rádio das Nossas Vidas.
3: E

0: 7h28 na Atlântida, ouvimos Lenny Kravitz e Human. Ainda tivemos Lulu Santos, Ben e Vitor Clay. Tudo começou com Louis Tomlinson. Vamos para o intervalo, voltamos. Na sequência tem mais, é claro. Mr. P na rede, volta já.
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0: Sabrina Carpenter, Espresso. 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
4: Será que a comunicação da sua marca está ignorando o público que mais cresce no Brasil? Hoje, toda marca quer a atenção da geração Z, mas muitas acabam ignorando o consumidor maduro. Pessoas acima dos 50 anos movimentam mais de R$1,5 trilhão de reais por ano na economia brasileira. São consumidores ativos, conectados e com alto poder de compra. Mas quando esse público não se vê representado pelas marcas, a conexão simplesmente não acontece. Por isso, antes de definir a próxima campanha, vale uma reflexão. A sua comunicação conversa com quem realmente compra o seu produto? Quer entender melhor o comportamento do consumidor e tomar decisões de marketing mais estratégicas? 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
12: 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A melhor vibe do BFM tem Miley Smith.

0: Muito bem, encerrada aqui a primeira hora na Atlântida nesta noite de segunda Chronics. Antes, 11h20, Benson Boone, Red Hot Peppers, Shakira e Maluma, J Quest, Miles Smith no começo. Vamos para o intervalo, voltamos em seguida. 20h, estamos assim, nesse embalo, maneiro demais. Calma aí que a gente já volta. Mr. P na rede volta já.
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0: 8 e 4, agora tem Youngblood na Atlântida.

0: encerrando esta meia hora com Taylor Swift, antes Emperor of the Sun, Outfield, Gorillaz, Harry Styles e Youngblood no começo. Intervalo. Mr. P na rede, volta já.
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26: Já reparou que alguns restaurantes estão sempre lotados, mesmo sem fazer promoções? Muitas vezes o motivo não está no cardápio, está na experiência. Cada vez mais, as pessoas escolhem lugares que oferecem algo além da comida. Um evento temático, música ao vivo, uma harmonização, qualquer experiência que torne aquele momento diferente. E sabe o que acontece? O cliente não só volta, como também recomenda o lugar para outras pessoas. Em um mercado cada vez mais competitivo, proporcionar uma boa experiência pode ser um diferencial tão importante quanto um bom cardápio. Quer descobrir tendências do seu segmento para atrair mais clientes? Acesse negóciossc.com.br.
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29: Atlântida. 29 para as 9, estamos na Atlântida. Agora tem Noah Kahan.

0: Opa! Que a sequência da noite contemple as suas expectativas positivas. Encerramos aqui, Mr. P na rede. Aí está. 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
3: E olha só a dúvida da Rosana. Doutor, afinal de contas, pílula do dia seguinte atrasa ou antecipa a menstruação? Quando a pílula do dia seguinte é tomada antes da ovulação, na fase que a gente chama de fase folicular, o principal mecanismo dela é justamente retardar ou impedir que a ovulação aconteça. Então, como consequência, a menstruação pode atrasar, sim, alguns dias. Claro, pode acontecer antes pequenos escapes de sangue, geralmente de pouca intensidade e às vezes com uma coloração mais escura, mas essa ainda não é a menstruação. Agora, quando a medicação é utilizada depois da ovulação, no que a gente chama de fase lútea, o efeito costuma ser um pouquinho diferente. O que acaba acontecendo é que a menstruação pode vir uma semana, até um pouquinho mais, antes do esperado. E também, nesse caso, pode acontecer pequenos sangramentos logo nos primeiros dias depois do uso da pílula do dia seguinte. Lembrar que a pílula do dia seguinte é um método de emergência e deve ser usada só quando os outros métodos falharam, sempre até 72 horas depois da relação suspeita. Tem dúvidas? Escreve no arroba Jairo Bauer Oficial.
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5: Você sabe o que realmente aumenta o retorno de uma campanha de marketing? Não é só investir mais, é investir melhor. Hoje, a tecnologia permite direcionar anúncios para públicos muito mais específicos, considerando localização, interesses e comportamento de consumo. Na prática, sua campanha deixa de aparecer para quem não tem interesse no seu produto e passa a alcançar pessoas com mais chances de se tornarem clientes. Mas não basta alcançar a pessoa certa. O contexto em que a sua marca aparece também faz toda a diferença. No NSC Total, por exemplo, essa segmentação acontece em um ambiente de conteúdo confiável e altamente engajado, ajudando as marcas a tornar suas campanhas ainda mais eficientes. Quer descobrir como aplicar essa estratégia na sua empresa? Acesse negóciossc.com.br.
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0: Está no ar a Voz do Brasil. As notícias do governo federal que movimentaram o país no dia de hoje.
1: Olá, boa noite.
2: Boa noite para você que nos acompanha em todo o país.
1: Segunda-feira, 10 de agosto de 2026.
2: Vamos aos destaques do dia.
1: Agosto Lilás, mês de conscientização pela prevenção e combate à violência contra a mulher.
2: Hoje vamos falar das principais formas de violência e como denunciar.
1: Atualmente existem em todo o país 495 delegacias especializadas de atendimento à mulher. Luana Karen.
3: Em 2025, as unidades realizaram mais de 782 mil atendimentos. Além disso, foram registrados 608 mil boletins de ocorrência.
2: Gás de cozinha já está disponível, vale para a nova recarga do botijão.
1: A recarga poderá ser realizada pelo responsável familiar diretamente em revendas credenciadas. Natália Koslick.
4: Podem participar as famílias com pelo menos duas pessoas em sua composição, renda per capita de até meio salário mínimo e cadastro único atualizado nos últimos 24 meses.
2: E vamos falar sobre o fenômeno climático El Niño, que atinge o Brasil.
1: Ele provoca chuvas acima da média, ventanias e ciclones no sul e sudeste do país, além de estiagem no norte, nordeste e centro-oeste.
2: Quem conversa com a gente sobre o tema é Volney Wolff. Ele fala como a população pode buscar mais informações.
5: A primeira coisa é buscar as informações nas defesas civis municipais, ou seja, nos órgãos oficiais, nos órgãos do governo do estado e nos órgãos oficiais do governo federal.
1: Hoje, na apresentação da Voz